0: aperta o Brasil, vai pra cima, recolheu o Vini Júnior, dominou, vai pro cruzado, faz o break, prende, recolheu, boa bola pra Bruno Guimarães, pra Vini, girou, vai fazer o gol, bateu travado no lance, aperta o Brasil, mas o árbitro dá falta de ataque, vai terminar o jogo. O Ricardo Capriotti tá vindo na Bandeirantes e na Band FM pra você, Brasil, Brasil, Brasil, 3-0, situação de momento do jogo de Marrocos.
1: Terminou neste momento Marrocos 4, Haiti 2, com isso o Marrocos fica em segundo do seu grupo.
0: Muito bem, Brasil é primeiro, ergue o braço, árbitro, é fim de jogo, Brasil vai para Houston, continua nos Estados Unidos para pegar o Japão. Você ligado no futebol Bandeirantes, Brasil 3-0 para a Escócia, Vini Júnior 2, Matheus Cunha outro, na Bandeirantes com a reestreia de Neymar depois de 1 ano e 8 meses fora da seleção, na Bandeirantes quem chega é você. Alô, alô, Ricardo Capriotti, Brasil venceu 3-0, Copa do Mundo Bandeirantes e Band FM.
2: Vamos lá, Ulisses, é isso aí, ufa, ah, tiramos aquele peso das costas, não é? Terminamos em primeiro lugar, o Brasil ganha moral, esse time vai aí com mais confiança para enfrentar agora Japão, Suécia, Holanda não, né? Japão ou Suécia? Aliás, esse jogo terá transmissão Bandeirantes nesta quinta-feira. Vamos conhecer o adversário do Brasil nesta quinta-feira. Fique ligado conosco, quinta, 8 da noite, horário de Brasília, Japão e Suécia por aqui. Alô, Alexandre Pretzel, festa brasileira em Miami. Festa dos jogadores brasileiros no gramado. A visão da reportagem Bandeirantes por aí. Vamos lá, Pretzel.
3: Comemoração total. Agora os cumprimentos dos jogadores com os escoceses. O Neymar foi consolar dois atletas que caíram no gramado assim que o jogo terminou. A Escócia com esse saldo negativo e com 3 pontos talvez não consiga a classificação entre os 8 melhores. Jogadores do banco de reserva saudando os titulares também. Uma festa agora com a comissão técnica, diretoria da CBF. Todo mundo do gramado, o Brasil passa com 7 pontos, 1-1 contra Marrocos, 3-0 no Haiti, 3-0 na Escócia, e vai receber agora um desses adversários que tu citaste aí, Holanda, Japão, Suécia, na próxima fase. Comemoração, como não poderia deixar de ser, e com o aplauso da torcida brasileira, após talvez a melhor atuação do Brasil na Copa do Mundo, e a melhor com Carlo Ancelotti no comando, meu caro Ricardo Capriotti.
2: Ah, certamente, disparado a melhor apresentação do Brasil na era Carlo Ancelotti, dá moral pro time, dá força pro time seguir adiante por aqui. Quero ouvir aí, craque Neto, quero te ouvir aí, Neto, para você explicar pra gente como é que foi esse jogo aí. Quero te ouvir sobre o Neymar, a entrada do Neymar, a entrada do Endrick, esses caras que podem mudar jogo pro Brasil. Vamos lá, Neto.
4: Ah, o que eu mais gostei foi da forma que o Vinícius Júnior jogou. Eu acho que a gente tem que parar de ficar pensando só em Neymar, sacou? Eu acho que a gente tem que parar de babar ovo pra ele tanto tempo assim. Porque o craque do jogo foi o Vinícius Júnior. Ele fez 3 gols, só que 2 valendo. Ah, o Neymar entrou, ele não fez nada. Mas entrou, depois de 981 dias, ele entra. Mas o cara do jogo, o cara da seleção, é o Vinícius Júnior. E que eu nem acreditava muito nisso. Bruno Guimarães, bem... Danilo bem, né? Eu gostei muito do Alisson hoje. Fez três defesas importantes. Eu acho que a seleção brasileira, ela vai para enfrentar Japão ou Suécia, 16avos, com moral. Diferentemente do primeiro jogo, diferente do segundo. Acho que ela vai grande. Ela vai de uma maneira forte. Eu acho que poderia até ter sido melhor se tivesse mexido antes. Não dá pro Paquetá ser titular. Tem que ser um jogador que chega mais. Ou você bota 3 volantes.
2: Neto, Neto, peraí, Ancelotti está falando. Sobe, Ancelotti, vamos lá.
5: Uma boa coisa. Nós temos encaixado o gol. Há muitas coisas positivas, como a entrada de Neymar, que nos pode ajudar.
6: Vamos definir em poucas palavras o Vinícius Júnior nessa Copa até agora.
5: Muito forte.
2: Tá aí, falou o Ancelotti, rapidinho, naquela aquela saída rápida ali, falou rapidinho, mas exaltou a volta do Neymar e exaltou também o momento do Vinícius Júnior. Vamos lá, Neto, pode completar,
4: pra por completar favor. Pro Jaidan, pro Quesada, eu gostei dos dois zagueiros. Ah, foi muito atacado? Não, mas teve posicionamento. Eu acho que em um determinado momento do jogo, que o Caiçara falou, depois que fez o 2-0, deu uma desligada, sabe? Mas a seleção brasileira se comportou muito bem. Muito bem. É, não tem que se esperar do Neymar. Tem que se esperar do Vinícius Júnior. Essa é a grande verdade. Matheus Cunha, 3 gols. Importante pra caramba. Então, é dar sequência no jogo da segunda-feira, às 14h.
2: Boa, Netão. Segunda estaremos juntos então, hein?
4: É nóis.
2: Brasil, você aposta quem? Suécia ou Japão?
4: Japão.
2: Japão. Tá bom. Então, segunda estaremos juntos. Até lá, Netão.
4: Tá correndo, correu hoje.
2: Boa
4: aí,
2: boa sequência,
4: né?
2: Aí.
4: Correu hoje aí.
2: Não,
4: né?
2: Hoje tá não.
4: Correu ontem? Tá.
2: Não, tá quantos dando que... tempo não de correr. Aqui a corrida é só no trabalho.
4: Não, né? Tem que correr, Capri. Que correr faz parte da vida. Corre, corre.
2: Pode deixar, eu já dei umas corridinhas, mas vou correr mais. Netão, grande abraço. Ó, eu tô vendo o Neymar, eu não sei se o Pretzel tá lá ainda, mas tô vendo o Neymar, ele okay. Vai ali.
3: Ok, vai ali.
2: Tá aí, você tá vendo aí, okay. Pretzel? O Neymar tá lá, hein, com o filho, né?
3: Ficou, exatamente, ficou um tempão saudando a família. Aliás, vários jogadores brasileiros aqui parados e abanando para seus familiares, provavelmente aqui nas cadeiras do estádio Hard Rock. Então... Neymar muito reverenciado, aclamado, está sendo ali perseguido, entre aspas, né, no bom sentido pelos...
2: Abraçou o filho. Abraçou o filho agora. Tá abraçando o filho agora. Deu um abraço no muito filho. Legal. Filho saiu da arquibancada, foi lá, a segurança autorizou e o filho foi lá dar um abraço no pai. Um momento de emoção. Para os dois, evidentemente, não é? O filho vendo o retorno do pai jogar futebol e o Neymar tendo a oportunidade de ter ali o filho junto... É, vendo esse momento de volta, de retorno aos gramados, tá lá, os dois estão juntos, é o momento ali que a TV centraliza, foca, ó, de novo, vai lá, o filho foi lá de novo, abraçou o Neymar, deu um beijo no Neymar, muito legal, muito bonito, uma cena muito bonita de pai e filho, um momento de emoção na Copa do Mundo, porque marca, não é? Marca essa volta do Neymar aos gramados, depois de mais de um mês parado. Bom, Zaidan, quero te ouvir também, Zaida. Vamos lá, sua impressão para essa vitória da seleção brasileira, classificação em primeiro lugar e agora enfrentar Japão ou Suécia nas oitavas, na 16avos. Acho difícil que seja a Holanda, mas tem uma possibilidade também. Vamos lá, Zaida. Zaidan? Não. Já vem o Zaidan. Daqui a pouquinho vem o Zaidan. Muito bom. Atenção. Bom, tá falando agora Matheus Cunha. Vamos lá, vamos ouvir o Matheus Cunha falando aqui. Fala aí, Matheus Cunha.
7: Vai começando com o Matheus Cunha, mais um gol em Copa do Mundo. Cunha, acho que teus sonhos estão se realizando. E é alegria também, não só pelo gol, claro, mas por uma atuação muito convincente da seleção nesse terceiro jogo, passando em primeiro. Né?
8: Sem dúvida. É, como você falou, acho que é o sonho se realizando. Tá na Copa do Mundo, consegui convencer que é aquilo que a gente mais quis, mais trabalhou. Primeiro jogo difícil, todo mundo sabe. Segundo jogo a gente melhor e hoje acredito que melhor que o segundo. Então, se Deus quiser continuar assim, a gente vai chegar no nosso objetivo.
7: Já falamos da tua ligação com o surf. Agora eu quero saber, como bom paraibano e nordestino, hoje é dia de São João, 24 de junho. Qual é um bom cardápio, uma boa trilha sonora para comemorar a vitória da seleção hoje?
8: Aí, eu vou indicar para vocês toda a playlist de Dominguinhos do meu amigo João Gomes. Acho que tá todo mundo lá, o pessoal tá, acredito que em Campina Grande é o maior São João do mundo. Desculpa todos os outros aí, mas eu sou paraibano, tenho que puxar pro meu lado. Então espero que curtam muito aí, eu tô morrendo de saudade do São João, mas tô fazendo uma coisa melhor por enquanto, valeu gente.
7: O que é bom pra comer na festa junina?
8: Ah, aí tem uma pamonhazinha, né, uma canjica, umas coisinhas assim, um milho verde. Tem coisa que, pô, tô com saudade, cara, falando assim vai me dar saudade de estar lá, mas tá bom demais, valeu.
7: Hoje o Brasil tá de barriga cheia.
8: É isso mesmo, vamos que vamos.
7: Parabéns.
8: Muito obrigado.
2: Muito bom, aí o Matheus Cunha também falando. Boa, Zaidan, vamos lá então. E só lembrando que a família toda do Neymar está lá junto com ele. Toda a família, os filhos, a esposa, e ele está lá com todos os filhos, com a esposa agora, nesse momento, lá no campo do Miami, do estado de Miami. Vamos lá então, Zaidan, agora sim, te ouvindo aqui para você explicar como foi essa vitória do Brasil e agora a possibilidade de enfrentar na próxima fase 16avos Suécia ou Japão e menos possibilidades talvez a Holanda, não é?
9: Ah, sim, menos possibilidade. A Holanda enfrenta a Tunísia, né, Capriotti? Que é um time fraquíssimo, então a Holanda deve ganhar sossegado. E aí teremos esse confronto direto Suécia e Japão. Agora, são dois times muito diferentes, né? A Suécia é muito parecida com o que vimos da Escócia. A Suécia hoje, o time sueco é fraco. E usa basicamente força física, marcação pesada, bola na área, time fraco. O Japão é um time muito mais técnico, mais rápido, fica mais com a bola. É um confronto diferente. O Brasil tem de estar preparado para essas duas possibilidades. Amanhã à noite vai saber, inclusive com transmissão da Bandeirantes, como você já anunciou. E aqui foi um jogo sossegado, Capriotti. O Brasil fez o que tem de fazer, ou seja, enfrentou um time ruim e ganhou fácil. Poderia ter sido 4, 5, houve um gol mal anulado. Então, não há dúvida que a seleção brasileira fez seu melhor jogo até agora na Copa e mostrou uma capacidade maior para enfrentar os desafios que vem pela frente. Né? Vamos ver se Suécia...
2: Alisson,
9: repito, dois oponentes muito diferentes, Suécia e Japão. É isso, Capriotti.
2: O Alisson está falando, deixa eu ouvir só um pouquinho aqui o Alisson. Vamos lá, Zaida.
10: Então, acho que a todo tempo a gente podia ver o placar aí do Haiti e Marrocos também. Pensava que seria uma vitória fácil aí do Marrocos, mas o mesmo trabalho que o Haiti deu para a gente, provavelmente deu para eles também. E a gente fez um grande jogo pensando em nós, pensando no nosso trabalho, pensando em crescer como equipe. E fazendo um trabalho de equipe forte, as individualidades vão acabar aparecendo inevitavelmente, né? Porque a gente foi organizado, porque a gente foi duro no jogo, uma boa atitude. Mas seguimos, né? Seguimos com o pensamento de poder melhorar e sabemos que podemos melhorar.
11: Alisson, vocês chegaram agora para essa fase depois de um bom jogo e analisando toda essa fase inicial, os três jogos do Brasil. Vocês chegam neste momento com o que vocês imaginavam, com o desempenho que vocês imaginavam?
10: Estamos no caminho certo, né? Sempre pensando que a gente pode melhorar, com muita humildade, sabendo as nossas capacidades também, né? A gente tem um time muito qualificado, um time jovem, uma mistura muito boa com experiência também, e hoje fizemos mais uma vez uma partida muito madura, todos os jogadores, acho que se eu falar um nome só eu seria injusto aqui, mas a nossa linha defensiva muito sólida, porque o meio campo também foi sólido. E os atacantes também ajudando na marcação, mais uma vez marcamos gol pressionando alto, né? Uma coisa que a gente visava melhorar bastante, quando defendemos bloco baixo fomos muito bem, e lógico que a Escócia foi um adversário difícil, né? Eles botavam muita bola dentro da área, com muita gente dentro da área, e acabaram tendo as chances deles, mas felizmente a gente saiu aí sem sofrer gols, que é importante também.
12: A importância para você começar uma Copa com tantas defesas, foi assim no último jogo, foi assim hoje. Um dos temas das entrevistas foi cobrança, desconfiança. O significado para ti, Alisson, dessa tua bela atuação numa Copa do Mundo, quanto dá confiança e o significado que tem para ti?
10: É claro que isso me dá muita alegria, né? Poder ajudar, poder jogar bem, poder fazer defesas. O que me deixa satisfeito é fazendo isso com as vitórias e com o desempenho da equipe também. Não muda nada para mim. Eu já tinha muita certeza, né? Muita convicção do meu trabalho, da minha carreira que eu tive até aqui, ainda tenho muito pela frente. Então não muda nada. Obviamente que jogar bem te traz confiança. Eu vim de um período aí sem jogar muito no meu clube, né? Então aqui isso é importante para mim. Chegar bem numa Copa do Mundo, bem fisicamente, bem mentalmente, é muito importante, fico muito feliz. Eu quero dar alegria pro povo brasileiro. E também para minha família que estava aqui assistindo, e para todos os amigos, todos aqueles que torcem por nós, por vocês aí, para que a gente seja um time sólido e a gente tenha a chance aí de ser campeões da Copa do Mundo.
11: Obrigada, o Alisson conversou com a gente por aqui.
2: Bom, tá aí o Alisson passando ali naquela área de entrevistas, né? Tem a área de entrevistas ali, chamada Flash Interview, uma entrevista rápida ali. Que, vamos lá, fala aí, Pretzel.
3: Neymar praticamente deu a volta aqui para cumprimentar mais torcedores, cumprimentou o Dunga e o Lugano também, e já foi agora pro vestiário. Agora sim que a gente pode sair da posição, porque os jogadores já deixaram o gramado. Eu volto na zona mista, meu caro Ricardo Capriotti.
2: Perfeito, já volto já com você. Se tiver mais algum jogador aqui falando, nós vamos ouvir também. Vamos lá então, atenção Zara, desculpa Zara, mas aqui esse é um momento ali muito, muito nevrálgico.
9: Não, era só isso que eu falo ali. A gente vamos ver o que dá amanhã.
2: Vamos lá, Zara.
9: Vamos ver o que vira amanhã, dois times muito diferentes, Suécia e Japão. E o Japão, para mim, é o oponente mais difícil, mais técnico. A Suécia é muito parecida com a Escócia, time fraco. Abraço, Capriotti, parabéns pelo trabalho de todos aí, até a próxima.
2: Obrigado, Zaida. Estaremos juntos aí. Valeu. Pode se preparar que tem muita Copa do Mundo. Muito obrigado, Cláudio Zaidan, Glenn Zaidan. Valeu, Manuel. Tchau, Caboclinho. Vamos lá, ó. Um intervalo rápido aqui. Às 9h16, horário de Brasília. 8h16, horário da costa leste americana. Ei, Brasil, em primeiro lugar. É isso aí. Segunda-feira, 14h. Já bota aí na sua agenda. Já anota aí. Segunda, 14h, horário de Brasília. Brasil e quem? Japão? Suécia, Holanda, amanhã a gente vai descobrir isso e a gente já volta aqui com a jornada esportiva Bandeirantes, depois de Brasil 3, Escócia 0, até já.
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14: Olá, boa noite.
15: Boa noite para você que nos acompanha em todo o país.
14: Quarta-feira, 24 de junho de 2026.
15: Vamos ao destaque do dia, emprego.
14: Dados do Ministério do Trabalho apontam que em fevereiro o Brasil ultrapassou a marca de 62 milhões de empregos formais ativos.
15: O número representa mais de 2 milhões de postos de trabalho com carteira assinada a mais que no mesmo mês do ano passado.
14: Participação feminina no mercado de trabalho cresceu 4,74%. Pablo Mundim.
16: Entre os jovens de 18 a 24 anos, o aumento foi ainda mais expressivo, quase 19% em relação ao mesmo mês do ano anterior.
15: E ainda, recorde no turismo doméstico.
14: De janeiro a maio desse ano, o número de passageiros voando dentro do país chegou a 42 milhões, um recorde. Graziela Mendonça.
17: O número de passageiros internacionais voando no Brasil também aumentou no período de janeiro a maio. Foram 12 milhões e 800 mil estrangeiros viajando aqui no país, 10% a mais que o registrado no mesmo período do ano passado.
15: Você vai ouvir também saúde.
14: O programa Agora Tem Especialistas vai levar atendimento médico a indígenas em comunidades de difícil acesso.
15: E profissionais do SUS vão ensinar pais e cuidadores a estimularem o desenvolvimento de crianças de até 6 anos. Cleide Lopes.
18: A ideia é fortalecer o vínculo familiar, contribuindo assim para o desenvolvimento saudável das crianças.
14: Hoje, na apresentação da Voz do Brasil, Mariana Jungmann e Luciano Seixas.
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14: O mercado de trabalho brasileiro continua em expansão.
15: Em fevereiro, o crescimento foi de 3,6% em relação ao mesmo mês de 2025.
14: Os dados revelam ainda um crescimento na participação feminina. Mais da metade das vagas criadas no mês foram ocupadas por mulheres.
15: Os números são da RAIS, a Relação Anual de Informações Sociais do Ministério do Trabalho e Emprego, que agora passa a ser divulgada mensalmente.
14: Os dados complementam as informações do Cadastro Geral de Empregados e Desempregados. O CAGED.
16: O mercado de trabalho brasileiro segue em expansão. Dados divulgados nesta quarta-feira da Relação Anual de Informações Sociais, a RAIS mensalizada, que complementam as informações do novo CAGED, mostram crescimento na geração de empregos. O país alcançou em fevereiro deste ano a marca de 62 milhões e 200 mil vínculos formais ativos entre trabalhadores da iniciativa privada e do serviço público. O número representa crescimento de 2 milhões e 170 mil empregos formais na comparação com fevereiro do ano passado. O avanço foi registrado em todas as regiões do país, com destaque para o Norte e o Nordeste. Os dados também mostram crescimento da participação feminina no mercado formal, que chegou a quase 29 milhões de vínculos, como destaca o ministro do Trabalho e Emprego, Luiz Marinho.
19: Ampliando a parcela de mulheres do mercado formal, ou seja, enquanto cresceu mulher 1 milhão 290, homens cresceu 879 mil novos vínculos, um crescimento de 2,7 para homens, 4,7 para mulheres. As mulheres ocupando mais o mercado de trabalho. Mas ainda há espaço aqui para crescer. Aumento de creche, por exemplo, os municípios favorece para que as mulheres ocupem mais posições no mercado de trabalho.
16: Entre os jovens de 18 a 24 anos, o aumento foi ainda mais expressivo, quase 19% em relação ao mesmo mês do ano anterior. Os números também apontam avanço na inclusão de diferentes grupos sociais. Os maiores crescimentos proporcionais foram registrados entre trabalhadores indígenas, pretos e pardos, demonstrando uma ampliação do acesso ao emprego formal no país. Reportagem Pablo Mundim.
15: O brasileiro está viajando mais pelo país.
14: Pela primeira vez na história, o número de passageiros domésticos passou de 42 milhões, um recorde.
15: O turismo de negócios também está crescendo e teve faturamento histórico de 6 bilhões de reais.
17: A analista corporativa Verônica Brito mora em Brasília e costuma viajar bastante pelo Brasil. Do ano passado para cá, já foram 9 viagens para diferentes roteiros, mas ela tem um destino preferido.
20: Eu costumo viajar mais pelo Nordeste. Minha preferência é pelas praias e, para mim, as praias do Nordeste são as melhores. A comida, a receptividade, as pessoas do Nordeste são calorosas, né?
17: E como Verônica, cada vez mais brasileiros decidem viajar dentro do país. Foram 42 milhões de passageiros voando de norte a sul entre janeiro e maio deste ano. Um recorde no volume de passageiros domésticos, segundo o Ministério do Turismo. O número é 6% maior que os 39 milhões e 800 mil passageiros registrados no mesmo período do ano passado. Analisando somente o mês de maio, o volume também foi recorde, com 8 milhões e 300 mil passageiros domésticos, a maior movimentação para o mês da série histórica. O ministro do Turismo, Gustavo Feliciano, disse que os bons resultados do setor têm movimentado a economia do país.
21: Estamos registrando recordes atrás de recordes. Graças ao desenvolvimento do Brasil e às políticas adotadas pelo governo federal, estamos conseguindo manter os bons resultados. Isso tudo reflete na geração de emprego e renda para a população. Estamos com o maior saldo de empregos da história no setor do turismo, com mais de 2,4 milhões de empregos com carteira assinada. Continuaremos trabalhando para promover ainda mais o turismo interno e também a atração de turistas estrangeiros, gerando dignidade para a nossa população.
17: O número de passageiros internacionais voando no Brasil também aumentou no período de janeiro a maio. Foram 12 milhões e 800 mil estrangeiros viajando aqui no país, 10% a mais que o registrado no mesmo período do ano passado. Outro resultado positivo foi observado no turismo corporativo, que envolve eventos empresariais e negócios. Entre janeiro e maio, o faturamento nesse segmento foi recorde, 6 bilhões de reais, maior valor da série histórica iniciada em 2022. Reportagem Graziela Mendonça.
14: Um novo aporte de 140 bilhões de reais foi anunciado esta semana para a Nova Indústria Brasil, a política de modernização industrial do governo federal.
15: Os recursos vão ser direcionados para as 6 missões que fazem parte dessa política. São elas: agroindústria, saúde, infraestrutura, transformação digital, bioeconomia e tecnologias para soberania e defesa nacionais.
14: Lançada em 2024, a NIB tem como objetivo impulsionar a indústria nacional até 2030. A partir da modernização do parque industrial e da adaptação às novas tecnologias.
15: A NIB também tem como meta aumentar a exportação de produtos brasileiros utilizando práticas de produção sustentáveis e menos poluentes.
14: Hoje, durante o programa Bom Dia Ministro, o titular do Ministério do Desenvolvimento, Indústria, Comércio e Serviços, Márcio Elias Rosa, afirmou que o investimento no setor contribui para o desenvolvimento social do país.
22: Quer promover, desde inovação, sobretudo inovação, a incorporação de novas tecnologias, promover a transição digital, né, para que nós tenhamos a chamada indústria 4.0, como também aumentar a nossa capacidade exportadora, para que o Brasil possa estar na cena internacional, não apenas com commodities, o que é muito bom e funciona muito bem, mas também com produtos com valor agregado. Não há desenvolvimento social se não tiver desenvolvimento econômico. É preciso que um esteja ligado ao outro.
15: E ainda falando de desenvolvimento, taxistas e motoristas de aplicativos que tiveram o cadastro aprovado pelo programa Move Brasil já podem procurar as concessionárias de automóveis indicadas para financiar novos veículos.
14: A linha de crédito de até 30 bilhões de reais é voltada para a renovação da frota desses profissionais.
15: O Move Brasil garante juros mais baixos, prazo de financiamento de até 72 meses e mais 6 meses de carência.
14: E abrange também compra de equipamentos de segurança, no caso das mulheres.
15: Podem participar profissionais com pelo menos 12 meses de atuação que tenham realizado, no mínimo, 100 corridas e também taxistas registrados.
14: Os interessados em aderir ao programa podem realizar o cadastro na página gov.br/movebrasil.
15: mais saúde para a população indígena.
14: O programa agora tem especialistas do Ministério da Saúde e espera realizar mais de 13 mil atendimentos até o fim de junho em territórios do Ceará, Pernambuco, Amapá e Pará.
15: A iniciativa leva consultas, exames e cirurgias para áreas de difícil acesso, garantindo assistência médica diretamente para as comunidades.
14: Somente nos mutirões oftalmológicos, a expectativa é realizar cerca de 1.600 consultas especializadas, 8 mil exames e mais de 340 cirurgias.
1: A indígena Creuza Nunes, do Amapá, aprovou o atendimento oferecido pelos profissionais do Sistema Único de Saúde no mutirão realizado na comunidade.
2: Gostei muito que eles vieram, eles fizeram todas as consultas, conversaram bem com a gente. Todos os indígenas que queriam fazer consulta, ultrassom, todo tipo de exame eles fizeram aqui.
1: Até o final de junho, indígenas de territórios localizados no Ceará, Pernambuco, Amapá e Pará vão receber cuidados médicos por meio do programa Agora Tem Especialistas. A expectativa é de que sejam realizados mais de 13 mil atendimentos, entre consultas, exames e procedimentos. A secretária de Saúde Indígena do Ministério da Saúde, Lucinha Tremembé, destacou os serviços oferecidos.
3: Nossa meta é superar 15 mil procedimentos, ofertando consultas, exames, avaliações cirúrgicas e procedimentos especializados. Também estamos levando equipes especializadas para regiões de difícil acesso, incluindo a terra indígena Tumucumac e a terra indígena Zoé.
1: A enfermeira Raquel Lira Pinheiro, coordenadora da Casa de Apoio à Saúde Indígena do Amapá, afirma que ficou surpresa com a procura por atendimentos durante o mutirão.
23: Nunca tivemos uma ação com tanta procura, né, com tanto número de atendimentos e com tantas altas, né, dos indígenas para seus territórios. No segundo dia nós já tivemos um número muito elevado, com esses indígenas voltando para o seu território com essas demandas reprimidas sanadas.
1: Desde o início da estratégia, em agosto de 2025, já foram realizados 14 mutirões em diferentes regiões do país, contemplando territórios do Alto Rio Solimões, Médio Rio Solimões, Vale do Javari, Chavante, Yanomami e Ecauana, Alto Rio Negro, Guamá Tocantins, Altamira e Rio Tapajós. Em 2025, foram registrados mais de 9.500 procedimentos especializados. Em 2026, o número já ultrapassa 17 mil atendimentos, entre consultas, exames e procedimentos. Reportagem Luana Karen.
15: E pais e responsáveis por crianças de até 4 anos devem ficar atentos ao calendário de vacinação.
14: O Ministério da Saúde incluiu hoje uma segunda dose de reforço contra a poliomielite para ampliar a proteção contra a paralisia infantil.
15: A segunda dose é recomendada para crianças que já completaram o esquema primário e receberam o primeiro reforço.
14: Com a atualização, o esquema completo passa a ter 5 doses. A vacina está disponível gratuitamente em todas as unidades básicas de saúde do país.
15: O Brasil não registra casos do vírus desde 1989. Com o reforço, o Ministério da Saúde espera prolongar o tempo de imunidade e garantir a erradicação da doença.
14: Para mais informações, acesse saúde.gov.br ou procure a unidade de saúde mais próxima.
15: E para estimular ainda mais o desenvolvimento saudável das crianças, profissionais do SUS estão recebendo uma capacitação especial.
14: Eles estão sendo formados para ensinar os pais e responsáveis a estimular os filhos na primeira infância.
15: A ideia é que eles estejam aptos a oferecer orientações sobre brincadeiras, jogos e estímulos que ajudem a fortalecer o vínculo familiar.
18: Mais de 2.500 profissionais do Sistema Único de Saúde já estão preparados para apoiar o desenvolvimento infantil na atenção primária. Eles foram capacitados na abordagem Cuidados para o Desenvolvimento da Criança, que tem como meta habilitar os profissionais a desenvolver atividades com cuidadores para fortalecer o vínculo com crianças e, assim, promover o desenvolvimento nos primeiros anos de vida. A enfermeira Sheila Los Vernesti foi uma das profissionais capacitadas. Ela trabalha em uma unidade básica de saúde em Ponta Grossa, no Rio Grande do Sul. Ela fala sobre como essa capacitação tem ajudado no atendimento mais humanizado às crianças.
4: Eu consigo sim ver pelos meus atendimentos antes do curso e depois do curso, como eu consegui dar muito mais informação, e parece que até o vínculo com essas mães melhoraram muito, sim. Eu sempre procurei ser mais acolhedora, assim, tudo, mas acho que algumas ideias, incentivar mais essas mães, assim, era meio muito técnico. E depois, assim, no curso, assim, me abriu um leque de mais possibilidades, de ideias, situações simples, como ensinar a brincar com a criança, incentivar a brincar, como isso ajuda no desenvolvimento dessa criança, né, no futuro.
18: O curso qualifica profissionais de saúde que atuam no cuidado às crianças e famílias. A formação habilita equipes das unidades básicas de saúde para orientar famílias sobre brincadeiras e estímulos às crianças nos primeiros anos de vida. A ideia é fortalecer o vínculo familiar, contribuindo assim para o desenvolvimento saudável das crianças.

0: atividades, né, têm um papel fundamental no desenvolvimento dessas habilidades, do desenvolvimento infantil.
1: O curso Cuidados para o Desenvolvimento da Criança na Atenção Primária à Saúde é de graça e está disponível para profissionais do SUS, como médicos, enfermeiros, psicólogos e fisioterapeutas. A capacitação é oferecida na modalidade online, com carga horária de 30 horas, e está disponível no site unasus.gov.br. Reportagem Cleide Lopes.
2: O ministro da Saúde, Alexandre Padilha, inaugurou hoje em Cubatão, São Paulo, a 10ª unidade móvel de saúde do programa Agora Tem Especialistas, Caminhoneiro e Caminhoneira.
3: A iniciativa leva serviços do SUS diretamente a pontos de parada e descanso nas estradas.
2: A estrutura oferece consultas médicas e de enfermagem, vacinação, testes rápidos, exames laboratoriais básicos, eletrocardiograma e teleconsultas.
3: O ministro Alexandre Padilha destacou que as unidades móveis de saúde como esta ajudam os caminhoneiros a fazerem um acompanhamento de saúde que eles não costumam fazer em suas cidades de origem.
4: A gente tem quase 400 mil caminhoneiros cadastrados nas unidades básicas de saúde de origem, pelas equipes de saúde da família, mas de cada 10, 4 nunca sequer foram uma vez na sua unidade básica de saúde de origem. A gente está aproveitando que no meio do trabalho, nesse momento de descanso, faz a vacinação, faz os exames, e está vendo muita gente que estava com a medicação incorreta, então ajusta a medicação para doenças crônicas, como hipertensão, diabetes, problemas relacionados à obesidade, muitos problemas no campo da saúde mental.
2: Na tarde de hoje, o ministro também lançou a Política Nacional de Atenção Integral à Saúde da População em Situação de Rua.
3: Ela também prevê a criação de unidades móveis de rua.
2: Serão 400 veículos que ampliarão a capacidade de atuação nas cidades e devem contemplar todas as equipes cofinanciadas pelo Ministério da Saúde.
3: 300 milhões de reais para estimular o desenvolvimento científico e a inovação no Brasil.
2: Está aberta mais uma chamada universal do CNPq, que tem o objetivo de apoiar pesquisas em todas as áreas do conhecimento.
3: As inscrições vão até 3 de agosto.
5: Na Universidade de Brasília, o professor Fábio Pitella lidera uma equipe de pesquisadores em busca de novas formas de tratamento contra o câncer. A pesquisa consiste em editar o genoma de células cancerígenas para bloquear o avanço da doença. O trabalho da equipe foi contemplado por um edital do CNPq de 2024, que destinou cerca de R$ 140 mil para a pesquisa. O professor explica que o dinheiro é essencial para a continuidade do trabalho.
6: As pesquisas são relativamente caras, nós usamos insumos que não são tão triviais. Então, sem o fomento do CNPq, é praticamente impossível a gente conduzir uma pesquisa dentro de uma instituição pública. O edital universal, ele nos ajuda a manter o laboratório funcionando, mas também a formar pessoas e capacitar recursos humanos, né?
5: Agora, em 2026, uma nova chance está disponível para pesquisadores que buscam apoio financeiro para seus trabalhos. A chamada universal deste ano vai investir 300 milhões de reais em inovação científica. Este é o terceiro edital lançado nos últimos 4 anos. De acordo com o presidente do CNPq, Conselho Nacional de Desenvolvimento Científico e Tecnológico, Olival Freire, a iniciativa garante previsibilidade para as pesquisas.
7: Elas têm que ser como desfile de escola de samba, jogo de Copa do Mundo. Você tem que saber que ela vai acontecer em qual época do ano, porque a ciência é uma atividade que depende de previsibilidade. Você tem que preparar projetos de pesquisa, você tem que mobilizar colegas, mobilizar alunos.
5: A chamada é dividida em 3 grupos. Faixa A, voltada para jovens doutores com projetos de até 24 meses. Faixa B, destinada a pesquisadores com vínculo formal na instituição de pesquisa e projetos de até 36 meses. E faixa C, que compreende pesquisadores mais experientes, com equipes maiores e cooperação entre instituições. Pelo menos 90 milhões de reais serão destinados para fomentar projetos desenvolvidos nas regiões Norte, Nordeste ou Centro-Oeste. As inscrições vão até 3 de agosto e o edital completo está disponível em gov.br/cn.

0: IPQ. Reportagem Graziele Bezerra.
1: Também esta semana foram anunciados outros 300 milhões de reais pelo Ministério da Ciência, Tecnologia e Inovação para iniciativas de popularização da ciência no país.
2: Nesse caso, os recursos serão destinados a apoiar projetos como Olimpíadas Científicas, Feiras de Ciências e programas de formação de jovens cientistas.
1: O programa também contempla investimentos em museus, centros de ciência, planetários e outras estruturas dedicadas à difusão do conhecimento científico.
2: A Prova Nacional Docente foi criada pelo Ministério da Educação para apoiar a seleção de professores da educação básica pública em todo o país.
1: Ela testa se os candidatos possuem as competências essenciais para a docência.
2: Os resultados de cada exame têm validade de 3 anos e podem ser utilizados em múltiplos processos seletivos ao longo desse período.
1: Além disso, a prova também corresponde à avaliação teórica do ENADE, o Exame Nacional de Desempenho de Estudantes para os cursos de licenciatura.
2: No ano passado, mais de 500 mil professores alcançaram o padrão de proficiência na prova. E esse ano, as inscrições para ela já estão abertas.
3: O Ministério da Educação abriu as inscrições para a Prova Nacional Docente, a PND. Os professores interessados têm até o dia 3 de julho para se inscrever no exame por meio do endereço pnd.inep.gov.br. Os participantes que tiveram o pedido de isenção da taxa de inscrição aprovado devem acompanhar as próximas etapas do cronograma e efetivar a inscrição dentro do prazo estabelecido. Já aqueles que tiveram a solicitação negada precisam pagar a taxa de R$ 85. A PND vai ser aplicada no dia 20 de setembro. O resultado final está previsto para ser divulgado no dia 15 de dezembro. O ministro da Educação, Leonardo Barchini, destacou que a prova é uma grande oportunidade para os professores do país.
4: Mais de 2 mil redes vão utilizar a sua nota. A nota da prova que você faz hoje vale para os 3 anos seguintes. No ano passado, mais de 10 mil professores ingressaram, ou na rede estadual ou na rede municipal, com a nota da PND.
3: A Prova Nacional Docente faz parte do programa Mais Professores para o Brasil, que reúne ações de reconhecimento e qualificação do Magistério da Educação Básica e de incentivo à docência no país. Neste ano, a PND registrou adesão de 2.031 entes federativos. O número representa a participação de 96% das capitais e de 85% dos estados brasileiros, um crescimento superior a 30% em relação a 2025. Para mais informações, acesse as redes sociais do Ministério da Educação ou portalgov.br/MEC. Reportagem Júlio César de Oliveira.
1: E essas foram as notícias do Governo do Brasil.
2: Uma realização da Secretaria de Comunicação Social da Presidência da República.
1: Com produção da empresa Brasil de Comunicação.
2: Fique agora com o Minuto do TCU. Em seguida, as notícias do Poder Judiciário e do Congresso Nacional. Boa noite.
1: Boa noite para você. Até amanhã.
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7: O Tribunal de Contas da União avaliou o Compromisso Nacional Criança Alfabetizada, programa do governo federal voltado a garantir a alfabetização de todas as crianças até o 2º ano do ensino fundamental. A auditoria teve foco na formação continuada de professores, coordenadores pedagógicos, diretores e outros profissionais da educação. O programa prevê apoio técnico e financeiro a estados e municípios, além do acompanhamento dos resultados. A fiscalização apontou avanços na política, mas identificou desafios que podem comprometer o alcance das metas. Um exemplo é a dificuldade de coordenação entre estados e municípios. O tribunal também destacou que o monitoramento das ações é frágil e determinou ao Ministério da Educação que crie plano de ação para corrigir os erros. Saiba mais em tcu.gov.br.
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8: STF valida a criação de feriado de Corpus Christi no estado do Rio de Janeiro.
9: CNJ aprova novas regras para o sepultamento de corpos não identificados e para a emissão das certidões de óbito.
8: Empresa de segurança deve incluir todos os cargos no cálculo de cota de aprendiz.
9: Boa noite, eu sou Marcela Luiz.
8: E eu sou Walter Lima.
9: Música. Supremo Tribunal Federal mantém validade de lei do Rio de Janeiro que transformou o dia de Corpus Christi em feriado estadual.
8: A decisão unânime foi tomada em sessão plenária virtual. Marcelo Della Libera.
10: A ação foi apresentada pela Confederação Nacional do Comércio de Bens, Serviços e Turismo, a CNC, que alegava invasão da competência privativa da União para legislar sobre direito do trabalho. Mas a relatora do caso no Supremo Tribunal Federal, ministra Carmen Lúcia, entendeu que a lei estadual questionada protege um patrimônio cultural e material, sendo de competência legislativa concorrente da União, dos estados e dos municípios, conforme prevê a Constituição Federal. Ainda segundo a ministra, o processo destaca que a celebração de Corpus Christi, em diversos municípios fluminenses, assume característica de festividade popular, com eventos musicais, feiras e atividades que movimentam significativamente a economia local e o turismo.
9: Conselho Nacional de Justiça aprova novas regras para o sepultamento de corpos não identificados e para a emissão das certidões de óbito.
8: A medida fortalece a busca por desaparecidos e evita a perda de informações importantes para as famílias. Judite Aragão.
11: Pela resolução, o enterro e o registro de óbito só poderão ser autorizados após a apresentação de um laudo da Polícia Científica que comprove a coleta de dados biométricos e biológicos necessários para uma futura identificação. A norma também prevê a integração de informações entre os cadastros nacionais de corpos não identificados e de pessoas desaparecidas.
9: STJ admite recurso extraordinário sobre relativização da vulnerabilidade de vítima de estupro menor de 14 anos de idade.
8: O pedido de admissibilidade foi feito pelo Ministério Público de Santa Catarina. Fátima Uchoa.
12: Um acórdão da sexta turma do STJ, questionado pelo MP, considerou por maioria dos votos que o relacionamento amoroso entre o réu e a vítima e o aval dos responsáveis por ela afastariam de forma excepcional a aplicação da súmula 593 do STJ e da previsão legal sobre estupro de vulnerável. O ministro Luiz Felipe Salomão lembrou que o STF tem jurisprudência pacífica no mesmo sentido do entendimento firmado pelo STJ, reconhecendo que é absoluta a presunção de violência nos crimes de estupro contra menor de 14 anos, sendo irrelevante o eventual consentimento da vítima. Para Salomão, ficou nítida a divergência do acórdão. Assim, admitiu o recurso extraordinário e determinou a remessa dos autos à Suprema Corte.
9: O número de vagas de aprendiz deve considerar todos os cargos de uma empresa.
8: A CLT determina um número equivalente a 5% dos postos de trabalho. Marla Lacerda.
13: Uma empresa de segurança foi condenada a pagar uma indenização de R$50 mil porque excluiu o cargo de vigilante do cálculo de vagas para aprendizes. A seguradora possuía mais de 2.700 empregados e apenas 4 aprendizes. Para os ministros do TST, o fato da atividade de vigilante ser considerada de risco, exigir idade mínima de 21 anos e porte de arma, não dispensa a inclusão do posto de trabalho nos cálculos para definir a cota. Isso porque a função também exige período de experiência para conseguir vaga no mercado de trabalho.
9: Justiça condena mais 6 envolvidos em esquema de tráfico internacional de drogas no porto de Salvador, na Bahia.
8: A ação foi proposta pelo Ministério Público Federal. Vanessa Pereira.
14: Segundo a denúncia, o grupo criminoso inseria cocaína em containers de cargas lícitas com destino à Europa, especialmente para a Holanda, Bélgica e Espanha, utilizando a estrutura portuária de Salvador, na Bahia. Os réus foram condenados pelos crimes de tráfico internacional de drogas, organização criminosa, associação para o tráfico, lavagem de dinheiro e falsificação de documento público.
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9: Uma boa noite.
8: E até amanhã.
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16: Eu sou Paula Groba.
17: E eu sou Humberto Pinheiro.
16: E estes são os destaques de hoje do Jornal do Senado, que começa agora.
17: A ação policial poderá ser mais rápida em casos de abuso infantil na internet.
16: Avança projeto que garante no SUS exames para detectar risco hereditário de câncer de mama.
17: Senador comemora a decisão do STF que derruba a idade mínima na aposentadoria especial.
16: Boa noite.
17: Boa noite.
16: Na internet, um crime pode acontecer em segundos. Para acelerar o resgate de vítimas e a identificação de criminosos, avançou no Senado um projeto que autoriza a chamada ronda virtual.
17: A ideia é agilizar o acesso da polícia a dados de suspeitos na internet sem a necessidade de autorização judicial, em situações de urgência. O repórter Bruno Lourenço traz os detalhes.
18: O projeto de lei legaliza expressamente a chamada ronda virtual, varredura policial automatizada em ambientes digitais para coletar arquivos de abuso. Outra inovação é que em casos de transmissão ao vivo, o risco iminente à vida da vítima, as autoridades policiais poderão requisitar dados cadastrais e de conexão diretamente aos provedores de internet e aplicativos, sem a necessidade de esperar por uma ordem judicial prévia, como explicou a relatora, senadora Damares Alves, do Republicanos do Distrito Federal.
19: Nós vamos dar com esse projeto poder aos policiais de retirar imediatamente essa live do ar. Nós vamos dar poder com esse projeto que o agente policial, o delegado, imediatamente haja na hora de identificar uma imagem no mundo online de abuso de violência sexual contra criança e adolescente.
18: O projeto cria ainda o crime de simulação de abuso por meio de inteligência artificial, punindo de 3 a 5 anos de reclusão quem criar imagens ou deepfakes realistas usando o rosto ou a voz de menores.
16: A violência contra crianças e adolescentes segue sendo um dos maiores desafios do país. Só nos primeiros meses de 2026, mais de 115 mil denúncias foram registradas, a maioria dentro da própria casa das vítimas.
17: O tema foi debatido em audiência pública no Senado. Repórter Lana Dias.
20: Os participantes citaram desafios como orçamento insuficiente e dificuldade de acompanhamento da vítima após o crime. Para a presidente da comissão, senadora Damares Alves, do Republicanos do Distrito Federal, o investimento em ações voltadas à proteção desse público é escasso.
19: Quando a gente pega o orçamento da União, a gente pega LDO dos estados e dos municípios. E a gente procura a criança no orçamento de forma absoluta, a gente não encontra.
20: O Plano Nacional foi criado com o objetivo de desenvolver ações em eixos como prevenção, atendimento, responsabilização, mobilização social, estudos e pesquisas. A representante do Ministério dos Direitos Humanos e da Cidadania, Célia Carvalho Narras, explicou que o documento está em fase de revisão para abordar os diferentes contextos da infância no país. Mas além de atuar na prevenção, participantes ressaltaram a importância de promover acolhimento integral das vítimas depois das ocorrências.
16: E a violência contra mulheres trans acontece de forma tão frequente no cotidiano que muitas vezes deixa de ser reconhecida como violência.
17: Esse é um dos alertas de uma pesquisa do Instituto Data Senado, que pela primeira vez traz dados específicos sobre essa população. A reportagem é de Marcela Diniz.
21: A violência contra mulheres transgênero é cotidiana e acontece em casa, na rua, nos espaços privados e nos órgãos públicos. É o que mostra a edição de número 11 da Pesquisa Nacional de Violência contra a Mulher, do Instituto Data Senado e da empresa Nexus. Pela primeira vez desde 2005, o levantamento traz dados específicos sobre a experiência de trans e travestis. Muitas das 43 entrevistadas ao serem questionadas se sofriam violência, responderam a princípio que não. Mas as mesmas, quando perguntadas se já foram xingadas, mal atendidas ou hostilizadas pelo fato de serem quem são, aí a resposta era que sim, que sempre. O psicólogo do Data Senado, Rolf Hegger, comenta que esse resultado é preocupante porque aponta como agressões cotidianas acabam normalizadas no caso das mulheres trans.
22: Tem uma diferença entre o que a pessoa percebe como violência, que ela diz não, sofri violência, mas quando a gente mostra as situações de violência, ela diz que sim. Então, o que a gente levantou como hipótese para isso é que a violência que ela sofre são constantes, são em todos os lugares e isso acaba sendo normalizado.
21: 40% das mulheres trans e travestis sofreram agressões verbais, 17% físicas e 12% violência sexual. Os dados da pesquisa passarão a fazer parte do Mapa Nacional da Violência de Gênero, plataforma interativa do Observatório da Mulher contra a Violência do Senado, desenvolvido em parceria com a organização Gênero e Número e com o Instituto Natura.
0: E avançou no Senado o projeto que garante às mulheres exames no SUS para detectar risco de câncer de mama hereditário.
3: Até 10% dos casos de câncer de mama são herdados da mãe, segundo a relatora da proposta, senadora Ivete da Silveira, do MDB de Santa Catarina, repórter Márcio Maturana.
4: Está prevista, por exemplo, a análise do histórico familiar e a realização de exames genéticos específicos para identificar variantes associadas ao câncer hereditário. Até 10% dos casos de câncer de mama são herdados da mãe, segundo a relatora da proposta, senadora Ivete da Silveira, do MDB de Santa Catarina. Ela disse que a proposta combate desigualdades sociais.
23: Evidências indicam que o acesso a testes genéticos e ao aconselhamento especializado permanece condicionado a fatores socioeconômicos, como renda e escolaridade, o que limita sem efetivação e aprofunda a inequidade.
4: O projeto, que já foi aprovado pela Câmara e agora segue para a votação na Comissão de Assuntos Sociais do Senado, também determina medidas para ampliar a oferta de exames preventivos e reduzir o tempo de espera. Além dos exames, o SUS deverá oferecer aconselhamento genético em unidades próprias, conveniadas ou contratadas.
0: O senador Paulo Paim, do PT do Rio Grande do Sul, comemorou a decisão do STF que derrubou a idade mínima para aposentadoria especial em atividades insalubres. A corte considerou inconstitucional o dispositivo da reforma da Previdência de 2019, que fixava idades de 55, 58 e 60 anos, dependendo do tempo de exposição a agentes nocivos.
3: Paim afirma que a medida não é privilégio, mas uma forma de proteção à saúde dos trabalhadores.
0: Já a senadora Leila Barros, do PDT do Distrito Federal, destacou a expectativa positiva para a Copa do Mundo Feminina de 2027 no Brasil, afirmando que o torneio deve dar mais visibilidade ao esporte feminino e valorizar as atletas ainda frente a desafios e preconceitos.
3: Segundo ela, a competição também pode fortalecer o futebol feminino e incentivar outras modalidades praticadas por mulheres no país. O Mundial será entre 24 de junho e 25 de julho em Belo Horizonte, Brasília, Fortaleza, Porto Alegre, Recife, Rio de Janeiro, Salvador e São Paulo.
0: E por falar em Copa do Mundo, o esporte que mobiliza torcidas e une países também transforma vidas fora dos estádios. Praticado desde a infância, ele ajuda a prevenir doenças, melhora a qualidade de vida e contribui para manter crianças e jovens na escola.
3: Esses benefícios foram destacados em uma audiência pública da Comissão de Esporte do Senado. A reportagem é de Rodrigo Rezende.
24: A senadora Leila Barros, do PDT do Distrito Federal, presidente da comissão, afirmou que esse tema é fundamental para a melhora da qualidade de vida da população.
25: E quando falamos de esporte para toda a vida, falamos também de saúde pública. Estimular a atividade desde a infância até a terceira idade significa prevenir doenças, melhorar a qualidade de vida da população e contribuir para a sustentabilidade do sistema de saúde.
24: Stephanie Risk, doutora em cardiologia pela USP, mostrou pesquisas que apontam que a inatividade física é responsável por 9% de mortes prematuras em todo o mundo. Robson Aguiar, presidente da Confederação Brasileira do Desporto Escolar, ressaltou a importância do esporte no combate à evasão escolar.
26: 40% dos nossos alunos, eles repetem de ano, saem da escola por não ter algum incentivo. E o esporte faz exatamente o contrário. Você vai ver que mais de 80% permanece na escola devido ao esporte. Então, o esporte escolar é uma ferramenta fundamental para a educação.
24: O ministro do esporte, Paulo Henrique Cordeiro, destacou o papel social do esporte.
27: Porque o esporte é muito mais do que essa prática. O esporte é uma mudança fática de realidade socioeconômica. É uma mudança de vida.
24: De maneira geral, a OMS recomenda a prática para adultos de pelo menos 150 minutos semanais de atividades físicas. Para crianças e adolescentes, o ideal é a prática de 60 minutos de atividades por dia.
3: Com edição de Paula Groba e trabalhos técnicos de João Lira, o Jornal do Senado fica por aqui. Acompanhe agora as notícias da Câmara dos Deputados. Boa noite.
0: Boa noite e até amanhã.
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2: Comissão autoriza a venda fracionada de medicamentos pelas farmácias.
7: Avança a proposta que pune quem expuser crianças à violência doméstica.
2: Parlamentares aprovam inclusão de deficiências ocultas em documentos.
10: Boa noite. Projeto que institui documento com QR Code para identificar deficiências ocultas pode seguir para o Senado. A repórter Maria Neves tem os detalhes dessa nova identidade.
11: A Comissão de Constituição e Justiça da Câmara aprovou o projeto do deputado Capitão Alberto Neto, do PL do Amazonas, que institui a identificação civil nacional da pessoa com deficiência. O novo documento deverá adotar tecnologia de QR Code dinâmico com informações atualizadas sobre deficiências, inclusive as ocultas. Com a aprovação, o texto pode seguir para o Senado. De acordo com a proposta, o sistema permitirá que o beneficiário ou responsável atualize os dados sobre a condição de saúde da pessoa em tempo real. O objetivo da medida é garantir prioridade e segurança às pessoas com deficiência em atendimentos e situações de emergência. Na opinião da relatora na Comissão de Defesa dos Direitos das Pessoas com Deficiência, deputada Andréia Siqueira, do PSB do Pará, a utilização do QR Code dinâmico representa um instrumento eficaz para combater a invisibilidade social enfrentada por pessoas com deficiências ocultas.
12: Ao contrário de deficiências físicas evidentes, essas condições muitas das vezes não são reconhecidas ou compreendidas pela sociedade. Isso resulta em uma série de obstáculos no acesso ao direito e serviços. Em situações que exigem comprovação de condição especial, atendimento prioritário ou simples empatia no trato do cotidiano.
11: Deficiências ocultas ou invisíveis são condições de saúde que não são percebidas visualmente, como transtorno do espectro autista, deficiências intelectuais, doenças renais crônicas ou surdez parcial. A falta de sinais físicos óbvios frequentemente gera barreiras no acesso a atendimentos prioritários já garantidos por lei. Pelo texto aprovado, a identificação civil nacional da pessoa com deficiência não substitui a carteira de identificação nacional. A função do novo documento é facilitar o acesso a direitos e serviços específicos sem a necessidade de emissão de novos cartões físicos a cada mudança no quadro clínico do paciente. Da Rádio Câmara de Brasília, Maria Neves.
1: Saúde.
2: Comissão aprova a venda fracionada de remédios por farmácias e drogarias. A repórter Sofia Peçanha nos traz o debate sobre o tema.
13: A Comissão de Defesa do Consumidor aprovou o projeto que determina a venda de forma fracionada de medicamentos por farmácias e drogarias. O texto aprovado é resultado de 5 propostas analisadas em conjunto. A mais antiga delas, apresentada pelo deputado Jorge Sola, do PT da Bahia, em 2015. Elas alteram a legislação sobre o comércio de medicamentos. Atualmente, a fração de remédio já é permitida, mas não é obrigatória, o que faz com que a maioria dos consumidores ainda precise comprar caixas completas, mesmo quando utiliza apenas parte do conteúdo. O texto aprovado estabelece o fracionamento como uma exigência legal para medicamentos como antibióticos, analgésicos, anti-inflamatórios e antieméticos, que são remédios para náuseas e vômitos. O relator da proposta na comissão, o deputado Celso Russomano, do Republicanos de São Paulo, destacou que a medida visa reduzir o desperdício, evitar a automedicação e diminuir os custos para os pacientes.
14: A medida contribui para proteger a saúde e segurança da coletividade. A automedicação, o consumo de remédios fora da validade e ainda a potencial intoxicação de crianças no ambiente doméstico.
13: Além disso, o projeto prevê que o preço dos medicamentos fracionados siga regras específicas da Câmara de Regulação do Mercado de Medicamentos, para garantir que o consumidor não pague mais caro proporcionalmente por quantidades menores.
14: Entendemos que essa medida também beneficia sobremaneira os consumidores, pois evita que as farmácias aumentem indevidamente seus lucros na subdivisão de medicamentos.
13: Em caso de descumprimento, o infrator estará sujeito à penalidade de suspensão de vendas ou fabricação de produto, cancelamento de registro do produto ou cancelamento de autorização para funcionamento da empresa. O projeto gerou debate entre os parlamentares, principalmente sobre os desafios na adaptação das embalagens, no controle sanitário e nos custos operacionais para viabilizar a venda fracionada em larga escala. O deputado Gilson Marques, do Novo de Santa Catarina, chegou a apresentar um parecer alternativo para evitar o fracionamento.
5: Assim, acreditamos que a melhor solução para o referido problema seria adequar a posologia ao tempo de tratamento, sendo função das indústrias farmacêuticas produzir as embalagens e dispensá-las com a quantidade correta.
13: Mas a proposta que estabelece a venda fracionada de medicamentos foi aprovada pela Comissão de Defesa do Consumidor e seguiu para análise na Comissão de Saúde. Da Rádio Câmara de Brasília, Sofia Peçanha.
1: Segurança Pública.
10: A Comissão de Constituição e Justiça aprova penas para quem expor crianças à violência doméstica. A repórter Paula Bittar acompanhou a votação.
6: Uma proposta aprovada pela Comissão de Constituição e Justiça da Câmara prevê penas para quem expuser crianças e adolescentes a atos de violência doméstica. De acordo com o texto aprovado, o crime de violência doméstica praticada na frente de criança ou adolescente tem punição de 6 meses a 2 anos de detenção. E essa penalidade é aumentada em mais metade se o crime é praticado de forma reiterada ou se a criança ou adolescente estiver sob autoridade, guarda ou vigilância do agente ou da vítima. A relatora na comissão, deputada Cris Tonietto, do PL do Rio de Janeiro, ressaltou que a proposta reconhece que a violência doméstica tem um impacto grande sobre a criança, mesmo quando ela não é a vítima direta.
8: Ao conviverem com situações constantes de agressões físicas, verbais ou psicológicas, as crianças não apenas testemunham o sofrimento dos envolvidos, mas também internalizam esses comportamentos como modelos de relação interpessoal. Essa vivência traumática compromete o bem-estar emocional, afeta o desempenho escolar e pode desencadear transtornos psicológicos de longo prazo.
6: A proposta que prevê penas para quem expuser crianças e adolescentes a atos de violência doméstica ainda precisa ser analisada pelo plenário da Câmara antes de seguir ao Senado. Da Rádio Câmara de Brasília, Paula Bittar.
1: Justiça.
2: Comissão aprova a proposta que aumenta penas de crimes financeiros contra fundos de pensão. A repórter Silvia Munhato tem os detalhes.
9: A Comissão de Finanças e Tributação da Câmara aprovou o projeto que aumenta as punições para crimes financeiros que causem prejuízo a fundos previdenciários ou de pensão. As investigações da Polícia Federal relativas ao Banco Master têm apontado investimentos de fundos de servidores públicos estaduais em aplicações do Master em períodos em que elas já eram consideradas de alto risco pelo mercado. O autor da proposta, deputado Wellington Prado, do PSD de Minas Gerais, batizou a proposta de Lei Faria Lima, em uma referência à Avenida de São Paulo, onde estão sediadas várias instituições financeiras. Pelo texto, quem cometer esses crimes estará sujeito a penas de reclusão de 20 a 40 anos. A proposta também define que os crimes serão insuscetíveis de fiança, livramento condicional, anistia, graça e indulto. O relator, deputado Kim Kataguiri, do Missão de São Paulo, recomendou a aprovação do texto, lembrando que a legislação atual prevê penas de 2 a 12 anos para crimes contra o sistema financeiro.
15: O crime cometido por um agente público, aí que deixa de cumprir a sua obrigação para preservar o sistema financeiro e também a ordem econômico-financeira, né? E aí a gente está endurecendo bastante as penas em relação a esse crime e também nós estamos endurecendo as condições de progressão de regime também.
9: A proposta determina que a progressão de regime, que é a transferência para regime menos rigoroso, como o semiaberto, será mais dura para os crimes financeiros. Por exemplo, se o réu for primário, terá que cumprir pelo menos 70% da pena para ter direito. O projeto que aumenta a pena de reclusão para quem comete crimes financeiros contra fundos de pensão ainda será analisado pela Comissão de Constituição e Justiça. Depois seguirá para o plenário. Da Rádio Câmara de Brasília, Silvia Munhato.
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1: Transportes.
10: O relator das mudanças no Código de Trânsito Brasileiro apresentou o projeto reunindo sugestões de mais de 270 propostas sobre o tema.
2: Entre as alterações, o deputado Áureo Ribeiro sugeriu que adolescentes tenham permissão para dirigir a partir dos 16 anos. Confira os detalhes com o repórter Murilo Souza.
17: A Comissão Especial da Câmara dos Deputados, que analisa mudanças no Código de Trânsito Brasileiro, poderá votar no próximo dia 7 de julho o parecer do relator, deputado Áureo Ribeiro, do Solidariedade do Rio de Janeiro. O texto consolida mais de 270 projetos de lei em um substitutivo. Entre os pontos mais relevantes do novo texto está a permissão para que jovens a partir de 16 anos possam dirigir. Pela proposta, os menores de 18 anos poderão obter habilitação na categoria B para dirigir carros em perímetros urbanos, das 5 horas da manhã até a meia-noite, desde que acompanhados por um adulto habilitado há pelo menos 2 anos. Para motos pequenas, de até 150 cilindradas, o jovem pode dirigir desacompanhado, mantendo as mesmas restrições de horário e local. A idade mínima para habilitação nas categorias profissionais D e E também cai de 21 para 20 anos. Segundo o relator, a medida busca reduzir a falta de motoristas no transporte de cargas e passageiros.
18: A medida visa ampliar o acesso dos jovens à habilitação, proporcionar maior autonomia para deslocamentos relacionados ao estudo e ao trabalho e permitir a formação gradual de condutores, inspirando-se em modelos adotados em outros países que admitem a condução por menores de idade mediante as restrições e acompanhamento.
17: A CNH definitiva aos 18 anos será emitida de forma automática e gratuita, caso o condutor não tenha cometido infrações graves ou gravíssimas ou não seja reincidente em infração média. O texto cria um teto nacional para as taxas cobradas no processo de habilitação. R$ 30,00 para abertura e emissão da permissão para dirigir, em qualquer categoria, e R$ 50,00 para cada exame realizado, seja escrito ou de direção. Outra inovação é a possibilidade de o candidato optar por realizar o exame em veículos com câmbio automático. O projeto também estabelece regras para outros temas, como pedágios free flow, registro e autorização para patinetes e bicicletas elétricas, normas para veículos autônomos e proibição de radares ocultos sem sinalização ou estudos técnicos. A Comissão Especial da Câmara sobre Mudanças no Código de Trânsito Brasileiro retoma a análise da matéria no dia 7 de julho, às 2 horas da tarde. A expectativa é que a votação no plenário da Câmara seja no dia 8 de julho. Da Rádio Câmara de Brasília, Murilo Souza.
1: Trabalho.
10: A Câmara aprovou o projeto que estabelece piso salarial para biólogos. A repórter Maria Neves tem mais informações sobre o tema.
11: Em análise na Câmara desde 2013, o projeto que institui um piso salarial e condições de trabalho para biólogos do setor privado foi aprovado pela Comissão de Constituição e Justiça e pode seguir para o Senado. Pela proposta, o salário base da categoria será de R$ 4.685 para uma jornada de 40 horas semanais. O piso será corrigido pela inflação desde setembro de 2016 até a publicação da lei. Depois disso, o valor continuará sendo reajustado anualmente pela inflação. Segundo o relator, deputado José Rocha, do União da Bahia, com a correção, esse valor chegaria a R$ 6.749 em 2024. Na opinião do relator, a medida vai melhorar as condições de trabalho e conferir mais dignidade à profissão de biólogo.
4: Eu, como médico, sei bem avaliar o que representa o biólogo nas suas atividades, precisando de melhores condições de trabalho, precisando de melhores salários, e chegou a oportunidade. O PL deu a oportunidade para que essa classe tão importante na nossa vida possa realmente resgatar essa dignidade com um piso, com boas condições de trabalho, e sempre estar prestando esses grandes e relevantes serviços à ciência brasileira.
11: O texto original do deputado Danley Hinterholz, do PSD do Rio Grande do Sul, abrangia também os biólogos que atuam no setor público. No entanto, o relator na Comissão de Finanças e Tributação, deputado Duarte Júnior, do Avante do Maranhão, alterou a proposta. Ele argumentou que um projeto de lei do Congresso não pode estabelecer regras para servidores públicos. Pela Constituição, essa atribuição é do chefe do Executivo, seja federal, estadual ou municipal. Assim, a medida aprovada vai valer apenas para biólogos de empresas privadas ou públicas contratados por meio do regime da consolidação das leis do trabalho, com carteira assinada. Quanto às condições gerais de trabalho, o projeto aprovado determina que o regime de plantão da categoria será de, no máximo, 12 horas diárias. Desse período, uma hora será destinada ao repouso e à alimentação. O trabalho noturno será a jornada realizada entre 22 horas e as 5 horas do dia seguinte. A remuneração nesse período será pelo menos 20% maior. A proposta estabelece ainda que as horas extras terão 50% de acréscimo e o adicional de insalubridade será gradual. O grau mínimo terá um aumento de 10% sobre o piso, o médio de 20% e o grau máximo de 40%. Já o adicional de periculosidade será de 30%. No entanto, o texto prevê que os adicionais de insalubridade e de periculosidade não podem ser pagos simultaneamente. O biólogo terá de fazer a opção por um dos dois. Da Rádio Câmara de Brasília, Maria Neves.
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1: Meio Ambiente.
2: Câmara analisa a proposta que amplia incentivos fiscais e tributários para a cadeia de reciclagem. Saiba mais com o repórter José Carlos Oliveira.
20: O setor de reciclagem poderá ganhar incentivos fiscais não contemplados na reforma tributária de 2023. O tema é analisado na Câmara dos Deputados por meio de proposta de emenda à Constituição já aprovada na Comissão de Constituição e Justiça e com futura análise em comissão especial. O relator, deputado Alex Manente, do Cidadania de São Paulo, explica que a intenção é estabelecer um regime fiscal que beneficie operações com resíduos e materiais destinados à reciclagem, reutilização e logística reversa.
21: O efeito da reforma tributária no material reciclado é muito perverso. São 300% de aumento, o que inviabiliza a reciclagem no país. E o governo, o poder público, tem obrigação de estimular com que a sustentabilidade, a reciclagem seja uma realidade para poder minimizarmos os efeitos ambientais tão danosos para toda a população. Por isso, estamos trabalhando essa PEC para que o imposto seja revisto do material reciclável e, consequentemente, teremos sustentabilidade no nosso país.
20: Na prática, a proposta busca garantir que a tributação sobre material reciclado seja menor do que a aplicada ao material original, dando assim um diferencial competitivo para o setor. O texto tem o apoio da Associação Brasileira de Resíduos e Meio Ambiente. Dados da ABREMA mostram que em 2024, cerca de 7 milhões de toneladas de resíduos secos foram destinados à reciclagem no Brasil, equivalentes a 8,7% dos resíduos gerados no período, um percentual ainda bem abaixo baixo em relação às metas da Política Nacional de Resíduos Sólidos. O texto original da proposta é do deputado Arnaldo Jardim, do Cidadania de São Paulo, que prevê benefícios para toda a cadeia da economia circular, incluindo catadores de materiais recicláveis e empresas recicladoras e de logística reversa, responsáveis pelo retorno dos materiais ao consumo da população. Da Rádio Câmara de Brasília, José Carlos Oliveira.
10: Termina agora o Jornal Câmara dos Deputados, produzido pela Rádio Câmara, com trabalhos técnicos de Alain de Souza e apresentação de Val Monteiro e Márcio Aquilissardi. Uma boa noite para você.
2: A Voz do Brasil volta amanhã. Boa noite.
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0: Cris e Cauã.
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0: Obrigado!
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2: É o Silveira no piano.

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2: Eu quero que vocês façam muito barulho pra ele, o WS Safadão! 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
1: E Gui Lulinha,
2: para o verídico, hein?
1: E aí, meus amigos, que fim de festa, hein?
2: Bora contar essa história?
1: Só se for agora.

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2: 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Vambora.

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1: Essa aqui eu tenho a honra de cantar, meu parceiro Zezo.
2: Tamo junto, obrigado, irmão.

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2: Você sabe que a gente sempre acaba virando assunto delicado nas rodinhas, né, comandante?
3: Com certeza.
2: Chão de avião.
4: Que leve,
2: tá seguindo.

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2: Sucesso!
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Olá, com licença, posso entrar em sua residência? Muito bom dia a você, que com certeza já estava aguardando a chegada de DJzinha aqui na 100.3 FM, a Rádio das Pessoas, que é Roraima. Bom dia, amigos e amigas de Alto Alegre, Majari, Bonfim, Caracaraí, Cantar, Caroeb, Iracema, Normandia, Mucajaí, São João da Baliza, São Luís, Donauá, Rorainópolis, Pacaraima, Uiramutã e Capital Boa Vista. Amigos e amigas do estado vizinho no Amazonas, Presidente Figueiredo, aos amigos dos países vizinhos, República Bolivariana da Venezuela, República Cooperativa da Guiana, você que nos ouve também através dos nossos aplicativos, Rádio Folha BV, Rádios Net, nosso site radiofolha.fm, Estados Unidos, Japão, Portugal, França, Cuba, Argentina, Itália, bom dia Brasil, bom dia mundo! Brasil! Você está sintonizado na 100.3, na retransmissão do Manhã Sertaneja, na 94.7 Folha FM Bonfim. A nossa co-irmã, um forte abraço, já estamos conectados em rede. Na direção, produção e cooperação do Manhã Sertaneja, sua amiga Geisa Matos, muito prazer. A partir de agora, vamos juntos até as 7 horas da matina, com muita música sertaneja raiz no seu rádio, dados históricos da previsão do tempo, a hora do trovador, as manchetes direto do portal folhabv.com.br, dia de hoje na história, momento pronto, falei claro. A hora do bolo e o momento da seresta aqui no nosso Manhã Sertaneja de hoje, nesta quinta-feira, 25 de junho de 2026. 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Café da Morena em Rorainópolis, na BR-174. Alô, Morena, bom dia, querida. Prefeitura de Mucajaí reconstruindo e avançando na gestão do prefeito Chiquinho Rufino, bom dia. Prefeitura de Alto Alegre, a Cidade da Alegria e da União, na gestão do prefeito Wagner Nunes, bom dia, parceiro. 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E claro, não é a gente que está abrindo a programação da Rádio Folha. O programa Manhã Sertaneja também é informação, é um programa musical, comercial e também para você que está aí do outro lado ficar sabendo das notícias, né? A gente abre o programa com o coração apertado, né? Porque diante de tantas tragédias que estão acontecendo no mundo, né, a natureza resolveu também dar uma contribuição. E aí, contribuindo para coisas ruins, né? Nessa tarde de ontem, tardinha noite, né? Os nossos vizinhos venezuelanos sofreram aí um ataque, quer dizer, uma tragédia, na verdade, né? Foi um terremoto de magnitude 7.5. que atingiu a Venezuela e derrubou prédios, né? O epicentro do tremor foi registrado na cidade venezuelana de Montalbán, na Venezuela, e o terremoto, magnitude 7.5, atingiu a Venezuela, derrubando prédios. E a gente fica aqui com o coração apertado, né, gente? Olha, em Caracas, já há informações de 32 mortos e 700 feridos no epicentro do tremor mais forte que foi registrado na cidade venezuelana de El Guabo, na Venezuela, em uma profundidade de 13 quilômetros. Segundo o Serviço Geológico dos Estados Unidos, o serviço americano projeta elevado número de mortos. Ainda não se sabe o total, mas até agora, as informações chegam aqui para o Manhã Sertaneja, é de 32 mortos e 700 feridos. E a gente fica aí com o coração apertado, mandando um abraço. Se servir de consolo, né, gente, nesse momento aí, para os nossos amigos venezuelanos que estão lá nesse sofrimento, né? Daqui a pouco vamos passar mais informações para você que está aí na nossa audiência. Acabou de chegar mais informações aqui, terremoto e duplo na Venezuela, gente, foram 2, né? E teve aí 20 réplicas e foi sentido no Brasil também, tá? E aí, os tremores de magnitude 7.2 e 7.5 atingiram o norte do país no início
da noite de ontem já, né, 24, foi na hora do jogo, gente, 6 horas, né, o edifício colapsaram e autoridades afirmaram que há mortos e feridos. Eu acabei de falar para vocês, atualizando aqui as informações, tá, na Venezuela, no momento, está sem energia lá no local onde aconteceu, tá, e... As pessoas estão nas ruas, né? Porque não pode voltar para casa. Prédios de casa desabaram em Caracas e outras cidades do país. Até a última atualização dessa reportagem que a gente está fazendo aqui, as informações chegou para a gente, né? O governo não havia divulgado um balanço total, como eu acabei de falar, né? Mas até o momento, 32 mortos, 700 feridos. No entanto, autoridades venezuelanas continuam aí a insistência de ver se tem mais vítimas, né? Dos escombros, muitos estão aí nos escombros, né? E os dois abalos ocorreram com menos de um minuto de diferença de um para o outro. O epicentro de terremotos principal foi localizado próximo à cidade de El Guabo, a cerca de 160 quilômetros de Caracas, tá? As cidades do Brasil também, aqui do norte, foram atingidas, né? Muitas pessoas sentiram também o tremor, né? E o presidente internacional da Venezuela, Delcy Rodrigues, decretou estado de emergência após os terremotos. Em pronunciamento na televisão estatal, ela afirmou que equipe de resgate, segurança e assistência civil foram mobilizados para atender as áreas afetadas. Mais informações daqui a pouquinho aqui no Manhã Sertaneja para você. A gente está abrindo o Manhã Sertaneja com as informações para você que é ouvinte do nosso Manhã Sertaneja. É importante a gente falar, né, de o que aconteceu. A gente, inclusive, acabou de chegar aqui um mapa dos tremores que atingiram a Venezuela, né? O local de epicentro foi Guayabo, em Caracas, próximo de Caracas. Depois... também foi sentido o tremor na Colômbia, tá? Em Roraima, Amapá, Manaus e Belém, né? E há vítimas, durante a madrugada, só há vítimas lá no local onde aconteceu, tá, gente? Não tem mais cidades até no momento. O que a gente tem para dizer para vocês é que no Brasil não há nenhuma vítima, né? Porque chegou mais lento, né? Chegou mais lento. Mas foi sentido lá em Manaus, foi sentido aqui em Roraima, algumas cidades daqui de Roraima, a gente vai apurar as informações. No Amapá e Belém também foram sentidos aí ainda os impactos desse terremoto que aconteceu lá em El Guabo, na Venezuela, tá? Agora 5h14, já já vamos trazer para você a previsão do tempo.

0: 5:18 na capital. Muita gente bonita participando aqui no nosso Manhã Sertaneja. Vamos trazer para você, já já, a previsão do tempo.
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0: 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Sol com muitas nuvens em período de céu nublado, noite com pancadas de chuva. Vai chover hoje em Alto Alegre, a mínima de 22, a máxima de 29, umidade relativa do ar 76%, o vento está a 6 km por hora, o sol brilha às 5:59. Bom dia, Alto Alegre. Capital Extremo Norte, Boa Vista, a mínima de 23, a máxima de 31, o vento está a 7 km por hora, umidade relativa do ar 66%, 98%, tá bom de respirar, né? O sol brilha às 5:56. Lembrando que o sol com muitas nuvens, pancada de chuva à tarde e à noite, vai chover na nossa capital, hein, gente? Acertei na roupa, hein? Pacaraima, região norte do estado. Sol com muitas nuvens, pancada de chuva à tarde e à noite, a mínima 19, a máxima de 29. O vento está a 6 km por hora, umidade relativa do ar 76%. O sol brilha às 5:55. Sol com muitas nuvens, pancada de chuva à tarde e à noite aqui em Pacaraima. Um abraço para todos vocês aí de Pacaraima na nossa audiência. Sul do estado, baliza, sol com algumas nuvens, chove rápido durante o dia e à noite. A mínima de 22, a máxima de 30, a umidade relativa do ar 76%, 99%, tá excelente. O vento está a 7 km por hora, o sol brilha às 5:59, sol com algumas nuvens, chove rápido no dia e à noite, também chovendo em baliza. Finalizando aqui a previsão do tempo para hoje, na cidade leste, sol com muitas nuvens, pancada de chuva à tarde e à noite. A mínima de 23, a máxima de 31, umidade relativa do ar 76%, o vento está a 13 km por hora em Bonfim, né? Atenuou de ontem para cá, né? Com o sol brilhando às 5:52, sol com muitas nuvens, pancada de chuva à tarde e à noite, também vai chover aí em Bonfim, beleza? 5:20 na capital, atualizando aqui as informações para você, você que está aí na nossa audiência, curtindo o nosso Manhã Sertaneja. Hoje nós estamos aqui atualizando as informações, já já, logo mais às 6 horas, nós vamos também trazer as informações aqui do portal folhabv.com.br. Mais informações você pode também acessar aqui o nosso portal folhabv.com.br para você saber, né, do que aconteceu aí, o terremoto que provoca destruição e mobiliza resgate à Venezuela. Daqui a pouquinho vamos informar para você muito mais, você que está aí do outro lado curtindo o nosso Manhã Sertaneja. O Claudinho pediu João Mineiro e Marciano, Ainda Ontem Chorei de Saudade. Vou tocar agora.

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2: 5:33.
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13: Horas 42 minutos na capital, nós vamos aqui atualizando as informações para você sobre o terremoto, né, que aconteceu ontem ali na aqui perto, né? Digo perto porque é um país vizinho, né? Então você que tá aí do outro lado, olha, muitas vítimas, né? E durante a madrugada desta quinta-feira, a presidente interina da Venezuela, Delcy Rodríguez, comunicou que a morte de 32 pessoas e 70 feridos. Havíamos dizendo

0: Dito que era 700 feridos, né? 70 feridos, tá? Para atualizar aqui. Então, aí o prefeito de Chacão, município da região metropolitana de Caracas, informou que houve mortes e que ao menos 16 pessoas ficaram feridas após desabamento de duas estruturas. Deus e Rodrigues prestou solidariedade às famílias das vítimas e anunciou medidas emergenciais. Tá? Estamos aguardando mais informações, nós vamos passar daqui a pouquinho para você que está na nossa audiência. Agora 5 horas 43 minutos na capital, já vamos trazer para você a Hora do Trovador aqui no nosso Manhã Sertaneja. Mensagem hoje, Geisa, bom dia, tô ligado no Manhã, um abraço. Não assinou, hein? Carmen Oliveira já tá acordada, gente. Olha só, tá dando bom dia aqui pra gente. Um abraço, minha querida. O Mimi Mesquita, bom dia, Geisa. Tô ligado no Manhã Sertaneja. Valeu, Eduardo Cabral. Tá dando... Rapaz, o Dudu já tá acordado essa hora, gente? É sério? Dudu, rapaz. Tá vendo aí, dona Morena? Duduzinho já tá acordado essa hora, rapaz. Um abraço, Dudu. Meu amigo Sargento Pena está conosco, bom dia. Regina Todescato, bom dia, Geizinha. Antônio Mourão, comandante de policiamento de Alto Alegre, também já está ligado conosco. Um abraço, meu querido amigo. João Eudes Nogueira, em Fortaleza, no Ceará, dando joinha dele. Também dando bom dia para a gente, a minha amiga Adélia. Obrigada, Adélia, querida. Estou na sua audiência, me coloca no grupo. Estou tentando aqui, porque né, tem aquela questão das 24 horas, que a pessoa sai... né, para depois ser adicionada. Acabei de adicionar a Adélia, viu, gente? Eita, Adélia! Adélia voltou pro grupo, que maravilha! Opa! 5 horas 44 minutos na capital. Programa ao vivo aqui direto do estúdio da 100.3 FM. Com certeza, na apresentação da sua amiga Geisa Matos. Participe 91 15 21 55. Agora sim, a hora do trovador, mas antes, vamos aqui atualizar, saber quem está conosco. O Edinho de Mucajaí pediu uma música. Já a gente toca, tá, Edinho? Ele pediu Fome de Amor com Leonardo. Rapaz, será que você tá chonado? Será que o homem tá chonado? Alberto Leal, do Paredão. O mal que a inveja faz com Vicente Reinaldo Chico Galvão. É o nome da música, Alberto? Alberto Leal na sintonia. Valeu. Oi, Geizinha, bom dia. Estou ligado no Manhã Sertaneja, Almir Mesquita. É? Olha, o Paulinho tá conosco, Paulo Sérgio. Já ligadinho no Manhã Sertaneja. Se possível, toca pra gente Júnior Viana, Ganância e Poder. Ofereço para todos da Vicinal 5, Campos Novos, Iracema, ligadinho no seu programa. Um abraço, Paulinho. Ramos Cardoso já mandou aqui pra gente a mensagem do dia. Que o Senhor esteja contigo do início ao fim do dia, guiando, protegendo e te abençoando em todos os momentos. Amém, Ramos. Obrigada. Um beijo no coração, sempre mandando mensagem bonita pra gente aqui. Oi, Geizinha, e aí, gostou do jogo de ontem? Oh, se gostei, né, gente? Claro. Um jogaço desse, né? Eu havia apostado 2-1, mas foi 3-0, né? Apostado não, foi o meu palpite de ontem. E aí? Brasil versus Escócia, nosso Brasil cada vez, né, nos orgulhando, e isso é importante, viu? Brasil! Eu sempre usei apito na hora do jogo. Será que o apito tá dando sorte, né, gente? Graças a Deus! Sou torcedora daquele jeito. Vi você lá no Face, que linda a roupa que você usou para assistir o jogo. E a turma tava animada, que maravilha. É o Sérgio. Opa, Sérgio, obrigada, viu? Curtindo aqui o nosso Manhã Sertaneja. Obrigada, um forte abraço. 5 horas 47 minutos, a Hora do Trovador.
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0: Tem que ser nordestino pra saber. Eita, pau, tô te falando. E pra gostar de repente, que nem Geizinha também, né? Tem um sangue na veia aqui que é lá do Nordeste. Você sabe, né? E a gente sempre levanta a bandeira da cultura popular. Olha, quem tá gostando aqui. Sérgio Mota e Sérgio Maria. Mandar um abraço pra Sérgio Mota aqui na sintonia, aplaudindo. Sérgio Maria também. Sérgio Maria, esposa do nosso amigo Edvan Silva. Um abraço. Opa! Obrigada, Milton. Um abraço pra você também. Tá dizendo aqui, eu gosto muito da Hora do Trovador, Geisa. 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Um abraço, nosso amigo Michael Ernesto, nosso parceiro aqui no nosso Manhã Sertaneja. Agora 5 horas e 54 minutos na capital. Bom dia.

Opa! Né? Idêntica a voz, né? Idêntica. Gente, eu tava ouvindo aqui. 5 horas e 58 minutos na capital. O pessoal pensa que é Reginaldo Rossi, né? É o Beni do Bregão, Beni Pérola Negra. E você que tá aí do outro lado do rádio, nós temos aqui, ó. Alô, Boa Vista, Bregão, American Festa apresenta Beni Pérola Negra com o show O Rei Vive. 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Maravilha, hein?

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2: 6:04.
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8: Depois dos comerciais, estamos de volta aqui na 100.3 FM, a Rádio das Pessoas que amam Roraima. Agora 6 horas 12 minutos na capital. Vamos correndo aqui no portal folhabv.com.br. Já já também vamos falar aqui, ó. É. Tio Jaci, tia Sueli conosco, um beijo. Obrigada pelo carinho, pela audiência. Dona Dalila, minha mãe, doutora Neila, minha irmã. Obrigada pelo carinho. Beijo grande. Minha amiga Maria Helena, lá no Residencial Vila Jardim, se não mandar o alô pra ela...
9: A de depósito?
8: Tô não, se não mandar, ela fica zangada. Beijo, dona Helena.
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8: 6 horas 13 minutos na capital. No posto do Jundiá, foragido da justiça, é preso enquanto pedia carona na BR-174. Homem era procurado por descumprimento de determinação judicial e foi localizado durante fiscalização da Operação Brasil contra o crime organizado. Divisas no sul de Roraima. Matéria completa você pode conferir aqui no portal folhabv.com.br. Reajuste, ajuda de custo do TFD passa de 89,50 para 189,50 por dia. Em Caracaraí, Escola Yanomami em Roraima será reconstruída com 4 milhões e 200 mil do novo PAC, diz governo. Números oficiais, Venezuela confirma 32 mortos e mais de 700 feridos após terremotos. Número de vítimas pode aumentar. Acesse nosso portal folhabv.com.br, leia as nossas colunas falando de política, editais, polícia, educação, esporte cotidiano, agro e, claro, não deixe de dar uma passada na parabólica de hoje, que está imperdível. Agora 6 horas e 14 minutos na capital.

0: Roda, moço! 6:17 na capital do dia de hoje na história.
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0: Quinta-feira, 25 de junho de 2026. Vamos registrar esse dia importante para todos nós. Hoje nós registramos aqui o dia do imigrante. Também dia do cotonete. Dia mundial do marinheiro. Também hoje é o dia mundial do vitiligo. Da religião, para você que é católico, hoje é dia de São Guilherme, peregrino, eremita, abade e, novamente, peregrino. Teve uma história bastante dinâmica e variada. Nascido em 1085, o santo tornou-se popular em Impinia, onde estabeleceu, depois de longas viagens fundadas à abadia de Montevirgine, e anexou-se à congregação de monges. Agora, 6:18 na capital. Vamos atualizar aqui as informações sobre o terremoto, né, gente? Você que está aí ouvindo o nosso Manhã Sertaneja, a gente está aqui atualizando as informações sobre o terremoto. E sobreviventes relatam tensão durante o terremoto na Venezuela. Como tu conseguiu isso aqui, produção? Eita, rapaz. Moradores afirmam ter sentido tremor de terra leve em Roraima após o terremoto na Venezuela, explicou aí o especialista. E, claro, né? Aqui, porque por conta da distância, havia falado no começo do programa. E, abre aspas, as ondas são atenuadas, ou seja, diminuídas, enfraquecem aí com a distância, porém, existem alguns outros fatores que explicam a intensidade que a pessoa sente o tremor, por exemplo, né? Eu não senti nada, né? Não ouvi nada. Eu tava, inclusive, reunida com os amigos. Ali, acho que não deu para sentir nada, né? Na hora. E depois, quando eu abri o portal folhabv.com.br, já estava registrado o tremor. E, nossa, eu fui lendo, fui buscando ali as informações e fiquei assustada, né? Então, o que a pessoa estava fazendo na hora, se não sentiu, estava dentro de casa ou em prédio, né? Não necessariamente é algo linear, né? Explicou o especialista, tá? Olha, o Serviço Geológico dos Estados Unidos reportou 2 tremores na Venezuela, o que já é fato, né? Em lugares separados por apenas 5 km de distância, em uma magnitude de 7,2, como a gente já falou aqui, tá no portal, a matéria, e ao outro em 7,5. São os sismos mais fortes registrados no país em mais de 100 anos, né, gente? Já pensou? O prédio inteiro veio abaixo, veio o chão. Muita gente perderam as vidas, né? O terremoto atingiu a Venezuela e o número de vítima é grande, né? Ainda não estamos apurando as informações. No momento, o que se sabe é que já foi confirmado 32 mortes e mais de 700 feridos. Inclusive, está aqui a matéria completa no portal folhabv.com.br. A gente lamenta tudo isso, né? Porque é algo que a gente não pode controlar, né? É da natureza. E aí tem aqui um depoimento que ela fala que quando ela conseguiu, né? Quando eu consegui me vestir, ele me ajudou. O sobrevivente relata aí a tensão durante os terremotos na Venezuela. Vamos ouvi-la.
2: Quando logré vestirme, que él me ayudó y todas las paredes agrietadas, pudimos abrir la puerta como pudimos. una nube de humo que no nos dejaba ver. Y bueno, cuando bajamos el escenario era de película, de terror. Tuvimos que subir por encima de los escombros y todo. La conserje con la bebé y todos los vecinos bajando, pero los de este edificio solo he podido ver que han salido.
0: Muito triste, né? Muito triste o depoimento dessa moça, né, que está lá, foi uma das sobreviventes. Graças a Deus, né, sobreviveu a tudo isso. Graças a Deus sobreviveu a esse terremoto. Né? Saiu com vida, saiu com vida. E ela tava despida. Né? Aí ela conta lá que foi ajudar. Teve ajuda, né, que alguém estava lá vestindo a roupa nela. E quando ela se deu por conta que estava bem, estava vendo a rua toda, né, cheia de gente, muita destruição, enfim, né? Muito triste isso, né? Muito triste mesmo. Eita, nós. 6 horas 23 minutos na capital. Vamos falar do jogo de ontem. E aí, quem joga com o Brasil, hã? Quem é que joga com o Brasil? Você viu lá o Vini? O Vini onde deu sorte, gente do céu. Quem é que joga com o Brasil na próxima? Você não sabe, é, produção? Rapaz, você tem que estar sabendo aqui, ó. Após a última rodada da fase do grupo contra a Escócia, a seleção brasileira de Carlos Ancelotti, alô, seu Carlos Ancelotti, até que fim colocou lá o Neymar pra jogar, gente do céu. Preparou para a sua primeira partida no mata-mata, né, da Copa. Agora vai começar um negócio mais forte, rapaz. Agora eu vou ter que, né, usar o meu apito de novo, porque o apito dá uma sorte. Tem gente que não gosta, né, na hora do jogo lá, eu pego o apito e, ó, mando ver. Na segunda-feira 29, o Brasil enfrentará o segundo colocado no Grupo F. E aí? Os possíveis adversários do Brasil, eu não entendo nada de jogo, o pessoal do esporte deve estar ouvindo o programa essa hora. O que que Geizinha vai falar? Olha, os possíveis, pelo menos é o que eu estou analisando, né? Eu estou analisando. Dá licença que eu estou analisando os possíveis adversários do Brasil. Pode ser Holanda, Japão e Suécia, né? Acompanha aí, né? De repente, pode ser um desses, ó. E esse povo aí joga, viu? Esse povo joga muito. Então, vamos usar as nossas mesmas estratégias, né, de torcida para dar sorte. Não, eu sou supersticiosa, produção. Não fala assim. Holanda, Japão e Suécia, né? Então, são um desses três possíveis adversários que irão enfrentar aí o jogo do Brasil. Mas, ó, estamos aqui firmes e fortes na torcida. Nós somos brasileiros. 6 horas 25 minutos na capital. De boa. Juju tá conosco. Um abraço, Juju. Obrigada, viu, pelo seu carinho. Paulo Sérgio na sintonia do nosso Manhã Sertaneja. Obrigada. Ouro do Sertão, Geisa, por favor, toca com Maria Francelino. Opa, nunca cantou aqui no programa. Ela vai cantar hoje, viu? Na sequência, os comerciais. E na volta, você já sabe, tem bolo aqui no nosso Manhã Sertaneja. Vou atender o Paulinho. Ele pediu Júnior Viana. Ganância e poder.

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2: 6:31.
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1: Comigo mesmo, até as 7 horas da matina, pra você. 6 horas e 42 minutos, na capital, a hora do bolo.

0: Felicidades mil para Letícia Rocha, que hoje está mais linda. Parabéns, Letícia. Marcelo Alves e Sônia Paiva. Também hoje quem está de nível, minha amiguinha Sandy, uma médio. Sandy, beijo pra ti, felicidades, muitos anos de vida com saúde, querida.
1: E Deus vai te mandar como presente felicidade.
0: E você que tá aí do outro lado do rádio, sendo se abraçado, beijado por toda a nossa turma, porque hoje não é um dia qualquer, hoje é o dia do seu aniversário. Parabéns.

0: muitas felicidades, muitos anos de vida.
1: Parabéns a você nesta tarde.
0: 6:43 na capital. Agora sim, momento da seresta aqui no nosso Manhã Sertaneja de hoje.
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0: 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Aqui, ó, Seresta ao vivo, Seresta Boteco e Brega.
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0: Ei, bebê, canta pra gente, Clecinha!

0: Momento da Seresta do oferecimento de Café da Morena, claro, né? Hoje, com essas lindas, maravilhosas, Clecinha, Priscila Senna e Raquel dos Teclados. Gente do céu, que maravilha, pai. Aqui é o seu lugar, 100.3 FM, a Rádio das Pessoas, que é Roraima.
1: Essa é pra tomar todas, hein? Vou beber no chifre hoje, bebê.
0: Alô, meu amigo Birubiru, essa hora tá dando um choque no fígado, hein?

0: Rádio 3 FM, a rádio das pessoas que amam Roraima.
1: Tá lindo!
0: Mandar um forte abraço, meu amigo Domingos em Alto Alegre, Nunes, é o nome dele. Obrigado pelo seu carinho, por sua audiência, querido.
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0: Minha amiga Dita, mãe do nosso amigo Jessé, taxista, tá curtindo o programa. Beijo grande, querida. Meu amigo Jessé, taxista, está nos dando carona. Opa! Um abraço ao nosso amigo Neto Andrade, que está conferindo o nosso Manhã Sertaneja. E o Momento da Seresta volta amanhã aqui no oferecimento de Café da Morena. 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Vamos saber quem está conosco aqui? Bom dia, Geisa. Eu sou o Renato Reis, ouvindo seu maravilhoso programa. Valeu, estou registrando também aqui a participação do nosso amigo Antônio Santos. Leni e Rômulo, não esqueça da gente, Geisa. Estou aqui em Solonópolis. Um beijo para Leni e para o Rômulo. E também para Dona Valdivina e o Márcio, né? Márcio, meu cunhado, tá por lá. O Raimundo tá acordado também, um abraço. Paulo Henrique hoje não apareceu por aqui, será que você tá traindo por aí? Hã? Fala comigo, Raimundo.
3: E aí, Geizinha.
0: Hã?
3: Também botei 2-1, mas foi 3-0,
0: ó. Oh, que bom que foi, né?
3: Vocês iam mandar uma luzinha aqui pro Luiz lá da 1 do Apiaú, Dona Antônia, Caçula lá no Serra Dourada, Negão, Valdinei, Roberto, toda a turma ali. Serra Dourada. E quero mandar também uma luz aqui pro Roxinho. Lá pra 11 do Roxinho, Paraíba. Pois é. E o Luiz aqui no Cajaí. Luiz lá na Charca do Cunha. Bom dia, seu Giovanni. Um talzinho pra esse pessoal. É a música que eu te pedi ontem no Rodoela, né? Lourenço Lorival. Eu no Rodoela. Vê se tu roda ela hoje pra mim.
0: Dá tempo não, dá tempo não, que tem muita gente aqui. Tá?
3: Bom dia.
0: A gente toca amanhã pra você. Aqui não chegou nenhum pedido, porque eu acho que não chegou a tua vez. Ah, apareceu o Paulinho? Paulo Henrique.
4: Bom dia, hein? Olha só, Brasilzão, hein? Você tá doido? Oh. Bom dia, bom dia. Um abraço pro meu pai que tá ouvindo. Amanhã certa dele lá no Roxinho. Um beijo pra você,
0: gente. Ele sabe que a gente brinca,
4: 3-0,
0: né?
4: Aí, ó.
0: Pois
4: Pode
0: é.
4: Pose. Um abraço. Cheiro, nego. Fico com Deus. Tamo indo com ele aqui, no comando aqui da nave.
0: Oh, sempre, né, Paulinho? Papai do Céu nos abençoe sempre. Elisângela França, querida. Bom dia. Como é que você tá?
5: Ela passei 4-0, mas aí roubaram um gol, né?
0: Puxa,
5: bom, 3-0 tá ótimo.
0: Pois é, eu botei 2-1, mas graças a Deus foi 3-0. Vai, Brasil! Francielito, que a nossa seleção pode passar no mata-mata. Amém, amém, né? Próximo, não sei onde que eu vou assistir, na casa de alguém de novo aí, viu? Foi bom demais. Mandar um beijo pro Zé de Salgado e a nossa queridíssima Jojo. Obrigada, Jojo. Recepção topíssima, gente do céu. Né? Pena que a gente não pôde tomar aquele suco que tem álcool dentro, né? Claro, produção. Tem que trabalhar. Aí não pode, né? É só mesmo suco de laranja, essas coisinhas mais, né? Gente, rapaz... deixa eu ver o que mais... Manda sempre um alô pra nós aqui em Macunaíma, aqui na comunidade do Livramento, região do Taiano. Opa, um beijo pessoal de Macunaíma aí, tá bom? Todos ligados, sempre, sempre. É o Francielito, é isso? Francielito? João Eudes tá mandando. Olha só o nosso amigo João Cabeça Branca, agora que chegou a vez dele aqui. Gente, tem muita mensagem, tá? Manda um abraço, pessoal de Normandia, na escuta do programa. Quem foi que mandou aqui? Manda um abraço pra dona... Valdiza, 90, aqui em Normandia. Edivan Silva, valeu. Tô ouvindo a Rádio Folha aqui em Normandia. Mandei um abraço pra minha mãe, dona Valdiza, e o Ciro. Opa, valeu, Sérgio, querida. Um beijo grande, tá? João Cabeça Branca, fala comigo. Bom dia.
6: Bom dia, Geisa Matos. E aí, você gostou da nossa seleção?
0: Demais.
6: Gostaria de ouvir uma música de Roberto Carlos.
0: Dá tempo de tocar não, querido. Só mesmo atender aqui as mensagens.
6: Do Pialta Raia, Chácara Vitória, na Vila Primavera.
0: Tá certo.
6: Bom dia, que Deus te abençoe, que você é aquela nossa apresentadora de todo dia.
0: Obrigada.
6: De todo dia, sou fiel, eu e a minha velhinha.
0: Um cheiro pra você, pra sua esposa. Acabou o milho, acabou a pipoca, produção. Zé Gaúcho, Dona Iná, Obrigada, um beijo. 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Graças a Deus, hein? 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Tô te falando. 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Na sequência você vai ficar com o jornal Primeira Hora, direto em cadeia com a Rádio Bandeirantes. Todas as informações atualizadas sobre o terremoto você também vai conferir aqui na programação da Rádio Folha, tá? No programa 100.3, Natanael, que já está nos dando carona. Um forte abraço, uma quinta-feira maravilhosa para todos nós. E amanhã a gente se encontra aqui a partir das 5 horas da matina. Eu bato na tua porta pedindo licença para entrar. Beijo grande e até amanhã, se Deus quiser. Tchau, tchau.
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9: Hora Oficial do Brasil, 7 horas.
10: Quinta-feira, 25 de julho de 2026.
9: Tragédia na Venezuela. 2 terremotos em sequência derrubam prédios e deixam ao menos 32 mortos e 700 feridos. O número de vítimas deve subir.
10: Tremores também foram sentidos no norte do Brasil, na Colômbia e nos Estados Unidos.
9: Pressionado, Jacques Wagner deixa a liderança do governo no Senado após reunião com o presidente Lula.
10: Flávio Bolsonaro nega que tenha desrespeitado Michele após primeira-dama a criticar postura do enteado.
9: Polícia e Ministério Público de São Paulo realizam operação contra infiltração do crime organizado no transporte público da capital. Brasil,
10: Brasil, Brasil! Seleção avança com show de Vinícius Júnior e volta de Neymar. Brasil domina a Escócia e avança em primeiro do Grupo C.
9: Holanda, Japão e Suécia entram em campo hoje para definir o adversário brasileiro na segunda fase da Copa do Mundo. Tempo.
11: Nesta quinta-feira, a passagem de uma frente fria segue favorecendo pancadas de chuva e sensação de frio no estado de São Paulo. As chuvas ocorrem na Baixada Santista, no litoral norte e na faixa leste do estado. Na capital, a chuva ocorre de forma fraca ao longo do dia e a máxima alcança os 14 graus. Enquanto em Porto Alegre, o frio é intenso e o tempo segue firme, mínima de 5 graus e máxima de 17 graus. Já em Brasília, amanhã é amena e faz calor à tarde, com mínima de 16 graus e máxima de 27 graus.
12: 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Agora, informações que chegam dos Estados Unidos. Brasil, Brasil,
9: Brasil! Bandeirante 73, e é pra lá que a gente vai agora. Ricardo Capriotti, muito bom dia.
13: Bom dia.
14: Olá, Nelson. Bom dia a você, bom dia, Ana, a todos que estão conosco aqui em Nova Jersey, costa leste dos Estados Unidos. São 6:03. A seleção brasileira está voltando aqui para a base, não é? E felizmente para esse local, porque uma das metas para terminar essa fase da Copa do Mundo em primeiro lugar era exatamente permanecer aqui, aqui em Nova Jersey, aqui em Florham Park, onde a seleção está baseada, para a logística ficar facilitada. E foi isso que aconteceu. O Brasil venceu a Escócia 3-0, terminou em primeiro lugar no grupo e vai seguir jogando por aqui. A única saída um pouquinho mais distante será exatamente na próxima segunda-feira, no jogo de Houston contra Suécia ou Japão, muito provavelmente. Há uma possibilidade da Holanda, sim, mas o mais provável é que Suécia ou Japão um dos dois seja o adversário do Brasil. Esses times vão se enfrentar hoje às 8 da noite pelo horário de Brasília e a Rádio Bandeirantes transmite a partida que vai então definir o adversário brasileiro. Essa vitória por 3-0 dá uma renovação de ânimo, coloca o Brasil mais uma vez como destaque no mundo todo, entre as principais seleções que disputam o título por aqui. Então a gente traz o Alexandre Pretzel, que vai agora explicar pra gente um pouquinho desse favoritismo do Japão para pegar o Brasil de Ancelotti. Brasil e Japão e Suécia jogam, mas o Japão tem um ligeiro favoritismo nesse confronto e a gente vai entender agora com Alexandre Pretzel porque o Japão pode ser o adversário brasileiro. Fala, Pretzel, bom dia.
13: Bom dia, Capriotti, bom dia a todos. Os jogadores brasileiros não querem falar em possível adversário para a próxima fase. Os três que podem enfrentar o Brasil, Holanda, Japão, Suécia. Claro que a Holanda pega a Tunísia e deve ganhar da Tunísia e terminar em primeiro. Então, Japão e Suécia viram um confronto direto, porque se a Suécia ganhar do Japão, a Suécia fica em segundo e será adversária do Brasil, mesmo com o favoritismo do Japão, que joga pelo empate nessa partida. Técnico Carlo Ancelotti, na sua entrevista coletiva, valorizou muito o empenho coletivo do time do Brasil e também o equilíbrio dos jogadores dentro de campo, transformando o jogo num 3-0 absolutamente fácil e normal diante da Escócia. O treinador também deixou claro, quando questionado, né, se ele estava entusiasmado, que para ele e para a seleção brasileira, só ganhar a Copa é o que basta, principalmente para um técnico que tem um currículo e com a cobrança e com a pressão que estão sobre ele. Então, Carlo Ancelotti, aos poucos, vai gostando do que está vendo, o ambiente está muito bom e ele conta, é claro, com alguns jogadores à disposição do banco, como foi o caso do Neymar e o Endrick também sendo aproveitado por alguns minutos. Brasil volta a campo agora na próxima segunda-feira em Houston, no Texas, às 14h, horário de Brasília. De Miami com a seleção brasileira, Alexandre Pretzel. Um abraço a todos.
14: Bem, essa evolução da seleção brasileira e principalmente, não é, baseado também na evolução, no crescimento do Vinícius Júnior, é o motivo da análise do Leandro Quesada, que vai explicar pra gente aqui como o Brasil encontrou um caminho para crescer dentro da Copa do Mundo. Fala, Quesada, bom dia.
15: Olá, Ricardo Capriotti, muita calma nessa hora, hein? Tá dando aquela empolgada, a torcida tá feliz, acreditando que o Hexa vai vir. Calma. Houve uma evolução do primeiro até o terceiro jogo. Estreia contra Marrocos, jogo bem mais ou menos. Contra o Haiti, uma boa primeira etapa, 3-0. E contra a Escócia, no Hard Rock Stadium aqui em Miami, uma atuação que foi considerada por nós a melhor até aqui. No conjunto e também no individual. No conjunto, um time ligado, correndo bastante, fazendo uma marcação atenta na saída de bola do time adversário da Escócia, e assim o Brasil conseguiu chegar a 2 gols. No plano individual, todo destaque, todos os holofotes para Vini Júnior, autor até aqui de 4 gols na Copa do Mundo. Ele fez 2 gols nessa vitória contra a Escócia, o outro foi marcado pelo Matheus Cunha, que já soma 3 no Mundial de Futebol. O Vini vem fazendo uma Copa incrível. Aquele Vini do Real, melhor do mundo, que a gente cobra na seleção, finalmente a gente está vendo aqui nos Estados Unidos. 4 gols e poderiam ter sido 5, né? Porque um dos gols dele ontem foi de forma errada, anulado, abduzido pelo árbitro da partida, o César Ramos. O Vini está fazendo uma grande Copa do Mundo, o melhor da seleção até aqui. Grande jogo na estreia, grande jogo no segundo confronto do Brasil no Mundial. E contra a Escócia nesses 3-0. Vini Júnior, hein? Vini Júnior desencantando aqui nos Estados Unidos, Ricardo Capriotti.
14: É isso, Vinícius Júnior desencantando, a seleção jogando um futebol de mais qualidade, e o técnico Carlo Ancelotti também gostou do que viu nessa evolução brasileira. Fala aí, professor.
16: Agora estamos jogando como uma equipe. Isto é o objetivo. Estamos perfeitos, não estamos perfeitos. Temos coisas que podemos melhorar. Por exemplo, o ritmo da bola. Quando temos o controle de jogo, pode ser um pouco mais rápida. Estou contente porque a equipe, depois do primeiro jogo, melhorou muito. É muito rápido. Agora estamos sólidos. Isto é o mais importante, sobretudo em jogos, quando no mata-mata a solidez é muito, muito importante.
14: É isso aí. Então, o técnico Carlo Ancelotti também admite que a seleção não começou bem, mas melhorou e evoluiu dentro da Copa do Mundo. Daqui a pouquinho eu volto com mais detalhes, mais informações do Mundial 2026, que tá muito legal, tá bem bacana, e daqui a pouquinho tem mais informações da Copa aqui dos Estados Unidos. Eu volto a São Paulo com vocês, Nelson e Ana, até já.
9: Valeu, Capri. 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
9: Vamos com informações do repórter Guilherme Oliveira, que está acompanhando uma operação da Polícia Civil e do Ministério Público de São Paulo contra a infiltração do crime organizado no transporte público da capital. Guilherme, bom dia.
10: Tudo bem, Ana? Bom dia para você, para o Nelson, para quem nos acompanha aqui no Primeira Hora. Operação em andamento nesta manhã, não só na capital paulista, mas também na região metropolitana de São Paulo e em Extrema, Minas Gerais. Mais uma operação envolvendo uma empresa de ônibus aqui na capital paulista, dessa vez a TransUnião. Operação Última Parada do Ministério Público de São Paulo e também da Polícia Civil. Essa operação que já resultou em pelo menos 5 prisões. Dentre essas prisões, de um vereador do PT, do Partido dos Trabalhadores, o Senival Moura. Essa prisão já confirmada pelas autoridades e também prisões envolvendo a presidência da empresa de transporte coletivo, a TransUnião. Uma investigação que começou em 2020, após o assassinato do então presidente da companhia TransUnião, o Adalto Soares Jorge. Depois daquela investigação, desde até agora, os policiais e também os investigadores do Ministério Público descobriram um esquema de lavagem de dinheiro do PCC, do crime organizado, dentro dessa empresa de transporte coletivo, a TransUnião. A justiça já decretou o sequestro e o bloqueio de quase 200 milhões de reais em contas bancárias ligadas aos investigados. Também houve a apreensão de quase 120 veículos, 21 imóveis e 3 embarcações. O Poder Judiciário já determinou o afastamento dos diretores da Transunião e também já comunicou, o Poder Judiciário já comunicou a Prefeitura de São Paulo para a adoção das providências administrativas, regulatórias e contratuais, claro, para manter a regularidade desse serviço de ônibus aqui em São Paulo, serviço de responsabilidade da Transunião. E por que a gente disse, Ana e Nelson, que é mais uma vez envolvendo uma empresa de ônibus? A gente lembra que em 2024, o Ministério Público de São Paulo deflagrou uma operação que mirou duas empresas do transporte coletivo aqui em São Paulo, a UpBus e a Transwolf, duas empresas que passaram por intervenções da Prefeitura de São Paulo para a troca depois das companhias nessas linhas aqui na cidade. E duas empresas que tinham ligação direta também com o PCC, com o crime organizado, e dessa vez envolvendo, portanto, a empresa Transunião e o vereador do PT, o Senival Moura. É claro que essa operação ainda está em andamento, as informações vão sendo atualizadas e a gente vai trazer aqui na programação da Bandeirantes, pessoal.
9: Fechado, Guilherme. Obrigada pelas informações. 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
2: 7h19.
9: 7h19, operação em andamento nesse instante também no Rio de Janeiro, segunda fase da operação Disclosure, que envolve a investigação sobre a fraude financeira envolvendo as redes de lojas Americanas. De acordo com a Polícia Federal, o grupo investigado agora seria responsável pela maior fraude da história do mercado financeiro do Brasil, estimada em 54 bilhões de reais. Agentes e procuradores estão nas ruas de São Paulo e do Rio de Janeiro, cumprindo 9 mandados de busca e apreensão neste momento. Ao longo da programação, a gente traz mais informações sobre essa nova operação em andamento também.
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11: Bom dia, ouvinte do Primeira Hora. Trânsito em São Paulo na manhã da quinta-feira. O destaque é para o corredor da Avenida dos Bandeirantes com lentidão no sentido Marginal Pinheiros, ali da Alameda dos Guarumbis até o Viaduto dos Bandeirantes e na passagem pelo Viaduto Santo Amaro. Para Imigrantes agora, trânsito intenso por ali, sem informação de congestionamento pelo caminho. 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
14: A Venezuela foi atingida por 2 terremotos em sequência. Os tremores derrubaram prédios e deixaram mortos pelo país. Luiz Felipe Nunes, muito bom dia.
15: Bom dia. Muito bom dia, Nelson, Ana Paula. Bom dia para você que nos acompanha na Bandeirantes. Neste momento, equipes de resgate trabalham para encontrar vítimas e desaparecidos debaixo de escombros na Venezuela após 2 tremores atingirem o país. Nós do Grupo Bandeirantes de Comunicação recebemos imagens deste momento na Venezuela que revelam este trabalho que está acontecendo. Neste momento, não só dos órgãos de defesa civil, mas também a população, sociedade civil auxiliando nessas buscas que acontecem no país, na região próxima de Caracas, a capital venezuelana. Foram dois tremores de magnitude 7,2 e 7,5 registrados no início na noite de ontem. A gente escuta, inclusive, a situação na Venezuela neste mesmo momento que estamos agora.
2: Tem gente que le estão sacando de aí.
16: As réplicas estão fortes, as réplicas, a gente...

0: São gritos, inclusive interrupção de sinal, que acontecem no país que é vizinho do Brasil. Inclusive, houve uma série de tremores sentidos no nosso país, principalmente na região norte. Em Belém, na capital do Pará, pessoas tiveram de deixar alguns edifícios por conta dessa situação. O Ministério de Relações Exteriores do Brasil emitiu uma nota afirmando que não há nenhuma vítima brasileira. E o presidente da República, Luiz Inácio Lula da Silva, afirma que o governo brasileiro está acompanhando de perto essa situação e que estuda medidas que possam ser tomadas para auxiliar a Venezuela. O governo venezuelano, a partir da presidente interina, Delcy Rodrigues, pediu calma e união à população do país. Ela fez um pronunciamento em áudio e vídeo e nós vamos acompanhar agora na Bandeirantes.
1: Las viviendas que hayan sufrido graves afectaciones.
2: As casas que sofreram danos estruturais graves devem ser evacuadas imediatamente. Enquanto as equipes de proteção civil e os sistemas nacionais de emergência estão em operação, temos a obrigação de avaliar possíveis danos à infraestrutura habitacional. Pedimos calma à nossa população, pedimos união.
1: Pedimos calma à nossa população, pedimos unidade.
0: Até esse momento, são confirmadas 32 mortes e 700 pessoas feridas, mas existem estudos que estimam que esses números podem subir muito mais nesse dia de hoje. Governos de diversos países e a União Europeia já afirmaram que vão prestar auxílio à Venezuela. A presidente Delcy Rodrigues fez diversas publicações em redes sociais agradecendo ao apoio, falou diversas vezes sobre a ajuda que deve ser prestada pelo governo dos Estados Unidos. O presidente Donald Trump fez publicações, o secretário de Estado americano Marco Rubio também. Neste momento, o principal aeroporto venezuelano tem danos e deve permanecer fechado. As aulas no país também foram suspensas por uma semana e houve um alerta de tsunami que durou por cerca de uma hora, mas já foi revogado. A gente segue acompanhando todos os desdobramentos que acontecem neste país que é vizinho do Brasil. Nelson e Ana Paula.
3: Obrigada, Luiz, pelas informações.
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5: O quinto sinal marca a hora oficial do Brasil, 7:30.
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0: 7h40. Bom dia Boa Vista, bom dia Roraima, bom dia Brasil, bom dia mundo.
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0: Começando aqui pela sua Folha FM, o Bom Dia 100.3, em rede com a 94.7 de Bonfim. Obrigado pela audiência, pela companhia. A partir de agora, você que está nos acompanhando ou quem já está ligado aqui na 100.3, desde cedo acompanhou Manhã Sertaneja, acompanhou há pouco o Primeira Hora da Rádio Bandeirantes. E agora, para ficar antenado por dentro de tudo o que acontece aqui em Roraima, tá ligado aqui para acompanhar o Bom Dia 100.3 comigo, Natanael Vieira, até às 9h30 da manhã. Informação e prestação de serviço no seu rádio. Hoje, quinta-feira, 25 de junho de 2026. Ontem a nossa seleção brasileira, né, ganhou e ganhou até bem. Gostei ontem da performance da nossa seleção, viu? Foi o melhor jogo do Brasil até aqui nessa Copa do Mundo. Passou no seu grupo em primeiro lugar. Ontem foi contra a Escócia, 3-0 foi o placar. Nós erramos, né, o Herrera ontem no nosso bolão. Ninguém acertou, vai ficar acumulado para a próxima. Vai ficar acumulado, acho que o Brasil deve jogar na segunda-feira, viu? Segunda-feira. Olha, vamos aos destaques desta edição aqui do Bom Dia 100.3. Efeito das urnas. Detran e Assembleia demitem massa 2 dias após eleição suplementar. O governo tenta abafar crise com promessa de concursos. Vamos falar sobre abuso de poder e propaganda antecipada. Ainda na edição de hoje aqui do Bom Dia, lá no posto Jundiá, foragido da justiça é preso enquanto pedia carona na BR-174. Ele era procurado por descumprimento de determinação judicial e foi localizado durante uma fiscalização da Operação Brasil contra o Crime Organizado Divisas. Vamos falar também sobre esse terremoto no país vizinho, na Venezuela, que já confirmou mais de 30 mortes e mais de 700 feridos após esse terremoto, ou terremotos, né? O número de vítimas ainda pode aumentar. Foi um tremor, terremoto lá, e que foi sentido também aqui em parte do Brasil. No Amazonas foi sentido, no Amapá e também em Roraima. Não sabemos se em Pacaraima, né, por estar mais próximo ali, mas houve também aqui em Roraima, foi sentido esse tremor em virtude desse terremoto na Venezuela, que deixou por lá rastros de destruição. A ajuda de custo do TFD passa de R$ 89,50 para R$ 159,50 por dia. Escola Yanomami em Roraima será reconstruída com R$ 4,2 milhões do novo PAC, diz governo.

E claro que a gente vai trazer os bastidores da nossa política, da política local, da política nacional também, tudo que está fervendo aí na política. E também sobre os jogos da Copa do Mundo, os jogos de ontem e os jogos

0: da quinta que define aí os grupos D, E e F. Alemanha e Estados Unidos, né, entram em campo já classificados para a segunda fase do torneio. Tudo isso e muito mais a partir de agora, aqui no meu, no seu, no nosso Bom Dia 100.3.
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0: São 7 horas e 45 minutos agora, 15 minutos para as 8 horas da manhã. É o Bom Dia 100.3 e a gente começa falando sobre essa onda de demissões em massa que atingiu o Detran aqui de Roraima e a Assembleia Legislativa. Apenas 2 dias após a realização da eleição suplementar para o governo do estado, as portarias de exoneração, publicadas entre terça e quarta, resultaram no desligamento de centenas de servidores em cargos comissionados e na suspensão de benefícios a policiais e bombeiros militares cedidos. Ora, embora o Palácio Senador Hélio Campos e a mesa diretora da Assembleia classifiquem os atos oficialmente como ajuste e reorganização administrativa, os bastidores políticos fervem com a leitura de que as demissões são um reflexo direto do resultado das urnas, que terminou com a derrota do atual governador interino apoiado pela cúpula do Poder Legislativo. Primeiramente, a gente fala sobre esse desmonte na Assembleia Legislativa. Na terça-feira, a mesa diretora da Assembleia, presidida pelo deputado Jorge Everton, do União Brasil, assinou o ato que exonerou todos os comissionados da casa. Essa medida atingiu em cheio os programas sociais do Legislativo. Das 109 modalidades de cargos cortados, 68 pertencem a projetos de grande apoio popular, de grande apelo popular, como as colégios, que é a Escola do Legislativo, e o Centro de Convivência da Juventude. Além disso, dezenas de funcionários do PROCON Assembleia, setores de logística, finanças e gabinetes de lideranças foram dispensados. A canetada também suspendeu o pagamento do auxílio de apoio institucional legislativo para policiais e bombeiros militares à disposição da casa. Em nota, a Assembleia alegou que a decisão integra um processo de reorganização para adequar a estrutura às diretrizes e metas para o novo ciclo da administração da casa. E essa foi a justificativa da mesa diretora da ALE após essa demissão em massa. Agora teve também o limpa no Detran, no Departamento Estadual de Trânsito. Seguindo o mesmo ritmo, nessa quarta-feira o Detran, sob a presidência de Diego Aragão, exonerou todos os servidores comissionados e destituiu as funções gratificadas da autarquia. Para conter o desgaste, o governo de Roraima publicou uma longa justificativa, afirmando que a medida serve para fazer um redimensionamento dos quadros e identificar as reais necessidades de pessoal. Para desviar o foco do impacto político das demissões, a gestão estadual elencou na nota uma série de promessas de novos concursos públicos, citando vagas futuras para a CAER, Polícia Militar, Corpo de Bombeiros e estudos para a área da saúde. Tanto a Assembleia quanto o Detran ressaltaram que os cargos são de livre nomeação e que os servidores poderão ser reconduzidos conforme critérios técnicos e necessidade de cada setor. Olha, o eleitor pode até ser simples, mas não é bobo. Será que estão querendo fazer a população engolir que esse limpa geral, essa limpa geral no Detran, na Assembleia Legislativa, é apenas uma reorganização de rotina e ajuste técnico, 2 dias aí depois de fechar as urnas de uma eleição suplementar? Olha, isso é subestimar a inteligência do povo. E o que nós estamos aqui assistindo, vendo, lendo nos diários oficiais do Estado, da Assembleia, é o tradicional ajuste de contas da velha política. O grupo que detinha o poder, detém ainda o poder e o apoio da Assembleia, perdeu ali nas urnas. Por mais que tenha todo esse imbróglio jurídico que o mantém no cargo, a máquina pública balançou, evidentemente. E o preço está sendo cobrado agora aí na cabeça dos servidores comissionados, né? Na cabeça dos comissionados. Cortaram os funcionários de gabinetes, dos setores administrativos e o que é mais grave ainda, pode ser considerado assim, paralisaram programas sociais importantes aí do Legislativo, além também do corte dos auxílios aí de policiais e bombeiros, dos bombeiros cedidos, né, a casa, cedidos à Assembleia Legislativa. Claro que, como nós falamos aqui, o governo do estado correu aí para divulgar uma nota falando em futuros concursos, valorização aí do funcionalismo, numa tentativa clara de apagar esse incêndio e disfarçar o que vem sendo considerado aí nos bastidores, o cheiro de retaliação política que tomou conta aqui, de Boa Vista, que tomou conta aqui de Roraima nesses dias após a eleição suplementar, após o resultado aí das urnas no domingo, dia 21 de junho agora. Cargos em comissão são de livre nomeação e exoneração, né? Isso é legal e está em lei, está na lei, na Constituição. Mas fazer uma demissão em massa dessa magnitude, que foi aqui, desestruturando serviços públicos logo após uma derrota nas urnas, só aí pode ser interpretado da seguinte forma, que a prioridade não é a eficiência administrativa, e sim os interesses ali do grupo. Pode ser considerado, pode ser interpretado desta forma, e é desta forma que vem sendo considerado aí nos bastidores pelos comentários que a gente vem acompanhando após esses decretões aí, após os decretões publicados. Nas redes sociais não se falou em outra coisa, né? Os comentários em torno dessas demissões em massa. A gente segue acompanhando, como disseram aqui, tanto a Assembleia quanto o governo, o Detran, enfim. Muitos desses que foram exonerados podem ser reconduzidos aos seus cargos. Evidentemente que muitos não vão voltar, né? Vão fazer ali uns ajustes, vamos fazer um limpa e colocar novos, né? Em época de eleição acontece muito isso. Quem serviu, serviu, quem não serviu, tá fora. 7 horas e 52 minutos agora, 7h52. Olha, 991-15-2155 é o canal da denúncia, o canal da opinião do ouvinte. Manda para cá a tua denúncia, a tua reclamação, a tua reivindicação. Participa aqui conosco na manhã desta quinta-feira. Pode opinar sobre os assuntos que levamos até você, sobre aqueles assuntos que estão em evidência nos noticiários locais e também nacionais. Pode também fazer a sua denúncia, a sua reclamação, a sua reivindicação. Conta pra gente como tá aí a sua rua, o seu bairro, a sua comunidade, a vicinal onde você mora. Participe aqui conosco nesta manhã. Pode mandar fotos, vídeos para cá também, narrando, né? Narrando aí toda a situação que você queira aqui denunciar, levar ao conhecimento das autoridades. Vamos cobrar juntos aqui das autoridades a solução para os problemas aí da sua rua, do seu bairro, da sua comunidade. Olha, são 7 horas e 53 minutos, agora a gente vai falar, Herrera, tá atualizado aí, inclusive, tá uma atualizada aí, vamos falar sobre essa tragédia na Venezuela. Venezuela registra 164 mortos, subiu e muito o número de mortos na Venezuela após o terremoto registrado ontem por lá. Mais de 160 mortos e quase 1.000 feridos após dois fortes terremotos no país vizinho. Terremoto este que foi sentido aqui no Brasil, no Amazonas. Foi identificado que houve ali também abalo sísmico no Amapá e aqui em Roraima também. Aqui em Roraima também foi sentido, segundo os noticiários nacionais deram aí de ontem para cá. Mas a gente vai falar sobre essa tragédia na Venezuela, mais de 160 mortos até agora. 164, para ser mais preciso, já números atualizados agora, 164 mortos e 970 feridos lá na Venezuela após esses dois terremotos de alta magnitude, um de 7.2 e outro de 7.5. Terremotos aí de magnitude significativa. Atingiram a Venezuela esses dois terremotos na noite dessa quarta-feira. Em entrevista por telefone à estatal VTV, a presidente Delcy Rodrigues disse ter deslocado equipes de resgate de outras regiões do país para o estado de La Guaira, um dos mais afetados, e também para a capital Caracas, onde 10 prédios desabaram. A líder da nação venezuelana ainda destacou que os esforços de resgate continuam 24 horas por dia para lidar com a infraestrutura danificada no estado de Guaíra, que ela declarou zona de desastre. Zona de desastre. Então, essas são as informações de momento, as informações atualizadas. Está aí para quem nos acompanha com imagens pelo YouTube o rastro de destruição que ficou na Venezuela. O estado de La Guaira foi o mais afetado, né? Como disse a presidente da Venezuela, Delcy Rodrigues, em entrevista à TV estatal. Veja que prédios foram danificados, prédios foram destruídos, como mostram as imagens que estão agora na tela para quem nos acompanha pelo YouTube, para quem está acompanhando a live do Bom Dia no YouTube. Escombros ali, né? Pessoas já buscando no resgate ali de pessoas que ficaram debaixo desses escombros, prédios bastante danificados, são prédios aí de estruturas ainda antigas, né? Boa parte dos prédios da Venezuela ainda são aquelas estruturas antigas, e nessa parte nós estamos mostrando agora aqui na tela para quem nos acompanha pela live. Teve essa destruição desses prédios. Eu assisti ontem um vídeo vídeos, né, de pessoas desesperadas no momento do terremoto, vendo e registrando, filmando prédios caindo ali durante esse tremor, ou esses tremores, dois terremotos, um de magnitude 7.2 e outro de 7.5 na escala Richter na Venezuela. Então tá aí o rastro de destruição que ficou no país vizinho. Infelizmente, nossa solidariedade, né, ao país vizinho, nossa solidariedade à Venezuela, às famílias das pessoas atingidas nesse terremoto, porque já são mais de 160 mortos por lá e quase 1.000 feridos. Foi o número mais atualizado agora que a gente obteve. Evidentemente que as autoridades ainda estão atualizando a cada instante, porque há esse trabalho de resgate por lá, como nós estamos acompanhando aí nas imagens. Desde ontem, as equipes de resgate estão imbuídas, trabalhando, foram enviadas aí pela presidente Delcy Rodrigues aos locais mais afetados, mais atingidos, tanto em La Guaira como também na capital Caracas. Está aí o rastro de destruição, são as imagens que nós estamos mostrando agora. Tristes imagens, né, que chegam aqui diretamente da Venezuela, depois que esses dois terremotos deixaram esse rastro aí de destruição. Então, são 164, ao menos 164 mortes até o momento, e outras 971 feridas após esses fortes terremotos que atingiram o país na noite dessa quarta-feira. A costa norte da Venezuela ali foi atingida, né, por dois maiores terremotos aí a afetar o país em mais de um século. Em mais de um século. Autoridades alertam que o número de vítimas ainda pode aumentar. Ainda pode aumentar. A qualquer nova atualização aqui a respeito do número de vítimas, a respeito dessa página aí de destruição que vive a Venezuela hoje, né, de ontem para hoje, a gente atualiza também aqui na Folha FM. Nós estamos acompanhando todos os noticiários que chegam da Venezuela, os noticiários locais lá da Venezuela, para saber aí como que está a situação por lá após esses dois grandes terremotos. E ainda falando sobre esses terremotos, eu vi que ele foi sentido, viu? Ele foi sentido aqui no Brasil também. Isso foi noticiado ontem. Foi noticiado ontem que Amazonas, Pará, Roraima e Amapá sentiram um tremor de terra. Inclusive, prédios foram evacuados, tá? Prédios foram evacuados. Então, moradores aqui da nossa região, da região norte do país, relataram sentir um tremor de terra decorrente do terremoto com epicentro na Venezuela na noite de ontem. O efeito foi sentido ao menos no Amazonas, no Pará, aqui em Roraima e também no Amapá. Em Macapá e Belém, prédios foram evacuados, inclusive. Não há informações sobre feridos ou estruturas destruídas aqui no Brasil. No Amazonas, a Defesa Civil informou que, além de Manaus, moradores dos municípios de Barcelos e Iranduba também relataram tremor de terra. E não houve registro, né, até as últimas informações, de danos estruturais, desabamentos ou vítimas relacionadas a esse tremor no Amazonas, segundo aqui as informações da Defesa Civil. No Amapá, a Defesa Civil informou em comunicado enviado à Folha de São Paulo, que foi quem deu essa notícia, que o sul do estado também sentiu os efeitos do terremoto, como nos municípios de Laranjal do Jari e Vitória do Jari. Destacou que segue monitorando os locais onde teve relatos aí de moradores. Mas também não houve registro aí de danos estruturais ou vítimas, razão pela qual não foi necessária uma atuação operacional emergencial por parte do órgão estadual. O Centro de Sismologia da Universidade de São Paulo, que reúne relatos aí de tremores de terra no país, mostra registros feitos por moradores nessa quarta. Sensação de balanço durante alguns minutos. Lustres e objetos sobre a mesa balançaram, foi o que disse um usuário aí de Manaus. Outro usuário aí de Santarém, no Pará, disse que estava lá no centro de sismologia, né? Sentiu uma leve tontura, mas não foi algo tão brusco assim. Vibrou por uns 2 minutos o prédio que eu estava, assim como outros na cidade. Foi o relato desse morador de Santarém, no estado do Pará. Segundo Bruno Colasso, sismólogo da USP, é relativamente comum que sismos dessas magnitudes e com essas profundidades sejam sentidos em grandes distâncias do epicentro, como neste caso. Apesar do susto que podem causar aí nas pessoas por aqui, a distância como essa, não há chance de danos para as cidades brasileiras. Não é possível prever se novos tremores vão ocorrer, mas é comum que tremores dessa magnitude, como foi na Venezuela, possam gerar réplicas nos próximos dias, viu? Então fica aí o alerta, porque foram 2 terremotos de grande magnitude, 7.2 e 7.5, que atingiram o país vizinho, atingiram a Venezuela, segundo o Serviço Sismológico dos Estados Unidos, causando destruição em Caracas e outras cidades também. Então, essas são as informações que a gente tem dos danos causados aí por esses 2 terremotos na Venezuela e ainda que foram sentidos aqui no Brasil, né, por moradores aqui do Brasil, dos estados do Amazonas, Pará, Amapá e aqui Roraima também. São 8h04 agora. Lembrando aos nossos ouvintes que nós estamos com imagens no YouTube. Te convido a chegar agora conosco aqui, para quem não está ainda. Claro, porque já estamos com mais de 80 pessoas nos acompanhando simultaneamente. Então, olha, like. Todo mundo que está conosco aí nos acompanhando na live agora, esses mais de 80, deixa o like. Vamos bater a nossa meta da semana de 60, né? Todo dia aqui de 60 likes. Ontem nós passamos, ultrapassamos, dobramos, enfim. E hoje eu quero novamente, tá bom? Então, todo mundo que já está conosco, deixa o like, é importante para batermos a meta. Tá na tela ali, o Herrera coloca na tela para quem nos acompanha pelo YouTube. Meta de like 60, então deixa aí o seu like hoje. Depois que você deixou o like, que é de graça, não paga nada, e nem vai machucar o seu dedinho aí, você vai para o botão compartilhar e manda a nossa live para quem você quiser. Manda aí nos contatos individuais do seu WhatsApp, manda nos grupos também de notícias que você faz parte, nos grupos da vizinhança, do bairro, fica à vontade aí para compartilhar com quem você quiser. Para todos aí que você conhece, que queiram se informar, que gostam de se informar com notícia séria, com credibilidade, então compartilha lá a live do Bom Dia. Depois você vai para o nosso chat e comenta, deixa aí o seu bom dia, o seu alô, o seu recado para a gente, que nós vamos ler aqui, vamos alternar as notícias e as participações dos nossos ouvintes. Deixa eu aproveitar logo aqui, antes de chamar o intervalo, para mandar o alô, o bom dia para quem já deixou o bom dia para a gente aqui também. Então vamos priorizar aqui os amigos do que estão conosco no YouTube. Mas ó, para deixar o like e compartilhar também. Nosso amigo Jaime Cordeiro, tudo bem, Jaime? Bom dia, ele diz bom dia, Natanael, like de número 2, o dele. Antônia Santos, bom dia a todos da rádio e ouvintes. Bom dia, Antônia, tudo bem? O Gené Rodrigues, ele diz efeito Arthur. Flávio Dias, bom dia, Natanael, parabéns pela abordagem política. Valeu, Flávio, um abraço. José Quintans, bom dia. É a existência de ampliar a capilaridade da extrema-direita e extrema-direita em Roraima, diz aqui o José Quintans. Flávio Dias, não tem outro nome, é perseguição mesmo, mas tudo isso terá efeito ainda pior. É o que diz aqui o ouvinte, o internauta Flávio. José Quintans, sociedade escolheu o pior para o Estado. É a opinião do ouvinte. Aldenor Souza, bom dia, Natanael, manda alô para cá, para minha comunidade, Viseu, município de Normandia. Estou assistindo sua live. Oi, Aldenora, bom dia. Aldenora Souza, comunidade Viseu, em Normandia. Obrigado, viu? Obrigado pela audiência, pela companhia. Zedequias Galvão, bom dia, Zedequias. É o P. Silva, bom dia. A exoneração é geral em todo o executivo. Todas as secretarias indiretas estão com ordem para exonerar todos os comissionados. Olha o que diz o ouvinte. Mas soubemos aí de informações que isso aqui só é o começo, tá? Essas demissões, essas exonerações vão atingir outras pastas aí do executivo. Eu moro na BR-210 e conheço como eles tratam nossa região. É o Zé Quintans aqui. O Ismael, nosso amigo Ismael Seco, direto de Nuremberg, na Alemanha, né, Ismael? Um abraço, tá assistindo a gente, tá? Comentou aqui na live do YouTube, obrigado. O Alisson Rayan também tá por aqui, tudo bem? Alisson é o nome do goleiro da seleção brasileira e também do atacante, né, Rayan? Ele carrega os dois nomes aqui. Alisson Rayan, bom dia. E o Silvestre Moura também deixou o bom dia dele por aqui. Bom dia a todo mundo que está conosco aqui nos acompanhando pela live no YouTube. Já já a gente vai trazer aqui mais bastidores da nossa política, tá? Vamos trazer mais bastidores aqui da nossa política, comentar também, analisar essas informações que chegam aqui pra gente também e que faz parte aqui da abordagem do nosso noticiário aqui, da abordagem do Bom Dia 100.3. Vamos fazer um intervalo, são 8 horas e 8 minutos agora. Daqui a pouco eu volto trazendo mais informação no seu rádio, no oferecimento de Casa Paraíba, de Orion Gases e também de Arroz Tio Ivo. Fique conosco, não desliga o rádio, não troca de sintonia. E daqui a pouco a gente vai trazer para você mais bastidores aqui da nossa política. Vamos falar sobre outros assuntos também na área policial, na educação também, porque nós tivemos aí, ontem nós trouxemos aqui no Jornal da 100.3 um destaque da Justiça, né, mantendo uma condenação à União e também ao Governo do Estado para a construção da escola Yanomami, lá no município de Caracaraí. E essa escola, segundo o governo agora, deve ser reconstruída com recursos do novo PAC. 4 milhões e 200 mil reais vai custar essa obra. Mas é assunto para daqui a pouco, após o intervalo. Continue conosco na live também, deixando o like, comentando e compartilhando e não troca de sintonia quem está no rádio, quem está nos dando carona aí no carro, pelas ruas e avenidas da nossa cidade, pelas estradas, rodovias e vicinais também do nosso estado. Continue aí conosco, que eu volto em instantes, o tempo ali de tomar uma água, de ver como está o tempo e tomar também um cafezinho, não é? Que ninguém é de ferro. Então eu volto em instantes.
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0: 8:17. 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Já mandou tua mensagem para cá, para o nosso WhatsApp? 991-15-21-55? Mande para cá. Sua denúncia, sua reclamação, sua reivindicação. Bom dia, Natanael. Acredito que com um orçamento de 4 milhões em Roraima, seria possível construir uma escola de porte pequeno e médio, com cerca de 5 a 8 salas de aula, biblioteca, laboratório de informática, cozinha, refeitório, banheiros acessíveis e áreas de convivência. A capacidade estimada seria de aproximadamente 300 a 500 alunos em 2 turnos, dependendo do projeto e dos custos de construção na região. Nosso amigo Ismael aqui. Quem mais está por aqui? Bom dia, Natanael. Parabéns a você e sua colega pela brilhante cobertura e acompanhamento do pleito eleitoral domingo à tarde. Ouvi a transmissão até o encerramento da apuração. Obrigado. Continue e se prepare para as eleições gerais em outubro. Um abraço do amigo Chico Teles. Chico Teles, quanto tempo, rapaz. Um abraço, viu, Chico Teles? Um abraço aí, obrigado pelo carinho, pela audiência. Fazia tempo que o Chico Teles não participava aqui com a gente. Ele está aqui nos parabenizando pela cobertura do último domingo da eleição suplementar. Vou me preparar, sim, vou continuar me preparando, viu, o Chico Teles, para outubro. Em outubro o negócio vai ser maior, né? A cobertura vai ser maior ainda. Porque eleições gerais, vamos escolher presidente da República, governador para o mandato de 4 anos, escolher 2 senadores, 8 deputados federais e também 24 deputados estaduais. Inclusive, vai precisar de colinha, né? Vai precisar da cola. Quando você for votar, vai decorar o número de todo mundo? Vai precisar de uma colinha. Leve tudo anotado, nome e número dos seus candidatos ali, para chegar lá na cabine de votação. De repente, dá aquele branco. Meu Deus, e agora? Esqueci o número. Aí fica complicado, né? Bom dia, Natanael. Sobre as exonerações 2 dias após a eleição, com a desculpa de reorganização de funcionalidade, o governo pensa que o povo é tão leigo assim em acreditar nessa desculpa. Outubro está chegando. Aí é o povo que vai exonerar. É a Ana. São os comentários aqui dos nossos ouvintes. Bom dia, Natanael. Aqui é o Anderson. A seleção está crescendo num momento muito bom. E que vem o mata-mata, que agora vai ser só parada dura. É verdade. É o mata-mata aí. E aí é ganhar ou ganhar, né? É vencer ou vencer. Vencer ou vencer. Se não, volta para casa. Creuza Carmo está por aqui conosco também. Tudo bem, Creuza? Cadê o áudio, Herreira?
1: Bom dia, voltei para te informar. Eu falei que o rádio pegou bem, uma maravilha, embaixo, né? Agora está uma chiadeira. Em toda posição que a gente bota, a chiadeira não deixa. Eu acho que tem alguma coisa errada aí. Porque esse rádio, aliás, não era nem esse, era outro. Nunca deu problema nessa reportagem da FM. E agora tá. Olha, tá um caos. Eu, sinceramente, me antecipei, falei que o rádio tava uma maravilha hoje, mas voltou tudo de novo. Quase não escuto a tua voz. Tô mesmo chateada.
0: Viu aí, a Creuza tá chateada. E lá o rádio dela não tá pegando bem aqui a Folha FM para ela nos ouvir, viu? com a solução aí, os nossos engenheiros, né? Os engenheiros técnicos contratados aí para levar o melhor sinal para os nossos ouvintes. Quem está por aqui também conosco, a Cate Rodrigues, tudo bem, Cate? Bom dia. Cate deixou o like dela de número 36, ela disse. Bom dia, meu nobre Natanael. Bom dia, Cate. Glemerson também está por aqui. Bom dia, Natanael. Bom dia, Glemerson. A Cecília Nascimento. Oi, Cecília, tudo bem? Ela diz, já ligada na melhor rádio do estado, alô para Norma e o Valdir, lá no Jardim Tropical. A Dona Antônia e o seu Chico na Vicinal 3, Serra Grande 2. Um abraço. Oi, professor Paulo Rakoski. Professor Paulo também está por aqui, deixando o salve dele. Salve, grande Natanael. Bom dia, professor Paulo Rakoski. Um abraço. Bom dia, Natanael. Essas ordenações, ou exonerações, eu acho, né? Nós já estamos prevendo. Sabe por quê? Porque perderam as eleições. É o ouvinte aqui. Bom dia, Natanael. Bom dia, Silvestre. O Alisson Rayan também está por aqui. A turma toda comentando. Continue comentando, deixando o like e compartilhando aí a nossa live. Enquanto isso, vamos dar uma passadinha aqui no WhatsApp agora. Já já a gente vai aqui trazer mais informação, mais bastidores aqui da nossa política, da política local, da política nacional. Tá? Demas Santos está por aqui. Bom dia, Natanael e ouvintes da Rádio Folha. Depois de uma derrota caixaponte, acho que ele quis dizer acachapante, né? Nas urnas, o governo percebeu que a folha de pagamento tinha que ser enxugada. Ou será que percebeu que as pessoas que estavam nos cargos comissionados não eram subordinados a ele? E o presidente da Alisson percebeu agora que tinha que enxugar a folha da Assembleia também, porque não percebeu no início de junho, no fim de maio. Tá estranho isso aí, viu? Será que a Assembleia também vai entregar os prédios alugados para esse colégio no estado inteiro? No Baliza tem prédio alugado para os colégios, mas até onde eu sei, não tem curso nenhum aplicado nesse setor. É o Demas, o ouvinte aqui. Tem prédio alugado e não está funcionando? Como assim? O Paulo Sérgio está por aqui conosco. Bom dia, Paulo.
2: Ei, Natanael. Bom dia, pai. Bom dia. Rapaz, o corte foi grande, né, cara? Meu amigo, é vingança doida. Ai, não ganhei, não. Pera aí. E falaram, não sei se é verdade, falaram que não foi só no município de Golpista, não. Nos interiores aí da vida aí, que o bicho manda, também foi passado facão. E outra, eu acho que ele acabou foi de se ferrar mais ainda, porque em outubro as pessoas com raiva não vão votar nele, não, por causa dessa cagada aí. Salada, meu amigo. Bom dia, paz. Aqui é o Paulo Sérgio, motorista de aplicativo. Valeu!
0: Paulo Sérgio, motorista de aplicativo, por aqui conosco, acompanhando e participando. Quem mais está por aqui? É o Josué, né?
3: Bom dia, Natanael.
0: Bom dia, José. Motorista de aplicativo. É o José, aliás.
3: Quer saber, meu amigo? Você está aqui como jornalista, se não tem informação o que aconteceu na Venezuela, sobre o terremoto lá. Realmente estou bastante preocupado, porque eu sou de Caracas. Bom. Meus filhos estão lá, entendeu? Eu desde ontem estou ligando, mandando mensagem, nem chegam para eles lá. Mandei para minha família, também não chega a mensagem, não chega a ligação, não chega nada. Aí eu queria saber se tem informação sobre lá, entendeu? Se puder me ajudar aí, eu agradeço, tá bom, meu amigo? Falar aqui o José, motorista de aplicativo.
0: Ok, está aí o José, motorista de aplicativo. O José é de Caracas, na Venezuela, está aqui, mas tem familiares lá na Venezuela, tem familiares em Caracas, os filhos deles estão lá. Né, também, ele tenta contato e não consegue após os dois terremotos que atingiram lá o país na noite dessa quarta-feira. Nós já informamos aqui, né, já atualizamos aqui sobre a situação por lá, que está bem complicada, bem delicada. Talvez o contato, né, não esteja chegando a mensagem pelo fato de boa parte de Caracas talvez esteja sem comunicação de fato, né, após esses terremotos, esteja sem internet, sem energia elétrica. Então, viu, o José, pode ser isso daí, tá? O que temos de informações é que Lagoaíra foi o local mais atingido, né? Mas também atingiu ali Caracas, onde prédios foram danificados lá na capital Caracas, na Venezuela. Novamente aqui, repetindo a informação, né? Ao menos 164 pessoas morreram em virtude desses dois terremotos lá na Venezuela, segundo informações da própria presidente do país, Delcy Rodríguez, numa entrevista à estatal, à TV estatal venezuelana. Então, o que nós sabemos até o momento. Equipes estão trabalhando, né? Equipes de resgate estão trabalhando lá. Número de vítimas pode aumentar, segundo as autoridades venezuelanas. Mas as informações de momento é de 164 pessoas mortas e cerca de 1.000 feridos, tá? Eu espero que esteja tudo bem com a sua família. Tenho certeza, sim, que está. Tenha fé em Deus, né, que esteja tudo bem. Essa falta de comunicação pode ser que parte, né, da capital Caracas esteja, de fato, enfrentando problemas de comunicação, sem energia elétrica, sem internet, devido a esses abalos aqui, devido a esses dois terremotos que causaram aí essa destruição por lá.

Bom dia, Natanael. Verdade, concordo com você sobre essas demissões em massas. É Marluce Silva. Tudo bem, Marluce? Bom dia, meu amigo Natanael. O povo não é burro. Diz aqui a minha amiga Nazaré Gaia. Tá na cara que foi por conta do resultado das urnas, é o que diz aqui a nossa amiga Nazaré Gaia. As justificativas foram dadas aí, né? Cabe cada um assimilar da forma que quiser. Bom dia, Natanael. Não quero me identificar. O ouvinte que não quer ser identificado disse o seguinte: todos os servidores comissionados do governo também foram exonerados na segunda. Decretão será publicado amanhã. Então, com as novas atualizações, né, dos diários oficiais aí do governo, provavelmente pelas informações aqui que eu tenho de alguém que não quer se identificar, de uma fonte que não quer se identificar, é de que todos os comissionados do governo também foram exonerados. Tá? Foram exonerados. Na segunda mesmo. Ou seja, um dia após a votação. Está todo mundo demitido. Decretão deve sair, deve ser publicado no Diário Oficial. Bom dia, Natanael. A imprensa não analisa dois fatos. Sistemas de contagem podem ser manipulados. Não é o povo que elege os governantes. Como assim, Adriano? Diz aqui. Note que em cada etapa desse processo, que mais se vê é juiz segurando o processo para não caçar político no poder. Juiz incentivado ou incentivando a caçar, juiz beneficiando o candidato, juiz deixando o subjúdice e agora juiz decidindo eleição. O povo é apenas uma massa de manobra, são usados e depois se matam entre si por político A ou B. É o Pedro Silva, mora no centro aqui da cidade, dando a opinião dele aqui. Bom dia, Natanael. Estamos na batalha e na escuta das notícias. É o nosso amigo João Silva. Valeu, João. Um abraço. Bom trabalho, viu? Um abraço também para o nosso amigo Eduardo Figueiredo. Tá ligado com a gente, Eduardo Figueiredo, radialista. Grande abraço, presidente. Obrigado aí pela audiência de sempre. O Valdir Gomes também está por aqui. Ele diz: bom dia, Natanael. Eu fico, digamos, triste com as famílias aí que perderam seu emprego. Mas isso aí é uma mensagem direta para aqueles que estão aí com 5, 6, 7, 10 anos nos cargos e não se preparam para a vida, sabendo que essa é uma coisa finita, né? Um cargo comissionado. De uma hora para outra, depende de quem esteja no governo, né? A cada eleição há mudanças, a cada mudança de gestor há também essas demissões aí, essas exonerações, né, o Valdir? Ele diz: um cargo comissionado de uma hora para outra podem ser exonerados, aí o cara fica aí sem fazer nada. Tem que se dedicar aos estudos, tá, para concurso público, para não passar por essa humilhação, né? Estudar, passar no concurso público para não passar por essa humilhação. Passar em concurso público e não passar humilhação. Natanael, manda um alusão especial para a professora Cecília Nascimento, lá na Fonte Nova. É a cunhada aqui do Valdir, né? Cecília Nascimento. Ele diz aqui: minha cunhada, e um abração nela aí no Valdir, na Norma também, no Jardim Tropical. São os nossos ouvintes, amigos aqui também. Bom dia, Natanael e ouvintes. É notório que milhares de pessoas vivem de verbas de políticos e não da política. Existe uma diferença muito grande entre viver de políticos e viver dos benefícios da política. É o Gilson. E o Gilson também está aqui se solidarizando com a população de Caracas e as cidades adjacentes também, que foram afetadas aí pelo abalo sísmico de 7.5 na escala Richter ontem à noite. Um abraço, viu, Gilson? Obrigado pela sua participação, pela audiência aqui. São 8 horas e 34 minutos, agora 8h34.
Olha, a Assembleia Legislativa de Roraima colocou em pauta para esta quinta-feira, para hoje, dia 25, a discussão do projeto de lei de diretrizes orçamentárias, a LDO de 2027, que vai ditar as regras aí do nosso orçamento para o ano que vem, né? Para o novo gestor que assumir. Encaminhada aí pelo governo do estado em maio, a proposta define as metas e prioridades que servirão de base para o orçamento do próximo ano. Antes de chegar ao plenário, a casa abriu uma consulta pública entre 10 e 21 de junho para receber sugestões da população por meio de formulário eletrônico. Na LDO anterior, foram registradas 814 contribuições vindas de 9 municípios, resultando em emendas ao projeto nas áreas de saúde, segurança e educação. Entre os pontos principais do projeto para 2027, determina-se que obras já iniciadas terão preferência sobre os novos empreendimentos. O texto também prevê uma integração eletrônica entre a Assembleia e o Executivo para abastecer um painel de acompanhamento das emendas parlamentares, ampliando a fiscalização. Aí, ok, um ponto positivo. Além disso, a proposta flexibiliza regras para que os municípios com até 50 mil habitantes recebam transferências estaduais, mesmo com pendências em cadastros financeiros, desde que não envolvam irregularidades previdenciárias, visando socorrer as pequenas prefeituras do interior. Mas precisa também de fiscalização rigorosa nisso aqui, né? Nesse ponto. Das emendas irem direto aí pros redutos eleitorais dos deputados, né? Preciso ter fiscalização rigorosa nessa parte aqui também. E como eu disse, votar a LDO é definir para onde vai o dinheiro do imposto que você paga, que eu pago, que nós pagamos. É muito importante ver que a população usou a internet para algo que pode ser útil, né? Que é para cobrar mais investimentos aí em saúde, educação e segurança. O ponto de dar preferência para terminar obras que já começaram, em vez de lançar projetos novos, sem que obras paradas fiquem ali e continuem, né, sem conclusão, é puro bom senso isso aí, para evitar aqueles cemitérios de obras inacabadas que a gente cansa de ver por aí. No interior do estado, então, meu amigo, tem muitas obras paradas, tem cemitérios de obras inacabadas aí pelo interiorzão do estado, que receberam milhões aí, né, para essas obras, mas que de uma hora para outra abandonaram essas obras e lá, ó, para onde foi o dinheiro, ninguém sabe. Agora, essa flexibilização aí para prefeituras do interior receberem dinheiro, mesmo estando com o nome sujo no cadastro financeiro, precisa de um olho bem aberto, como eu disse, aí nos órgãos de controle, né? Precisa de mais fiscalização, porque isso aqui pode ser manobra também, viu? Então é importante os órgãos de controle estarem bem atentos. O interior precisa de recursos, a gente sabe disso, mas a responsabilidade com o dinheiro público, com o dinheiro que é meu, que é seu, que é nosso, não pode ser afrouxada de jeito nenhum. É importante acompanharmos, né? E vamos acompanhar esse debate hoje ali na Assembleia Legislativa, em torno da LDO, e vamos continuar acompanhando aqui todos os debates em torno do orçamento, né, para o ano que vem, das emendas parlamentares, e de olho também de como que essa dinheirama toda será aplicada.

É, rapaz. Olha aí. Tô recebendo mensagem aqui que o governo exonerou todo mundo. Depois do jogo ainda tô recebendo informação aqui, ó. Depois do jogo exonerou. E de fato, tá aqui já, vamos atualizar, né? A gente tá recebendo informações, falou aqui primeiramente do Detran, falou da Assembleia Legislativa, mas a informação aqui que já tinha era de que o governo também exonerou todos os cargos comissionados, exceto secretários, né? Exceto ali os titulares das secretarias. De resto, foi todo mundo pra rua. Tá todo mundo pra rua, tá atualizado aí, tá? Foi todo mundo pra rua, viu? É, meu amigo. O governador interino Soldado Sampaio, do Republicanos, exonerou todos os servidores que ocupam

0: titulares e das dezenas de adjuntos. Em texto à imprensa, como nós já falamos aqui, o governo justifica o início de um processo de ajuste, cuja finalidade é tornar a administração mais eficiente e orientada para resultados. A gestão garante que os funcionários serão reconduzidos conforme a real necessidade de cada secretaria. A gente sabe que alguns voltam, outros, a maioria não. Então, como havia já pontuado o governo, a medida prevê o redimensionamento dos quadros da administração direta e indireta para identificar as reais necessidades de cada órgão, abrindo caminho para preenchimento de vagas por meio de concursos públicos, modelo que garante mais transparência e qualidade na prestação de serviços à população. No mesmo texto, o governo estadual cita os anúncios aí dos concursos públicos, né, da CAE, da Polícia Militar, que somam mais de 700. Mas quando? Para quando? Enquanto isso, está todo mundo demitido, está todo mundo exonerado, até que se realize concurso público, que não está garantido. Temos uma eleição em outubro ainda, o governo é interino. Então não tem estabilidade de nada em relação a isso aqui. A não ser depois que o governador ou governadora, afim, eleito ou eleita em outubro, aí sim. Aí já tem os 4 anos pela frente para fazer ajustes necessários que sim devem ser feitos na estrutura organizacional aí do Estado. Com concursos públicos, principalmente. Mas como alguns ouvintes aqui já citaram, demissões assim em massa, exonerações assim em massa, logo após uma votação, uma eleição em que o atual gestor sai derrotado nas urnas, no mínimo estranho. Mas nós estamos aqui, evidentemente, levando ao conhecimento de quem nos ouve as justificativas aqui do governo para essas demissões. Por fim, o governo lembrou das políticas de valorização do servidor, como as progressões e promoções funcionais que já beneficiaram milhares de funcionários efetivos. Meus amigos, dia de tristeza aí nas secretarias do Executivo Estadual. Todo mundo na rua. E agora? 8:42, agora 8:42. Bom dia, Natanael. Eu vejo muito na cidade à noite, quando eu estou andando, vejo muitos carros do governo, tarde da noite, carros com adesivo das secretarias de educação e outros carros de algumas secretarias. Onde eu estava indo trabalhar para o trabalho, e um carro da prefeitura quase me bateu. Deveria ter mais fiscalização para quem anda nesses carros. O Vitor. Está registrado aqui, viu, Vitor? O Osmar está por aqui. Tudo bem, Osmar?
1: Grande Natanael, bom dia, meu querido. Bom dia, Rádio Folha. Natanael, com relação a essas demissões aí, isso aí, infelizmente, faz parte do processo, né, da política brasileira. Quem ganha, quem perde, sempre acaba demitindo um monte, coloca os seus e assim sucessivamente. Quem é concursado está amparado pelo seu concurso, né? E vida que segue. Olha, e ontem eu ganhei o Pix aí do meu amigo Gaúcho da Soja.
0: Acertou o placar. Esporte,
1: na Folha Esporte.
0: No Folha Esporte.
1: Eu só não aguardo esse Pix aí, eu acredito que no final do dia eu vou receber.
0: Vai receber sim, vai receber. Foi no Folha Esportes, né? Eles sortearam aqui um Pix para quem acertasse o placar do jogo. Então o Osmar se deu bem ontem aí, ó, com o Pix. Bom dia, Natanael. O Sampaio perdeu o governo e está trabalhando para se prejudicar no estadual. Eles inflam a folha de pagamento com vários comissionados próximos às eleições e depois do voto exoneram, pois deixam de ser necessários. Isso certamente vai refletir nas eleições de outubro, diz aqui o Johnny. Contrato meio mundo de comissionado que é para angariar voto, né? Tem essas manobras aí, dos comissionados de votos e tal, porque não estão seguros ali nos seus cargos.

0: ou votam ou fazem bandeiradas por aí, ou estão na rua. E quando há uma derrota dessa nas urnas, numa eleição suplementar, aí acontece o que está acontecendo agora.
1: Bom dia, meu amigo Natanael, Marivaldo Santa Luzia.
0: Tudo bem,
1: meu amigo, minha solidariedade ao povo venezuelano com essa tragédia que ocorreu no país deles. E também aos exonerados, tá? Que, na minha opinião, realmente isso é efeito das urnas. O governador deveria, pelo menos, fazer o concurso primeiramente e depois exonerar o pessoal de acordo com as pessoas que passaram no concurso. Certo? Que, dessa forma, é uma falta de respeito com o colaborador. Pô, pegar de surpresa, amanhã hoje eu não te quero mais, vai embora. Não, não é assim que funciona. Primeiramente tem que dar uma chance para as pessoas, coisa que o governador não fez. Qual era a chance que deveria ser feito? O concurso, primeiramente, e depois exonerar as pessoas para ocupar os cargos devidos. Na minha opinião, foi uma brutalidade que o governador fez. Na minha opinião, eu não gosto muito do governador, porque eu fui num encontro de político que, na qual ele estava, eu achei ele muito arrogante, muito soberbo, entendeu? Muito bambambam. Ou seja, é um cara que, para mim, não me passou muita confiança.
0: Tá aí, o ouvinte aqui, o Marivaldo, no 99115-2155. Obrigado, Marivaldo, pela sua participação aqui. Olha, vamos bater aí a nossa meta de likes. Todo mundo que está conosco agora, vamos deixar o like. São mais de 100 pessoas nos acompanhando aqui. E o like, cadê? Deixa o like aí pra gente, tá bom? Aproveita, quem não é inscrito, inscreva-se, ativa o sino para receber as nossas notificações, tá bom? Batemos aí no final de semana, na cobertura da eleição, os 10 mil inscritos. Estamos com mais de 10.600, se não me engano, né? 10.600 inscritos. Muito obrigado aí pela confiança e bem-vindo os novos inscritos. E tô também aproveitar aqui a nossa audiência, a todos vocês que nos acompanham, que tem Instagram aí, para seguirem também este jornalista aqui, este apresentador, Natanael Vieira Oficial. Coloque aí no seu Instagram e me siga lá, tá? Me siga lá. A gente faz em parceria aqui com a Folha BV, com a Rádio Folha, com o Instagram da Folha, alguns cortes ou recortes aqui do Bom Dia, de entrevistas ou de algumas reportagens, matérias também aqui, e são publicadas lá, tá bom? E quando a gente atingir uma média ali de boa de seguidores, a gente vai também conversar aqui pelo Instagram, tá? Pelo Instagram aqui, meu mesmo. Vamos fazer, quem sabe, algumas lives aí no finalzinho da tarde ou à noite para conversar também. Então, Natanael Vieira Oficial, siga lá no Instagram. 8h48. Olha, apesar dos alertas da Justiça Eleitoral, alguns pré-candidatos em Roraima seguem ignorando os limites das chamadas palavras mágicas na pré-campanha. O Tribunal Superior Eleitoral já condenou políticos pelo uso de expressões como "conto com seu voto" e "vamos juntos até a vitória", configurando propaganda antecipada mesmo sem o pedido explícito de voto. Está nas entrelinhas, né? Então a justiça entende assim. A campanha oficial só começa em 16 de agosto, mas o tribunal tem endurecido o cerco avaliando o conjunto da obra. Recentemente, o TSE manteve uma multa de R$5.000 a um pré-candidato de Pernambuco que, ao discursar em uma igreja prometendo uma gestão melhor que as anteriores e divulgando os atos nas redes sociais, teve o objetivo eleitoral reconhecido pelo contexto, mesmo sem pedir votos ali diretamente, tá? Então é isso. E quem anda, né, pelas ruas de Boa Vista, no interior do estado, sabe muito bem que tem muita gente que já está em pré-campanha eleitoral, em plena campanha eleitoral. Só esqueceram de avisar o calendário da justiça, né? E a justiça eleitoral está de olho aí nessas campanhas fora de época, na pré-campanha. São 8 horas e 50 minutos agora, 8h50. Olha, o Supremo Tribunal Federal deu ganho de causa a uma tese defendida há anos pelo procurador do Estado, Edival Braga. O especialista sempre sustentou em suas obras sobre regularização fundiária que as terras localizadas na faixa de fronteira de Roraima não podem ser consideradas devolutas. Com o reconhecimento definitivo do STF, os processos de titulação dessas áreas conduzidos aí pelo Iteraima ganham agilidade, pois não precisarão mais passar pelo crivo do Conselho de Segurança Nacional. A decisão representa aí uma vitória histórica para o direito agrário local, superando entendimentos anteriores do Ministério Público Federal. Então aqui vale um registro de orgulho e parabéns ao procurador Edival Braga também. Regularização fundiária aqui no nosso estado sempre foi um nó cego jurídico aí que ninguém conseguiu desatar, principalmente nas áreas de fronteira, né? Onde tudo dependia do Conselho de Segurança Nacional para andar lá em Brasília. E demorava uma eternidade, meu amigo. E o doutor Edival estudou, escreveu um livro, defendeu a tese e agora o Supremo Tribunal Federal reconheceu que ele estava certo, derrubando o entendimento do Ministério Público Federal. Isso traz segurança jurídica para o homem do campo, acelera o trabalho do Iteraima e é isso. Mostra que o nosso Estado também tem inteligência jurídica de sobra para resolver os próprios problemas territoriais, seus próprios problemas sem depender, aliás, lá de Brasília. Uma grande notícia aqui para o nosso desenvolvimento. E é importante registrarmos isso aqui no Bom Dia também na Rádio Folha. Ah, rapaz, é verdade, olha aqui. Ô, minha amiga Rosângela, desculpa. Desculpa. É o nosso amigo Marivaldo tava tão empolgado, revoltado aí, que eu esqueci de mandar um alô para nossa amiga Rosângela. Rosângela, esposa do nosso amigo Marivaldo, que participou há pouco aqui conosco pelo WhatsApp. Então, um abraço, viu, minha amiga Rosângela? Tudo de bom para ti, obrigado pela sua participação sempre aqui, pela sua audiência, tá sempre conosco. E aqui, ó, Natan, Rosângela tá reclamando do alô que você não mandou para ela. Então, um alô para Rosângela. Esse Marivaldo, mas olha, Carlos Antônio. Tudo bem, Carlos Antônio? Bom dia. Amadeu Catarino, fiquem calmos. Tem algumas mensagens aqui que o pessoal pode entrar na live aqui, porque são debates políticos acontecendo por aqui também pela live do Bom Dia. Bom dia, Natanael, excelente programa, que Deus nos abençoe e proteja sempre. Amém. Nosso amigo Carlos Antônio. Maria Aparecida Santos, tudo bem, Maria? Bom dia, Natanael. Sou Cida do Jockey Clube. Tá horrível essas exonerações, diz ela aqui. Marivaldo Lima, bom dia, Natanael. Sobre essas exonerações é pura perseguição, mas o povo vai dar o troco. Mr. Borgesinho. É o Borgesinho. A Prefeitura de Boa Vista segue trabalhando aqui no meu bairro, 13 de setembro. Me impressionei, parabéns, diz aqui o Borgesinho. Bom dia, meu like já foi dado. Valeu, viu, Borges? Ô, Borgesinho. Bom dia, Natanael. Bom dia, Glemerson. O Vitor Macedo. Bom dia, Natanael. O Brasil ontem me convenceu. Vou até comprar uma camisa. Já tô iludido. O Vitor Macedo se iludiu. Não, de fato, ontem. Gostei, viu? Gostei. Rapaz, apesar da seleção brasileira ainda ter sido garfada ontem pela arbitragem. Viu? Pela arbitragem. Pelo amor de Deus. Achar que aquilo foi uma falta do Vini no jogador da Escócia tá de brincadeira. No segundo gol do Vini. O Vini era para ter feito o hat-trick ontem. E entrar na disputa da artilharia da Copa do Mundo. Junto ali com Mbappé, com Messi. Mas o VAR chamou para ver uma possível falta e o juiz foi lá, o árbitro foi lá e interpretou aquilo como falta. Pelo amor de Deus, o Vini passou à frente do defensor da Escócia E foi o defensor da Escócia que bateu, chutou no tornozelo do Vini e se desequilibrou. O Vini já estava à frente. Foi interpretado como falta e ele fez o gol naquele lance, que foi uma lambança no defensor da Escócia. Aí, anulou o gol do Vini. Naquela hora que ele dançou ali com a bandeirinha, né? Com a bandeirinha do córner, do escanteio. Ficou todo feliz. Depois até desse gol anulado, o Brasil sofreu uma pressãozinha ali rapidamente, que a Escócia cresceu, o Brasil deve ter sentido, né? Os jogadores sentiram um pouco, mas depois aí ficou leve tudo de novo, saiu o segundo, saiu o terceiro, enfim. Então não teve mais tantas ameaças assim, ou não teve quase nada de ameaças por parte da seleção da Escócia. 8h56 agora. Roberto Ferreira. Tudo bem, Roberto?
2: Bom dia, meu amigo Natanael. A questão não é pegar todo mundo de surpresa. A pessoa, quando é carro comissionado, já tá sabendo que qualquer hora pode cair fora. Entendeu? Então isso aí não é surpresa pra ninguém. Todo mundo sabe, quando muda o governo, tá em risco de sair qualquer hora. Então isso aí não é surpresa. Entendeu? Isso é minha opinião. Mas que foi por causa das urnas, estourou. O Arthur estourou a urna, que é apelido dele agora, é estoura. Estoura a urna. Aí vamos agora. Mas isso aí não é surpresa pra ninguém.
0: Tá aí o Roberto Ferreira por aqui. Quem tá por aqui conosco é o Cláudio Honor Macedo. Tudo bem, Cláudio Honor? Ele tá por aqui, ele diz: parabéns, Natanael. Valeu, Cláudio Honor. Cláudio Honor, um abraço. Nelisa, tudo bem, Nelisa? Bom dia. Mandou uma figurinha aqui de bom dia. Bom dia, Natanael. Você deixaria seus inimigos morarem em sua casa? Não, claro que não, Pedro. Deu um tiro no próprio pé. Não ganha mais. Corte de gastos é história. É o Wesley comentando aqui. Gilson, taxista. Bom dia, Gilson.
3: Bom dia, meu amigo Natanael. Natanael, dá um grito no Jamo Serrador aí, rapaziada. Continua com aqui em Santa Teresa. Avisar o Jamo Serrador que a polícia já passou, o candidato dele perdeu. É o justo taxista Santa Teresa.
0: Água no Santa Teresa tá fraca, hein? Diz aqui o Gilson, taxista, chamando a atenção da CAE. É o Birubiru aqui? Será que é o homem do choque no fígado?
4: Bom dia, Natanael. Aqui é Birubiru do Lubuzinho. Tô ligado, parceiro.
0: E o choque?
4: Essa minha ausência aí não quer dizer que eu não tava ouvindo a rádio, não, tá, parceiro? Todo dia ligado nos programas aí. Convidei de novo o doutor Getúlio Cruz para me dar um choque no fígado aqui. Aqui no boteco, não vou dizer o nome, né?
0: Senão tá só te enrolando, Birubiru.
4: Mas tu sabe, né? Convidei o homem de novo. Ele disse que ele vai me pegar de surpresa aqui. Se ele não vir, eu vou na casa dele. Eu vou lá dar um choque no fígado. Aí é pior que eu vou beber da dele. Falou, meu parceiro, tamo junto. Birubiru do Lubuzinho. O homem do choque no fígado.
0: Tá bom, Birubiru. Já leva o caju então, né? O caju. Caju azedinho do campo aí. Pra tirar o gosto. Birubiru é danado. Bom dia, Natanael. Cadê o vice-prefeito do Cantar? Tem que gravar outro vídeo pra TikTok lá na Ponte do Saculejo. Não tem uma máquina no local. O Antônio King. Pois é, mas aí essa ponte é na BR, é? Se for na BR, é competência do DENIT. É competência do DENIT. Mas ele tá... porque eu acho que talvez, não sei se o vice-prefeito do Cantar gravou algum vídeo lá, mostrando ou chamando a atenção. Né? Não vi esse vídeo, me desculpa. Mas o Antônio King está pedindo aqui para gravar outro lá. Se for o caso de cobrança, né, é importante a prefeitura do Cantar cobrar também ao DENIT, porque faz parte ali do município, né? A gestão do Cantar cobrar também, fazer, dar uma pressão aí no DENIT para arrumar essa ponte que prejudica o tráfego ali da região. Inclusive, um abraço aí para o nosso amigo, que é ouvinte aqui, o vice-prefeito aí do Cantar, nosso amigo Ronald Brasil. Bom dia, Natanael. Rui Costa ligado aqui na sintonia junto com o pessoal do grupo Chapéu Virado, os inimigos do banho. Eita, devem estar cheirosinhos aí, né? Para não dizer o com. Um abraço aí a toda essa turma ligada com a gente. Grupo Chapéu Virado, os inimigos do banho. Maria de Jesus está por aqui. Tudo bem, Maria?
5: Bom dia, Natanael.
0: Bom dia.
5: Tudo bom?
0: Tudo bem.
5: Pedi pro nosso governador interino aí, que eu não sei nem se ele é governador, mas se nem o que que acontece.
0: É,
5: pra ele exonerar também as filhas da senhora Tereza Surita, lá em Brasília. Ver se isso acontece. Bom dia.
0: Bom dia, Maria de Jesus. Obrigado pela sua participação. Carlos está por aqui também. Tudo bem, Carlos? Bom dia.
6: Bom dia, Natanael. É o Flávio aqui do Cantarão. Não, Natanael, porque lá terminou. Eles fizeram o bueiro.
0: Ah.
6: Bonito lá. Só que do jeito que fizeram, jogaram o barro, jogaram o povo sem passar lá.
0: Não
6: lá
0: ficou legal.
6: E buraco demais. Eles não tiveram coragem de passar nem a máquina para raspar ali no sacolejo. Então tá ruim demais. Tem que esperar um carro passar, para esperar outro. Então já tá dando um problema. Mas ficou bom. Só falta só raspar e tirar a sinalização. Porque largaram lá e foram embora. Do jeito que terminaram, jogaram tudo lá. Esse é o problema de lá.
0: Ah, entendi. Obrigado, viu, pela participação. 9:01 agora. Olha, o governo de Roraima anunciou o aumento de R$40 para R$140 no complemento estadual da ajuda de custo destinada a pacientes do tratamento fora de domicílio, TFD. Com isso, o benefício diário passou de R$ 89,50 para R$ 189,50, valor pago a pacientes e acompanhantes durante tratamento em outros estados pelo Sistema Único de Saúde, o SUS. A atualização foi aprovada pelo Conselho Estadual de Segurança após estudo técnico realizado pela Secretaria Estadual de Saúde, CESAL, que identificou defasagem nos valores pagos desde 2017. Segundo a pasta, a medida tem caráter assistencial e busca adequar o benefício à realidade socioeconômica dos usuários do SUS. A Coordenadora-Geral de Regulação, Auditoria, Controle e Avaliação da CESAL, Jardiane Moraes, destacou que a recomposição do auxílio busca oferecer mais suporte aos pacientes durante o período em que permanecem fora de Roraima. Então, o tratamento fora de domicílio, que é um benefício do SUS, né, destinado a pacientes que necessitam realizar consultas, exames, cirurgias ou outros procedimentos de média e alta complexidade que não são oferecidos aqui no estado. Então eles são encaminhados para fora, para outros estados. E o encaminhamento é feito exclusivamente pela Central Estadual de Regulação da CESAL, responsável aí por solicitar vagas em unidades de referência de outros estados. O local de atendimento é definido conforme a disponibilidade da rede de saúde e a necessidade clínica do paciente. Lembrando que para manter o recebimento da ajuda de custo, é necessário apresentar periodicamente laudos e documentos médicos que comprovem a continuidade do tratamento. A documentação deve ser encaminhada pelos canais oficiais do TFD para análise e renovação do benefício. Bom dia, Aquino.
7: Bom dia, senhor Natanael. Bom dia, ouvintes. Então, a minha opinião, a política, ela muda o coração dos homens. Os eleitores estão amando seu candidato eleito e até defende em todas as formas, até em mídia, redes sociais e tudo mais. E apenas uma mudança de humor, temperamento ou qualquer que seja uma mudança por parte de um candidato, as pessoas começam a odiar. Então não dá para entender. Uma hora você ama e eleva, e outra hora você odeia. Nossa, como muda, né? A política muda, o temperamento e a mente das pessoas. Meu Deus. Bom dia a todos, até a próxima.
8: Bom dia, Natanael. Bom dia a todos, obrigado da Folha. Ô, Natanael, falando sobre o que aconteceu na Venezuela, eu fiquei encabulado falando com um amigo meu que mandou um vídeo lá de fora daqui do estado, porque esse terremoto foi grande e que abalou aí várias cidades na região amazônica, né? Belém, Manaus, esse lugar tudinho aí. E Boa Vista não sentiu um abalo tanto como foi aquele que teve, parece uns 10 anos atrás, né? Tremeu tudo, eu tava até deitado e aí balançou o campo, balançou tudo. E foi menor do que esse. Já esse que foi de uma proporção muito grande, não afetou tanto. Eu não vejo ninguém falando em Boa Vista que viu o prédio tremer, que viu o lâmpada balançar. Não vi, né? Isso aí que me deixou encabulado. Mas não é que eu tô duvidando do terremoto que saía, é claro que teve. Todo mundo tá vendo, né? Foi repercutido em toda a imprensa mundial aí. Agora eu tô encabulado é como que não deu um abalo tão forte em Boa Vista, pra todo mundo perceber. E aí fora todo mundo viu, né? Várias cidades do estado do Amazonas, né?
0: E isso aí depende, é coisa da
8: natureza, né? Deus abençoe, né? Tem misericórdia desse povo lá da Venezuela, né? E de todos, né? Um dia Deus abençoe.
0: Pois é, o pessoal teria sentido por aqui também, viu? Algum tremor. Recebo aqui a informação aqui, uma mensagem também de uma colega, que diz que sentiu até, inclusive, na casa dela. Foi na hora que a energia foi embora, inclusive, né? A mulher de um colega registrou uma placa se movimentando na rua da Receita Federal. Uma colega jornalista aqui comentou num grupo aqui, viu, da categoria. O outro dizendo que em Manaus ele pensou até que era a labirintite dele lá. Pessoal, tá? Se alguém que estiver em Pacaraima, né, nos ouvindo, se sentiu alguma coisa por aí, nos informe, tá? Nos informe. Não sei se aqui em Boa Vista foi sentido assim tanto, né, como...
9: Olá, bom dia, paz e bem. Tudo bom, Natanael?
0: Então, vamos Tudo lá. Bem, meu caro.
9: A questão da exoneração
0: O Júnior,
9: desses servidores,
0: Júnior
9: Brasil, comissionados, foi uma depravação, né, descarada. E podemos observar também que foi uma retaliação, porque o governador interino tem conhecimento total que ele não é aceito pela população do estado de Roraima. Se hoje ele está na cadeira de governador interino, é por uma eventualidade que se ocorreu com o antecessor. Mas ele sabe muito bem que ele não tem capacidade nenhuma, nem moral, e muito menos de conhecimento técnico para atuar como governador no estado de Roraima. E muito menos como deputado estadual, pois já passou mais de 16 anos e nunca foi feito nada. E agora vem a exoneração de um pouco mais de 100 colaboradores que estavam indireto e diretamente ligados ao governo do estado. Então, observamos que essa perseguição, ela não vai parar. Não somente no Detran, como em outros setores também do governo.
0: Já aconteceu,
9: porque a decepção
0: tá aí,
9: que ele teve foi muito grande. Assim também como
0: já
9: muitos
0: deputados
9: estaduais
0: aqui,
9: né? E federais, no mediante da carruagem, abandonaram o barco. Então, observamos também que o partido do governador interino, assim como os outros que estão compartilhando a mesma ideia, estão decepcionados porque o foco maior era a eleição indireta, para que os deputados ali pudessem fazer uma eleição e o povo perder a oportunidade e a voz de voto. Eu digo mais, nas eleições de outubro, o número de votos branco e nulos vai ser muito menor, e o voto ao Arthur Henrique Machado vai dobrar mais. Vai ser muito maior do que foi agora na eleição suplementar. Eu espero que isso fique muito bem gravado, pois, bem como, ele superou qualquer expectativa possível. E sabemos também que, segundo as pesquisas indicadas, o governador interino apenas teve voto em apenas 2 municípios e na capital. Deixo aqui meu abraço a todos os ouvintes, a você, Natanael, e nunca esqueça, Deus é bom o tempo todo. Bom dia, paz e bem.
0: Bom dia, Júnior Brasil, acompanhando a transmissão direto de Brasília, pelo YouTube. Valeu, um abraço. Obrigado aí, viu, ô Júnior. Natanael, aqui em Mucajaí, a Avenida Padre Ricardo Silvestre, no Mangueiral, está chegando às traças. Cheia de buracos. E até agora a prefeitura não fez nada. Tá aí, é o ouvinte lá de Mucajaí, o Ezequiel. Alô, prefeitura aí de Mucajaí. O que está acontecendo aí? Que a Padre Ricardo Silvestre no Mangueiral está cheia de buracos. Está entregue aí as traças, diz aqui o ouvinte morador aí do município, aí da cidade. Tem que melhorar, né? Tem que melhorar. Bom dia, Natanael. Estamos em Normandia. Mande um alô para a Dona Valdiza e para o Ciro. Alô, Dona Valdiza, Ciro, bom dia. Obrigado aí pela companhia, pela audiência, acho que é a Sérgina, né? Um abraço. Bom dia, amigo Natanael Vieira. Brasil ganhou, Brasil ganhou, né? Toda vez que o Brasil ganha, a polícia bate na porta de manhã cedo, no outro dia, encontra o quê? Um petista, mais um petista envolvido com facção e lavagem de dinheiro. Nesse quesito de lavar dinheiro, é com o PT. E o Jacques Wagner tiraram da liderança do PT para não queimar a candidatura de Luiz Inácio Lula da Silva, que já está bastante queimada. Já está bastante queimada. E, de fato, Jacques Wagner deixou aí a liderança do governo após essa crise, né, envolvendo o seu nome com o Master, com o Banco Master. Então, é isso. Ah, o Lula tinha se solidarizado com ele, tinha ligado para ele, acreditava na inocência dele, que ele não tinha nada a ver, que ele não se beneficiou com dinheiro e tal. Os resultados, as consequências estão aí aparecendo a cada dia.
10: Bom dia, Natanael. Meu amigo, essa situação aí das demissões, coisa bem dizer que normal, né? Porque os funcionários que estão lá eram tudo do denário ainda, né? E a maioria votou no Astur, por conta do denário.
0: Bom dia, meu amigo sofredor. Uma ótima quinta-feira para você, Francisco Amaral. Que sofredor o quê, Amaral?
11: Bom dia, meu amigo Natanael.
0: Tudo bem, Cristiano?
11: Pois
0: tudo
11: é, Natanael. O cara, em retaliação, mandou embora todo mundo que era indicado do denário e do vice, né? Que tinha ficado antes como interino. E aí, ele viu que ele não tem condições de ganhar em outubro também, porque essa eleição suplementar já foi um desenho do que vai acontecer em outubro.
0: Aí ninguém aí, sabe o que vai acontecer
11: fazer em retaliação, outubro. Já tô na merda, vou me melar logo todo mesmo. Saiu mandando embora todo mundo. Inclusive, aquele monte de gente lá, comissionado, que estava lá fazendo campanha para ele, com a bandeirinha, com a camisa de número 10. Pois é. Pra ver a índole do cara, né? Fazer o quê? Tava lá junto com o Gilmar Mendes pra ver se tirava rapidamente o denário junto com o Damião. Depois foi procurar quem? Outra peça rara, Flávio Dino, pra ver se o Arthur não tinha condições de jeito nenhum de continuar aí como candidato, né? Mesmo ele ganhando lá, ainda tá sob júdice. Por quê? Porque o Flávio Dino agiu de alguma forma lá, né? Só estava junto com gente boa. Aí ele se queimou mais ainda quando ele foi se unir com Tereza e Jucá. São dois tóxicos, que quem eles chegam perto perde a eleição na hora.
0: 9 horas e 12 minutos, a opinião do ouvinte aqui no 99115-2155, a opinião do ouvinte é de inteira responsabilidade do ouvinte, não reflete necessariamente a opinião aqui da Folha FM 100.3 ou do Bom Dia 100.3. Já a gente traz informações aí com o nosso repórter, mas enquanto isso vamos ouvir o Raimundo Silva. Bom dia, Raimundo.
12: Natanael, vou te falar o seguinte, é um cara aí todinho, tá todo dentro do buraco. Em frente à casa dele lá que ele tá construindo, é o buraco mais feliz do mundo, o buraco mais fundo do mundo. Lá perto do Lima, que é um supermercado, faz até vergonha. Eu mesmo desvio de passar lá, eu não passo em frente ao Lima, que é um buraco mais rico do mundo. Vai passar um carro pelo outro, meu amigo, vou te falar. Cada qual quer procurar seu desvio, é arriscado quem tá no outro. Eu não gosto de passar ali naquela rua, tão cheio de buraco. Toda cheia de buraco esse Mucajaí. A praça lá só se vê, o BNH só se vê, cheio de buraco. Eu não posso nem andar, é absurdo. Esse Mucajaí aqui, eu vou te falar uma coisa, o prefeito não tá cuidando de jeito nenhum. Absurdo.
13: Bom dia, Natanael.
0: Bom dia, Domingo.
13: É bem empregado. Achei que foi bom o Sampaio perder, porque ele tem que sair e a costa dele também. Isso, o povo tá acordando, Natanael.
0: Olha, Delmira, participando aqui conosco no 99115-2155. Tá ok aí, Herreiro, o repórter? Olha o tempo e o trânsito na Avenida Brasil com a Avenida Centenário. Vamos acompanhar às 9 horas e 13 minutos. Bom dia, Alci.
14: Natanael Vieira, bom dia para você no estúdio, bom dia para você que está em casa acompanhando a nossa programação. Diga-se de passagem, a melhor programação do estado de Roraima no que se refere a jornalismo de qualidade, notícia com verdade, é somente aqui na programação Folha FM 100.3. Para você que nos acompanha através do YouTube, estamos em tempo real aqui na Avenida Brasil, bem no semáforo aqui da Avenida Centenário, bem no cruzamento da Avenida Centenário com a Avenida Brasil, tá bom? Olha, estamos em tempo real, você vê aí imagens do nosso trânsito, está fluindo bem nesse horário, está tranquilo, está tudo em paz e favorável, tá bom? Bem em paz e favorável para quem acertou no bolão de ontem, né? Natanael Vieira quase que acertou no bolão de ontem aqui do nosso grupo de WhatsApp, né? Da nossa turma ali da Folha FM 100.3. Quase que acertou, ficou acumulado pro próximo, eu coloquei 1-1, viu? Errei, Natanael colocou 2-0, também errou, então ficou acumulado pro próximo bolão que vai aumentar aí o valor, tá bom? Mas estamos aqui em tempo real, você está acompanhando o nosso trânsito do nosso estado de Roraima e agora você vê aí o nosso tempo, como é que está o nosso espaço aéreo, está azul, azul da cor do céu, azul da cor do mar, você está vendo aí então o nosso tempo, bem azul, o sol está tinindo, como fala aí os nossos amigos nordestinos, né? Está tinindo o nosso sol, tá bom? Está bem quente nesse horário, não está ventilando. E eu trago a notícia do tempo, a notícia do nosso trânsito em tempo real, dentro da nossa programação Folha FM 100.3, diretamente aqui da Avenida Brasil, no cruzamento do semáforo da Avenida Centenário. Notícia em tempo real, em primeira mão, é somente na programação Folha FM 100.3. Natália Oliveira, eu volto com você no estúdio.
0: 9 horas e 15 minutos, ok, Alci. Olha, a Polícia Civil de Roraima deflagrou uma operação Vale das Sombras para cumprir mandados de prisão e busca contra integrantes de uma facção criminosa investigados pelo assassinato de Luarlison de Souza Duranche, de 23 anos, conhecido como Cachorrão. Esse crime ocorreu em setembro de 2025 no bairro Cidade Satélite. A ação foi realizada em diversos bairros aqui da capital e também na localidade de Apiaú, em Mucajaí. Até o fim da tarde, 4 investigados haviam sido presos, isso no fim da tarde de ontem. Segundo a Polícia Civil, o homicídio teria sido motivado pela mudança da vítima para uma facção rival, cenário que levou à abertura das investigações conduzidas pela Delegacia Geral de Homicídios. Conforme a apuração policial, Luarlison foi morto na madrugada de 13 de setembro de 2025, após ser surpreendido por criminosos que chegaram ao local em uma motocicleta e efetuaram vários disparos de arma de fogo. Ao longo de meses de investigação, a DGH, Delegacia Geral de Homicídios, identificou 11 suspeitos na participação no crime. A justiça autorizou o cumprimento de 8 mandados de prisão temporária e 12 mandados de busca e apreensão. Durante a operação, equipes policiais cumpriram diligências nos bairros Buritis, Santa Teresa, Tancredo Neves, Cidade Satélite e Conjunto Vila Jardim, em Boa Vista, além da região de Apiaú. Foram apreendidos aparelhos celulares, balanças de precisão, entorpecentes e outros materiais que serão analisados no decorrer das investigações. Entre os presos estão, só as iniciais, YBPR, de 31 anos, localizado em Apiaú, além de FSG, de 20 anos, e RSR, de 32, e LOP, de 27 anos. Outros alvos seguem sendo procurados. 9 horas, 17 minutos. 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

0: André Luiz está acompanhando a gente por aqui, mandou uma foto que está acompanhando na TV dele, de boa. Fala, André.
1: Bom dia, Natanael, ligadinho na melhor de Boa Vista, Rádio Folha. Pois é, Natanael, eu queria fazer duas colocações, meu parceiro aí. A primeira, sobre os bueiros aqui do Vila Jardim, Natanael, estão todos entupidos, todos
0: infectados,
1: derramando fedentina aí, Natanael, um odor muito forte. E já foi ligado várias vezes
0: para a Caia,
1: e a senhora Caia não aparece, não dão qualquer tipo de resposta a nós aqui, o povo, moradores aqui do Vila Jardim, Natanael. Eu queria que você repassasse esse recadinho aí, os responsáveis aí da Caia, ou irresponsáveis, né?
0: Tá no ar.
1: Outro, Natanael, é referente o resultado, né, da eleição. Você viu aí o que o governador, né, Soldado Sampaio, fez? Mandou demitir do Detran e da Assembleia esse montoeiro de gente, Natanael. Então a gente já sabe os modos operantes desse povo, entendeu? Então o povo tem que aprender a votar, gente. Aprendam a votar. Vamos dar essa resposta no final do ano, botar senadores e presidente de qualidade, de direita, gente que tem um pouquinho de responsabilidade com o povo, de compromisso com o povo, porque é isso que eles fazem. Eles são desse jeito aí. Um bom dia, um bom trabalho. Natanael, eu tô ligadinho aqui pela TV também, viu?
0: Pois é, mandou até foto registrando aqui, né, que está nos acompanhando pela TV. Valeu, André Luiz, um abraço. Obrigado aí pela sua audiência. Bom dia, Natanael. Na rua Horácio Mardel de Magalhães, estamos precisando de uma lombada ou redutor de velocidade. Tem muitos acidentes nessa rua, nesse cruzamento. Está aí o Darwin Gillen chamando atenção aí para a rua Horácio Mardel de Magalhães, aqui na capital. Que por lá estão precisando, ele diz aqui, de uma lombada ou redutor de velocidade. Muitos acidentes por ali. Tem sinalização? Tem, mas não estão respeitando, né? É bem nesse cruzamento lá, muitos acidentes. Então, é importante a pasta responsável pelo trânsito aqui da cidade fazer uma avaliação aí, nesse local. Bom dia, Natanael, Mucajaí. Todas as ruas estão cheias de buraco. Quero mandar um alô para o meu irmão Josué, que mora em Boa Vista. Está na correria do dia a dia. É a Joilma. Tudo bem, Joilma? Um abraço. Obrigado aí pela sua participação. Bom dia, Natanael. Bom dia, Natanael. Receber sem trabalhar é para poucos. Esses agraciados têm que ir trabalhar. Bom dia, Natanael. É complicado o que está acontecendo em Roraima. Que Deus nos proteja. Já deixei meu like. O like dela foi de número 47. Mas nós já estamos com mais de 80, né? Com mais de 80. Valeu, Selma. Um abraço, viu? Ela mandou aqui um meme. Rapaz, o que tá saindo de meme aí? Eita, meu pai do céu, viu, Selma? É tanto do meme. Rapaz, o Brasil é o país do meme. Qualquer coisinha. Ela mandou um aqui. Claro que a gente não vai colocar, né? Mas, enfim. Tá aí nas redes sociais. Antônio, lá do Silvio Leite. Tudo bem, Antônio?
2: Bom dia. Antônio Silvio Leite. Eu também quero mandar um abraço bem forte para todo o ouvinte, pois, em especial do programa 100.3. E quero avisar ao Sampaio que a teia dele só começou. Em outubro que a taca vai ser grande. Arthur, para cima dele.
0: Cuidado, viu, Antônio, com as suas mensagens aí, viu, nesse período aí. A gente tem que ter cuidado ao se referir aos pré-candidatos, né? Que todos eles já são pré-candidatos às eleições de outubro. Então vamos maneirar aí no, na forma das mensagens aí de vocês, tá bom? Deixa eu ouvir aqui a nossa amiga Maria Laura, tá conosco aqui, tá inclusive em solidariedade, né, ao povo venezuelano, tá com a bandeira da Venezuela no seu perfil. Bom dia, Maria Laura.
3: Eu falo por aqui para te desejar um bom dia e para pedir, por favor, todo o que possa escutar, pelo amor de Deus, orar por nossos amigos, nosso país Venezuela. Estamos passando por una tragedia muy grande y pedimos con todo un corazón para orar, porque un desastre fue muy grande. Obrigada, Natanael, porque sé que seu programa tem mucho alcance y sé que tem muchas personas que pueden ayudar a orar mucho. Obrigado, Natanael. Feliz semana para todos.
0: É isso aí. Obrigado, Maria Laura, pela sua participação. Como eu já disse aqui, nossa solidariedade, né, ao todo o povo venezuelano, ao povo venezuelano que está aqui, que tem familiares na Venezuela também, a todos que estão lá. Muita gente no país vizinho acompanha também aqui os noticiários locais, acompanha o Bom Dia pelo fato de terem parentes aqui também. Então, a nossa solidariedade a todo o povo venezuelano que está passando por esse momento difícil, após ser atingido aí por esses dois terremotos de grande magnitude, 7.2, 7.5, que danificaram estruturas dos prédios, né, na capital Caracas, em Laguaíra também, e dezenas de mortos, né, mais de 160 até o momento mortos e cerca de 1.000 feridos também. A gente está aqui sempre antenado nas notícias que saem a respeito dessa situação na Venezuela, e qualquer atualização a gente informa aqui também para os nossos ouvintes. Manda para mim isso aqui tudinho, tá bom, Herreira? Manda para mim para a gente verificar essa situação aqui e trazer amanhã no Bom Dia. Manda também o contato aqui do nosso ouvinte que mandou, tá bom? Bom dia, Natanael, meu líder. Venho solidarizar-me com os colaboradores em massa feito pelo governador interino. Infelizmente não mexe com a presidência da CAER. Logo aqui no residencial Vila Jardim, os bueiros de esgoto sempre todos estourados. Outubro está bem aí, diz aqui o Marcelo Santos. Quem mais está por aqui? Deixa eu ver. Bom dia, Natanael. Estou trabalhando duro aqui no Urubuzinho, ouvindo a melhor. Abraço, valeu. Nosso amigo Ximenes Aguiar. Deixa eu ver. Olha, bom dia, Natanael. Aqui é o Leopoldo Venceslau. Em Alto Alegre, o sinal da nossa Rádio Folha não está legal, diz aqui o ouvinte.
4: Natália, ele está bem aqui comigo, vou já te mandar. Porque o teu é CNPJ.
0: Isso aqui foi outra mensagem, né? Mas ele está reclamando aqui do sinal da rádio lá em Alto Alegre. Ainda nós, lembrando aos nossos ouvintes, nós ainda estamos passando por um período aí de melhorias, tá? Novos equipamentos ainda vão chegar aqui da nossa antena também, e eu tenho certeza que após isso aí o sinal vai chegar limpinho em Alto Alegre.
5: E aí, meu nobre Natanael, bom dia,
0: Francisco,
5: bom dia.
0: Orlando, tudo bem,
5: Deus,
0: Francisco?
5: Abençoe, né, meu irmão? Quero mandar aqui o meu feliz aniversário, né, meu amigo Marcelo aí na Vila São Silvestre, que Deus te abençoe grandiosamente, meu grande. Esse é um parceirão, esse cara aí, viu? Esse é o Marcelo, que não é o de Nóbrega. Feliz aniversário, meu nobre amigo. Natanael, esse cara é uma figura, viu? Precisa você conhecer ele. Que Deus abençoe grandiosamente, ok? Parabéns, feliz aniversário.
0: Pronto, feliz aniversário para ele. Denise, oi, Denise.
6: Bom dia, senhor Natanael.
0: Bom dia.
6: É a Denise do satélite. Quer desejar um dia abençoado para todos nós, nossa Roraima maravilhosa. Quer deixar meu número aí, sou cuidadora de idoso, tenho disponibilidade para todos os horários, ok?
0: Cuidadora de idoso.
6: Obrigada, bom dia.
0: O número dela é o 9133, né? 991330817. 991330817. O telefone aqui da nossa amiga Denise, que está buscando emprego aí de cuidadora, né? Ela tem experiência já. Não sei se é só aqui, Herreira, mas a... Não, aqui tá ok, aqui tá normal? Aqui no meu ficou só rodando aqui. Hã? Tá normal? Bom dia, esse corte que teve um estado foi uma retaliação ao resultado das urnas, diz aqui o Nazareno, Nazareno Aparecida. Silvana, bom dia, Silvana.
7: Bom dia, bom dia, bom dia, meu amigo Natanael. Bom dia a todos os nossos ouvintes. Bom dia, Dona Arlete Mucajaí. Bom dia, Valnei. Bom dia, seu Antônio Silvio Leite. Meu amigo Natanael, eu quero fazer uma pergunta para Roraima, né? Até quando nós vamos ficar dessa forma que nós estamos, né? Entra político, a gente vai lá, né? Alguns trocam os votos por um cargo, mas aí nas próximas eleições você tem que trabalhar dobrado para eleger o candidato ou você perde a vaga de emprego. E aí você ajuda também, né? A botar um político lá que não tem compromisso nenhum com o estado de Roraima, mas você tem que eleger ele porque você depende do emprego. Até quando nós vamos deixar ficar presos a políticos, meu amigo Natanael, que estão aí há anos enraizando, vão se aposentar. Está vendo como deputado recebendo muito bem e o povo sofrendo na saúde. Gente, temos que dar um basta nisso. Eleições está bem aí em outubro. Não votem. Se pagar, votem outro. Vamos renovar esses políticos que estão anos aí dentro dessa Assembleia, gente. E agora fazem isso com um monte de pais e famílias. Eu sofri isso também, Natanael. Só que eu criei vergonha na minha cara e corri atrás do concurso público. Tá entendendo? Para não ficar mais dependendo de políticos. Tem experiência com humilhação. Nós temos uma arma, gente, chamada voto. Então nós temos que valorizar a nós mesmos o nosso voto. Porque, infelizmente, isso vai acontecer todo ano eleitoral. Meu candidato elegeu, rua, e você fica jogado na rua. Meu. Então, quem tem que valorizar agora com o seu voto é nós. É nós que vamos lá depositar e confiar neles. Acabou. Se Roraima também quiser, nós também fazendo nossa campanha de renovação. Então tá aí. Vamos lançar uma campanha de renovação de todos os deputados ou de todos os políticos de Roraima. Sabe por quê? O sapato que é calça aí, somos nós, Roraima, não ele.
8: Bom dia, doutor Natanael. Aqui é o Nivaldo aqui do Bela Vista.
0: Tudo bem, Nivaldo?
8: Uma ótima quinta-feira abençoada para todos os ouvintes, né? Doutor Natanael, eu quero parabenizar o presidente da Assembleia, parabenizar também o governador interino aí, né? Interino ainda, né? Sobre essas exonerações, né? Que houve em massa, tanto na Assembleia como também no Detran, né? Eu vejo em outros olhos que, no momento que, quando está nas eleições, né? Não pensa em enxugar a máquina. Aí depois, quando não chega o seu êxito, né, de ganhar as eleições, aí tem que enxugar a máquina. Mas eu falo para a população que a gente vem analisar, e vocês, que cada um de vocês que perderam seus empregos, pare também de estar bajulando funcionários públicos, políticos, né? Porque por isso que eu digo para a população, vamos estudar para que venha fazer, para que venha ter concurso público, porque o que faz as pessoas ter seguranças nos seus empregos é, no mínimo, você ser concursado. E o que mais a gente cobramos mais para nossas autoridades é que venha empresas. Por que eles não querem que venha empresas para cá, para que esse Estado venha desenvolver? Porque tendo empresa, as pessoas deixam de estar de porta de gabinete e estar mendigando empregos. Então, eu quero dizer tanto para o governador interino como o presidente da Assembleia que eles demitiram pais e mães de família. Pais e mães de famílias, eles não veem isso aí, então que faça, cada um de vocês faça uma reflexão, presidente da casa, como o governador interino, aqui é o Nivaldo do Bela Vista, que Deus abençoe a todos, e viva Roraima.
0: Ok, Nivaldo, bom dia, Natanael, na verdade ele quer manter o voto de cabresto, isso já passou, o povo é livre, a politicagem está grande em Roraima, infelizmente nosso estado só se afunda com esse tipo de gente na gestão, perseguindo o povo. Quem está por aqui conosco... bom dia, vê o meu áudio agora, o Nivaldo, né? Já acabei de soltar o áudio do Nivaldo. Zec Worship, Deus abençoe nossos irmãos venezuelanos, valeu Zec. Tiago Amorim, bom dia a todos. Ele tá por cá, GO0020 Goiás, ligado na melhor de Roraima, alusão para todos os operacionais e o parceiro dele, Sorriso Operador, nosso ouvinte aqui. RR, ah tá, valeu. Maurício Moraes, bom dia meu amigo Natanael, palmeirense raiz, é isso aí Maurício, estou aqui em Natal, Rio Grande do Norte, mas ligado na programação da 100.3, aguardo sua visita aqui em Natal, valeu Maurício, um abraço. Eu tenho um desejo muito grande de ir em Natal, viu? No Nordeste, assim, eu gostaria de visitar Natal. Leidiane Moraes, bom dia Natanael, sou de Caracaraí, acompanhando você aqui na Rádio Folha, obrigado, viu, ô Leidiane. Cristiane Martins, bom dia Natanael, daqui do bairro São Bento, Boa Vista, Roraima, valeu Cristiane, um abraço para você. Aldenora Souza, bom dia, deixou o like dela. Leonel Pereira também, a Rosana Pereira, Vitor Macedo, nossa amiga Rosângela, todo mundo aqui conosco nos acompanhando nesta manhã de segunda-feira. Segunda-feira não, manhã de quinta-feira, égua. Segunda, tá é longe, já passou e tá longe da que vem ainda. Hoje é quinta. Hoje é quinta-feira, dia 25. 25 de... de junho. Deixa eu só ouvir o Edivan aqui rapidinho.
9: Bom dia, Natanael. Bom dia a todos os ouvintes da Rádio Folha. Natanael, nós estamos aqui em Normandia hoje.
0: Ah, é? Normandia.
9: É, e quando Dona Valdiza, esse ano de 90 anos.
0: É, ah, aniversário.
9: Aqui, um comunicado aí pra Caé. Vim abrir os poços aqui, né, pra colocar água pra esse pessoal. É que no verão não tem água, aqui é um dia sim e oito não, entendeu? Caé, vem aqui na Normandia furar mais poço, ajeitar a água aqui que falta demais. Agora mesmo nós chegamos, ontem não tinha água, entendeu? E aqui, pô, nós estamos num país só que 70%, 30% é água, de água doce. Né? Vim ajeitar aqui os poços artesianos que puxam água, pra botar água pro pessoal aqui. Falta água demais, não também. Caé, ouve e venha fazer o serviço, dinheiro tem.
0: Valeu, Divan. Bom dia, Natanael. Sempre ouvindo Bom Dia. Melhor programa. Bom dia para minha amiga Cecília, lá na Fonte Nova, no Cantar. Valeu, Antônio, aqui do Bairro dos Estados. Bem, só aqui falando sobre os jogos da Copa de hoje, né? A Copa do Mundo terá hoje a terceira e última rodada da fase de grupos para as seleções dos grupos D, E e F. Seis partidas serão disputadas ao longo do dia. Como previsto no regulamento, os jogos de cada chave ocorrem simultaneamente, ao mesmo tempo, evitando favorecimento a equipes com base em resultados anteriores. As primeiras partidas são pelo grupo E, às 5 da tarde, com o Equador enfrentando a Alemanha, 4 da tarde nesse caso, em Nova Jersey, e Curaçao contra Costa do Marfim, na Filadélfia. Às 7 da noite serão os confrontos finais do grupo F. O Japão terá pela frente a Suécia, em partida disputada na cidade de Dallas. A outra partida do grupo será entre Tunísia e Holanda, em Kansas City. Por último, jogam pelo grupo D, Turquia e Estados Unidos em Los Angeles, e Paraguai e Áustria em São Francisco. São os jogos de hoje. Tem também, né, a Alemanha chega à rodada final já classificada e na liderança também, né, disputa aí pela segunda vaga, envolve Costa do Marfim e Equador, enquanto Curaçao ainda mantém chances de classificação entre os melhores terceiros colocados. Então são os jogos de hoje aqui para você ficar por dentro também dos jogos da Copa do Mundo. É jogo que não acaba mais. É jogo que não acaba mais, hein? 9 horas e 34 minutos, está vindo aí o É Show com Evelyn Campos. Meio dia eu volto com o Jornal da 100.3. Amanhã com mais uma edição aqui do nosso Bom Dia. Estamos terminando com quase 100 likes. Então vamos bater os 100 likes aí, tenho certeza, né? Depois o pessoal vem, continua aí assistindo. Quem não deu tempo de assistir tudo agora, vai olhar a live depois e vai deixar também o seu like. Então, muito obrigado pela grande audiência de hoje. Te aguardo amanhã aqui no mesmo horário.

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6: Bom dia, beberes! Uma ótima quinta-feira pra você que tá aqui com a gente na 100.3 FM. Animado, né? Ainda com uma suave, um leve desconforto, porque ontem a gente curtiu esse 3-0, não curtiu? Ai, que tudo, meus amores! Brasil ganhou, que maravilha! E vocês aqui, né? Eu lembro que ontem um monte de gente colocou 3-0. Olha, vocês são os ouvintes mais ligados da parada. Tu é doido! E nessa animação, a gente começa o programa mais pop da cidade. Comigo. Eu sou Evelyn Campos. Super feliz. Não, nem dormi direito essa noite. De tanta felicidade com esse negócio aí. Não, mentira, né, gente? Depois que a gente vira mãe, a gente não dorme direito mesmo, não. Mas, claro que eu estava super empolgada. Tô feliz com essa vitória do Brasil. Espero que você aí do outro lado também. Ah, e vai ser bom, né? Pensa numa parada legal, né? Chega a dar uma esperança pra gente. São 9h42 e hoje é dia 25 de junho de 2026. Hoje é aniversário da princesinha Maria Cecília. Coisa linda da titia. E também é dia do quilo. Uma coisa que às vezes muitos querem, outros querem poucos, outros querem muitos. Também é dia do imigrante e dia mundial do vitiligo. E também dia de São Próspero de Aquitânia. Legal, né? E uma quinta-feira de TBT musical, só de música legal, pra gente curtir aqui no nosso show hoje. Por isso, se você ainda não tem nosso WhatsApp, salvo aí no seu smartphone, salva logo aí, rapaz. Bora, mulher, salva logo aí. 991-15-21-55, você manda mensagem pra gente curtir aqui, montar uma playlist, assim, elaborada, pro nosso dia de hoje. Todo dia nós temos um tempero, um sabor diferente, uma energia, né não, Dona Ivone? Dona Ivone já está aqui ligadinha com a gente, bom dia!
7: Bom dia, minha princesa linda de campo, bom dia, tô aqui no Alegre, ouvindo o programa, minha princesa.
8: Ouvi o programa da gente, da Tanael, agora o seu,
6: Iu.
8: Tô ligadinha aqui no rádio.
6: Amém! A senhora tá melhor?
8: Tô com a música aí do Gustavo Lima, ofereço pra vocês aí da rádio, pra Dancelino Taiano, pra todo mundo que tá ouvindo o seu programa, pra todos os taxistas e pra mim, né, minha princesa?
6: Claro.
8: Pra minha neta que tá ouvindo o programa mais eu. E um abração pra você, um cheirinho pras princesinhas, que Deus abençoe.
6: Ai, muito obrigada. Ô, meninas, as princesinhas saíram da rotina ontem. O jogo do Brasil, menino, como é que você mantém? Só se você for mesmo um pai ou uma mãe muito cri-cri. Ou que não tá nem aí pra Copa, tem isso também. Mas elas saíram da rotina, assistiram o jogo com a gente, se divertiram, comeram churrasco. Uma maravilha! E mandar um cheiro também pra Dona Sueli, o pessoal do Taiano, que tá sempre ouvindo a gente. Olha, gente, é tão gostoso ter vocês aqui com a gente. Ha! Tudo isso em oferecimento do folhabv.com.br. Que maravilha. Já venho com novidades, né? E atualizações do que tá rolando aí no Folha BV, né? Olha, de ontem pra hoje, essa madrugada foi muita notícia. Tá sendo muita notícia. E é claro que já eu venho atualizar você. 9h44 da manhã. Vamos começar suave com as nossas, com as nossas sofrências, né? Porque daqui a pouquinho a gente entra no TBT musical, né? Aí já é outra pegada. Então vamos começar com Danilo e Davi. Enquanto a gente se prepara pra nossa quinta de TBT musical. E ó, o nosso momento Zen é às 11 horas, então não perde não. Vamos se alinhar com os astros, nos alinhar com a gente mesmo, né? E ter uma energia boa pra essa quinta-feira.

segunda-feira feriado. Assim, pra gente, né, aqui, né, não sei aí pra... Não sei, eu sei que pra gente aqui é feriado. Mas eu não vou estar longe, não, eu vou estar aqui, nada. Aqui, ó, das 9h30 da manhã às 11h30, pode contar comigo, de segunda a sexta, que o programa mais pop da cidade tá aqui pra você. Vamos com Solta Eu! Pra gente começar nossos arrochinhos, nossos sertanejinhos do dia...

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2: 10 horas.
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7h30. É um feat aí do Guilherme Santiago com a Ana Castela. Pedido aqui do meu amigo Ezequias Noleto. Ai, ai, ai. Que já inaugurou o nosso TBT musical do dia. Olha só. E aí, Jandinho, tudo bem? Como é que tá o pessoal aí, Normandia? Deixa eu mandar um cheiro aí pra Emily, pro JF, pra Tatiane. Alô, pessoal de Normandia, obrigada pela sintonia. Poxa, Ezequias, tu não tá podendo tomar uma, é? Que sacanagem. Mas tudo bem, mais limãozinho com mel, pode. Né? Um gengibre. Né? Às vezes até a cachaçinha vai dar uma estalada assim nessa gripe que, ó, sai na hora. É desse jeito, ó. A gente tá agora com uma playlist, depois daqui, ó. Só com as boas que eu sei que você do interior vai curtir demais. Até você aqui da cidade vai matar uma saudade daquela época boa do sertanejo, que não era nem universitário ainda, ele nem sabia que queria estudar. Pra gente curtir aqui no nosso show. Mas antes dessa sessão, vamos dar uma olhadinha no folhabv.com.br. São 10h17 da manhã. E olha só, governo exonera todos os servidores comissionados, exceto secretários, viu? E fala em ajuste, citando concursos. Gente, saiu agorinha. E é uma matéria do Lucas Lucchesi, que olha, nenéns. Eu acho que todo mundo tava com medo dessas exonerações, né? De tudo quanto é jeito. Eu acho que foi meio que uma surpresa, será? Ai, gente, o que deve ter de gente triste hoje, meu Deus do céu. Porque assim, ó, vai ter eleição, não tem, vai ter, não vai ter. Eu penso é no povo, sabe? De quem tava precisando. De quem tava, assim, numa situação apertada. Ainda mais hoje em dia no Brasil, gente. Como é que pode um negócio desse? Vamos saber um pouco mais disso aqui? Olha só. Gestão de Sampaio justifica o início de um processo de ajuste. Cuja finalidade é, vamos dizer assim, tornar a administração mais eficiente e orientada para resultados. O governador Soldado Sampaio, do Republicanos, exonerou nesta quarta-feira, dia 24, todos os servidores que ocupam cargos comissionados, funções gratificadas. A exceção da medida ficou por conta dos 44 secretários titulares e das dezenas de adjuntos. Em texto à imprensa, o governo justifica o início de um processo de ajuste, cuja finalidade é tornar a administração mais eficiente, orientada a resultados. Um monte de gente desempregada, meu Deus, desesperado. Eu não entendo, eu juro que eu não entendo. A gestão garante que os funcionários serão reconduzidos conforme a real necessidade de cada secretaria. Ai, ai, ai. Aí, entre parênteses, tá o seguinte. A medida prevê o redimensionamento dos quadros da administração direta e indireta para identificar as reais necessidades de cada órgão, abrindo caminho para o preenchimento de vagas por meio de concursos públicos, modelo que garante mais transparência e qualidade na prestação de serviços à população. Então, ó, no mesmo texto, o governo atual ainda cita anúncios do concurso da CAE, da PM, também, ó, possivelmente aí do Corpo de Bombeiros, da CESAL, da CEFAZ e da PGE. Ai, gente, o que vocês acham disso, hein? O que vocês acham desse bando de exoneração? Você conhece alguém que tá sofrendo essa exoneração? Né? Porque aí, gente, é muito triste. Olha, eu sei, eu entendo, eu entendo em partes, mas sei lá. A quantidade de gente que deve estar num desespero com essa exoneração. E falando em desespero, né? Nem gosto de falar de notícia ruim, mas Venezuela registra 164 mortos e quase 1.000 feridos após dois fortes terremotos. Gente do céu. A gente fica pensando, né? Caramba, terremoto bem pertinho aqui da gente. Ah, porque a cidade é plana, que não sei o que, gente. Com a natureza a gente não brinca. O presidente Delcy Rodrigues disse ter colocado equipes de resgate e de outras regiões do país
para o estado de La Guaira, um dos mais afetados para a capital de Caracas. Ô, gente, que situação. Que Deus tenha misericórdia aí de todos. Eu acredito que isso é só o começo, né? São 970 feridos após dois terremotos de alta magnitude, 7.2 e 7.5. É, gente, vamos ficar de olho. Tudo isso no folhabv.com.br, que a gente se atualiza de tudo pra você. Agora vamos de música pra gente pegar leve. Foram notícias fortes, né? Vai tomar uma aguinha aí enquanto a gente curte. Vitor e Léo, Deus e Eu no Sertão, que essa é linda demais.

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Gente, olha só! Tu acha que tava ouvindo Reginaldo Rossi? Tu não tava, não. Tu tava escutando, era Benny Bregão! Que vai estar aqui, meu amor, dia 29 de agosto no CTG. 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Nossa, gente, que legal, hein? E ó, vai ser a partir das 20 horas, com direito a pré-show do grupo de seresta Nostalgia. Ai, gente, uma serestinha. Eu vou até atrás de uma babá, que eu tô sem babá, eu preciso de duas babá. Eita, caramba, eu vou atrás de babá. Até dia 29 de agosto eu consigo duas babá pra eu poder curtir essa serestinha com meu marido e depois escutar o Benny Bregão, né? O Benny Pérola Negra. Que vai ser muito legal, gente. 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Eu gosto de estar sentadinha, eu já passei dos 30, na verdade eu sempre gostei de estar sentada, podia ter 16, 15 anos, 20 anos, nunca fui a da balada de ficar em pé, não. Mas se você tá afim, né, de ir pra este show, né, que vai ser o Bregão American Fest, o Benny Pérola Negra aí, é com a voz igualzinha do Reginaldo Rossi, né? Cara, eu me amarrei. 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Agora falando em ouvir, vamos com Marília Mendonça. Eu sei de cor. Eu sei que você se amarra e sabe de cor.

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2: 11:01.
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20: Está no ar o nosso Momento Zen de hoje. São 11:06 da manhã, meu bem. É, beberes, hoje o dia tá um pouco tenso pra muitos, assim, quase todos os signos do zodíaco. Hoje é um dia de impasses, pequenos conflitos, situações assim que vamos precisar de muito jogo de cintura. E a gente começa com o tema: a paz também é uma escolha. Lá não vem de graça, não vem do nada. Por isso, hoje é um dia pra gente evitar desgastes desnecessários, transformando conflitos em aprendizado. Se você ainda não tem essa maturidade, meu amor, aquele conflito vai vir milhões de vezes na tua vida até você aprender a lidar com ele da maneira correta. Por isso, algumas situações na vida são repetitivas. Então, vamos lá. A lua tá crescente em Escorpião ainda, continuando, trazendo aquela intensidade emocional, revelando aquilo que estava escondido, fazendo a gente lidar melhor com as nossas sombras. E também nos convida a olhar com mais coragem, reconhecendo todos esses sentimentos que a gente estava tentando evitar. Enquanto isso, o Sol em Câncer, parabéns aos cancerianos e cancerianas de hoje. Especialmente para minha querida Maria Cecília, coisa mais linda. Fortalece a nossa necessidade de proteção, acolhimento e segurança emocional. Ó, a numerologia do 5 traz essa parte de conflito. Gente, o número 5 é um número de confusão. Enquanto a gente falou ontem de 4, 6, estabilidade e tudo mais, o 5 traz esse movimento, traz mudanças, né? E essas mudanças nem sempre, às vezes, não nos beneficiam. Beneficiam outras pessoas. Aquela velha história, um dia da caça, outro do caçador. E nos lembra que crescer também significa aprender a mudar de postura quando a gente percebe que um caminho já não faz sentido. Aí, vamos somar com o conselho do dia, que completa esse alinhamento, que é o seguinte: nem toda discussão precisa de um vencedor. Às vezes, a maior vitória é preservar a própria paz. E aí a gente vai refletir, né? Será que você está reagindo ou escolhendo conscientemente suas atitudes? Será que existe algum conflito que já pode ser encerrado dentro de você? E a sua energia está sendo investida realmente naquilo que importa? Por isso, vamos favorecer a energia do diálogo ao invés do confronto. Hoje não é um dia para bater de frente com nada nem ninguém, ainda mais com você mesmo. E aí surge a ideia da flexibilidade diante às mudanças. Não é para agradar a gente, é para nos melhorar, é para a gente aprender e seja o que Deus quiser. Nos trazendo mais inteligência emocional no processo de resolução de pendências e fortalecendo nossa paz interior. É aquela fase que a gente já entende que ai, não adianta brigar, não adianta discutir, não adianta desgastar. Porque gastar essa energia toda pra quê? Eu tenho que ter força pra próxima fase. Se agora é o momento de nuvens, logo, logo vai vir o sol. Então é melhor me preparar, não é não? E aí a gente tem aquela ideia de que vencer uma discussão significa vencer na vida. Ô, gente, imagina no trânsito, todo mundo reclamando do barbeiro da frente, do lado, de trás, de tudo. Se todo mundo do trânsito, eu tô dando um exemplo bem simples, tivesse a opção de pegar o barbeiro da frente e melhorar, e ensinar a dirigir melhor... Aí eu fico pensando, imagina a tecnologia colocando a gente pra ter carros que voam. Se no chão o povo já não acerta, imagina voando. Ai, menina, Deus abençoe que tudo venha no tempo certo. 11h11 da manhã, vamos fazer o nosso batidão zodiacal? E vamos refletir, né, meus amores? Todas essas questões que eu sei que na hora da raiva a gente nem lembra. A gente só vai pelo instinto, rebate, quando vê já... colocou um monte de palavra pra fora que não tinha necessidade. Mas é aí que tá o nosso, vamos dizer assim, o nosso... a nossa reforma íntima. Tem hora que a gente cansa de ser as mesmas coisas. E se você ainda não cansou, é porque você chegou na fase de acomodar em algo que você sabe que não é bom pra si mesmo. Ou si mesma, né? Logo, a intenção tá aí em... o universo sacudir as coisas para que você mude, melhore, né, se adapte melhor, enfim, várias situações que não cabe a mim, né, dizer. Cada pessoa tem sua realidade, tem seus desafios. E esses conflitos hoje, resiliência, meus amores, paciência. A gente não resolve nada com raiva. E vamos começar com o signo de Áries. Ó, o dia favorece a reflexão, o autoconhecimento. E antes de tomar uma decisão importante, permita-se alguns momentos de silêncio para ouvir a própria intuição. Quem sabe um chá de Artemísia, né? Vai valorizar isso aí. A cor para hoje é azul claro. Ou também pode ser cinza. Bom dia, Touro! A sua capacidade de acolher e inspirar pessoas vai estar em destaque. Apenas cuide para não assumir responsabilidades demais que pertencem aos outros. Hoje, a cor é nude. Bom dia, Gêmeos! Pensamentos podem ficar até mais intensos hoje. Procure não antecipar problemas, lembrando que muitas preocupações se resolvem com o tempo. Hoje a cor é lilás ou branco. Bom dia, Câncer! A liderança será mais eficiente quando vier acompanhada de paciência. Firmeza e gentileza precisam caminhar juntas, viu? E hoje a cor é amarelo claro. Bom dia, Leão! As relações pedem diálogo, compreensão e menos expectativas. Ouvir o outro pode ser tão importante quanto defender seu ponto de vista. Por isso, a cor para hoje é verde menta. Oi, Virgem, tudo bem? Talvez seja a hora de olhar para uma situação por um novo ângulo. Às vezes, aquela pausa pode trazer a resposta que você esperava. E a cor é roxo. Bom dia, Libra! Procure equilibrar razão e emoção antes de tomar qualquer decisão. Até porque, você já sabe que resolver as coisas assim em cima da hora, imediatamente, não dá certo. Tudo tem um tempo certo, então respeite isso. A cor para hoje é verde escuro. Escorpião! Novas ideias vão surgir, só que precisam amadurecer. Se você souber esperar o tempo delas, né, as coisas podem fluir de um jeito que você vai gostar. Então, evite agir por impulso e dê tempo para que tudo isso se fortaleça naturalmente. A cor para hoje é marrom. Oi, Sagitário! Uhul. Ó, uma situação difícil começa a perder a força. Permita-se encerrar o ciclo sem carregar culpas que não pertencem ao seu presente. A cor para hoje é branco. Capricórnio. O dia favorece encontros, celebrações e fortalecimento dos laços familiares e afetivos. Busque valorizar os momentos simples. Eles são grandiosos. A cor para hoje é amarelo. Aquário. Tudo bom? A sua curiosidade e capacidade de aprender estarão em alta. Faça perguntas, busque conhecimento e busque também confiar um pouco mais na tua inteligência. A cor para hoje da sorte é azul marinho. Oi, peixes, tudo bem? Esse momento pede atenção aos excessos e aos apegos. Nada de materialismo, viu? Liberte-se daquilo que te limita e ainda impede você de crescer e ser maior, né, do que aquilo que espera. Se dê o melhor. A cor para hoje é azul. E esse foi nosso momento zen de hoje. E a gente lembra, né, gente, a paz, ela não nasce quando o mundo deixa de ter conflitos. Ela nasce quando a gente escolhe não permitir que os conflitos governem o nosso coração. Que nessa quinta a gente tenha sabedoria para escolher nossas batalhas, a sair delas, serenidade também para acolher essas mudanças e muita coragem para seguir o caminho que fortalece a paz interior de cada um de nós. 11h17, bebês! Esse foi o nosso momento zen. Vamos continuar com o nosso show? Vamos embora!

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11: É show! É o nosso show que tá indo embora, meu amor, nessa quinta-feira gostosa. Hoje nosso TBT musical foi só uns sertanejinhos gostosos, do jeito que você gosta, eu sei. Vou mandar um cheiro aqui pra Cleonice, pro Claudenor, pra minha amiga Vanja, pessoal lá do Taiano. Bom saber que vocês estão aqui com a gente. Eu vou ficando por aqui, deixar vocês com nossa área e volto amanhã pra gente sextar. Você já sabe como é que é o nosso sextou, né? Então, um cheiro cheiroso, meus amores, já sabem. Fiquem com Deus, juízo hoje, sem excesso. E tchau, tchau.
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14: Olha, ontem a seleção brasileira jogou, venceu de maneira categórica a seleção da Escócia. Acompanhamos direto do Hard Rock Stadium, também completo e totalmente lotado, a vitória do Brasil e a volta de Neymar 2 anos depois. Alô, Neymar! Que emoção!
15: É uma emoção muito grande de estar volviendo com a seleção. Bueno, todos sabemos que os detalhes são importantes. Sabemos que
14: pode colocar duas delegadas.
15: De jeito nenhum. O time que falha menos é o que vai avançar. Vão ser jogos perigosos, jogos difíceis. Mas a gente vai estar preparado.
16: Uma mistura de sentimentos muito grande ali no final, né, porque acabei olhando para a minha família, para todo mundo que estava ali, vi meu pai chorando, então é difícil você segurar as lágrimas, mas estou muito contente, muito feliz, porque eles sabem o que a gente passou para estar aqui, então tá todo mundo contente, todo mundo emocionado, enfim, estou muito, muito feliz de ter voltado hoje.
14: Tá falado, são emoções incontáveis, tem coisas na vida que definitivamente não tem preço. Fabinho, que para mim talvez fosse mais qualificado, com mais entrega e mais eficiência do que Casemiro para primeiro volante da seleção brasileira, falou com exclusividade à Rádio Bandeirantes e você ouve aqui.
17: Cara, eu não acompanhei muito o que os estrangeiros têm falado do Brasil, mas essa camisa amarela é muito pesada, sempre vai ter o respeito de todo mundo. Claro que melhorando, marcando mais gols, vencendo e convencendo mais, o respeito aumenta. Mas essa camisa tem um peso muito grande. Ah, eu acho que já nós vimos uma melhora hoje da equipe. No primeiro tempo aproveitamos ali as oportunidades que nós tivemos. Um segundo tempo um pouco mais aberto, criamos bem mais, marcamos um gol, podíamos ter marcado mais. Mas eu acho que já se viu uma progressão desde o primeiro jogo até esse.
18: Chegou a Escócia, veio o Brasil. Vini Júnior dominou, bateu!

0: Brasil, do Brasil, do Brasil, do Brasil, Vini Júnior! Erra feio! Erra feio! McKenna! O McKenna erra feio! Ele tentou sair pro jogo, não conseguiu, deu de graça! A bola deu de graça! A bola, o Vini não bobeou! O Vini dominou! O Gun saiu no desespero! O Gun saiu no desespero, o goleirão! Tentou fazer a defesa, o Vini driblou ele como se driblasse um cone, meteu e rolou pro fundo da rede! Num lance bonito do Brasil! O Rayan ganhou lance impressionante! O Rayan ligado no jogo! O Rayan ganhou lance, dá pro Vini! O Vini abre o placar do jogo de Brasil, 1-0 para a seleção da Croácia. O detalhe do gol é todo seu, diz aí, Brasil.
1: Marcação, pressão, isso o Ancelotti pede em todos os treinos e funcionou mais uma vez. A falha na saída de bola, recuperação do Brasil. Vinícius Júnior ainda driblou o goleiro e só não entrou com bola e tudo porque não quis. 12 gols com a camisa do Brasil em 52 jogos. 1-0 Brasil, Brasil vai ser...
2: É a seleção brasileira fazendo a diferença para você. Cada vez mais ouvintes chegam a essa frequência. Como é bom saber que você está por aqui e nunca, nunca me abandona. Alô, Alisson! É você! Duas boas defesas no jogo de ontem, pode falar.

Daqui a pouquinho tem Alisson pra você. Daqui a pouquinho o goleiro que fez duas boas defesas nessa partida de ontem, que ainda tinha sua titularidade meio discutida, e é normal que essa titularidade fosse discutida. O Alisson não foi bem na primeira partida contra o Marrocos, um jogador que joga

0: Sempre pensando que a gente pode melhorar, com muita humildade, sabendo as nossas capacidades também, né? A gente tem um time muito qualificado, um time jovem, uma mistura muito boa com experiência também. E hoje fizemos mais uma vez uma partida muito madura. Todos os jogadores, acho que se eu falar um nome só, eu seria injusto aqui. Mas a nossa linha defensiva muito sólida, porque o meio-campo também foi sólido. E os atacantes também ajudando na marcação. Mais uma vez marcamos gol pressionando alto, né? Uma coisa que a gente visava melhorar bastante. Quando defendemos bloco baixo, fomos muito bem. E lógico que a Escócia foi um adversário difícil, né? Eles botavam muita bola dentro da área, com muita gente dentro da área, e acabaram tendo as chances deles, mas felizmente a gente saiu aí sem sofrer gols, que é importante também. É claro que isso me dá muita alegria, né? Poder ajudar, poder jogar bem. Poder fazer defesas. O que me deixa satisfeito é fazendo isso com as vitórias e com o desempenho da equipe também. Não muda nada para mim. Eu já tinha muita certeza, né, muita convicção do meu trabalho, da minha carreira que eu tive até aqui, ainda tenho muito pela frente. Então não muda nada. Obviamente que jogar bem te traz confiança. Eu vim de um período aí sem jogar muito no meu clube, né? Então aqui isso é importante para mim. Chegar bem numa Copa do Mundo, bem fisicamente, bem mentalmente, é muito importante, fico muito feliz. Eu quero dar alegria para o povo brasileiro e também para minha família que estava aqui assistindo, e para todos os amigos, todos aqueles que torcem por nós, por vocês aí, para que a gente seja um time sólido e a gente tenha a chance aí de ser campeões da Copa do Mundo.
1: Que legal que a gente possa estar juntos. Olha, aqui em West Palm Beach temos alerta de tempestade. E aqui nos Estados Unidos, alerta de tempestade, eles evacuam o local. A gente estava numa grande tenda, que é a da sala de imprensa aqui de Portugal. Aliás, muito boa tenda, com ar-condicionado, com água bem geladinha, frutas. Ou seja, um atendimento muito legal que a seleção portuguesa dá aos jornalistas que cobrem o cotidiano, que cobrem o dia-a-dia de CR7, Vitinho e companhia. Mas de qualquer maneira, tivemos que sair do ar-condicionado para uma outra localidade. Por quê? Porque tem alerta de tempestade. Realmente tem um sol para cada um por aqui? Sol para cada um. Temperatura nesse momento? 32 graus. Sensação térmica? 37 graus. Mas nuvens negras e espessas. Isso significa que a qualquer momento a água pode desabar por aqui. Olha, a gente já falou logo no começo do programa sobre a probabilidade do Equador nesta Copa do Mundo. Quem comanda a seleção equatoriana é um velho conhecido do futebol brasileiro, afinal de contas, comandou equipes adversárias do Brasil em Copa Sul-Americana, em Copa Libertadores da América. Hoje, Sebastián de Cassegue é o treinador da seleção equatoriana e fala para você.
2: Bueno, la confianza está a pleno, está a tope porque el fútbol obviamente que los resultados mandan, pero también las sensaciones son importantes para tener confianza.
3: Bem, a confiança,
2: ¿no?,
3: está no auge, porque no futebol, obviamente os resultados importam, mas os sentimentos também são importantes para se ter confiança. Quando você tem uma equipe que conquistou um ponto em dois jogos e merecia muito mais do que de fato conseguiu, e a maneira como competiu faz você pensar que está no caminho certo e só não alcançou o que queria e merecia por falta de finalização, você tem calma, tranquilidade e confiança. No fim das contas, um técnico deve ser avaliado pelo time que um grupo gera, não apenas um time e pelos sentimentos que ele transmite. E neste momento de adversidade, por causa da falta de resultados, vocês me encontrarão muito calmo, porque tem um grupo que, mesmo em sua adversidade, se mostra mais unido, mais convicto do que nunca.
2: Porque tem um grupo que, aún en la adversidad, se muestra más unido, más convencido que en la prosperidad. Entonces, al final, eso para mí no tiene precio.
3: Então, no fim das contas, isso para mim não tem preço. É um valor humano excepcional que temos. E acredito firmemente que, por causa do que fizemos nestes jogos, talvez nesta partida consigamos o que não conseguimos antes. Então, não preciso mudar muita coisa. Preciso fortalecer, insistir na ideia que nos trouxe até aqui, que nos mostrou um lado muito bom, mas que não vamos aproveitar a alegria do resultado. Acho que o trabalho está feito e agora é hora de confiar e acreditar nos jogadores que nós temos. A verdade é

0: que acredito neles. Mas ainda mais do que ontem ou quando cheguei aqui. E acho que, no fim das contas, o que importa são as convicções do time. Nestes momentos, conhecemos o poder da Alemanha, conhecemos toda a sua história, o seu presente e tudo o que vocês querem saber. Mas eu realmente acredito nesses jogadores.
1: Sabemos o poder da Alemanha, sabemos toda a sua história, seu presente, tudo o que você quiser, mas eu acredito muito nestes futbolistas.
2: É bom que creia, até porque vai ter que escalar o Everest sem oxigênio para superar a seleção alemã. A partir de agora, vamos girar! Ótimo que você esteja por aqui na Bandeirantes. E é por aqui na sua rede Bandeirantes que a partir de agora vamos girar a Copa do Mundo. 6 grandes jogos hoje. Salve Pedro Coin, seja bem-vindo. Boa tarde.
3: Oi Elia, boa tarde. É hora de girar. Vamos lá então, Elia, porque hoje eu tô feliz. É claro, com a classificação do Brasil, o primeiro lugar do Grupo C é nosso. Vamos, Brasil! Brasil, Brasil, Brasil! E agora, todo mundo de olho no que vai acontecer nas próximas partidas da Copa do Mundo. Porque tem muita coisa importante pra acontecer, muita bola importante pra rolar e tem jogo com transmissão da Bandeirantes, é claro. Bandeirantes! Ó, os nossos próximos adversários saem de partidas que rolam hoje, então muita atenção pra você, já pega o caderninho e anota. A partir das 8 horas da noite, Tunísia e Holanda. A Holanda é um dos nossos possíveis adversários. Nesse mesmo horário, o outro jogo desse grupo, que também vale muito e é de suma importância pro Brasil. Japão e Suécia jogam com transmissão da sua. Então você já sabe, não vai perder nada, só ficando aqui com a gente. Mas não é só isso que rola no mundo da bola hoje não, viu? Um pouquinho mais cedo, às 5 horas da tarde, começamos os trabalhos da Copa do Mundo. Tem só um Equador e Alemanha, um jogaço. A Alemanha já classificada, o Equador tendo que jogar a vida, vale e vale muita coisa. Na outra partida do grupo, mais uma promessa de bom jogo, Curaçao e Costa do Marfim. Os dois ainda sonham, quem sabe, com a classificação. E aí, fechando essa quinta-feira de Copa do Mundo, Elia, um joguinho, o único de hoje, que não vale muita coisa não, eu não vou mentir pro nosso ouvinte. Turquia, já eliminada, enfrenta os classificados Estados Unidos. Mas nesse mesmo horário e com transmissão da Bandeirantes tem praticamente uma final. Não, você não ouviu errado, é praticamente uma final. Paraguai e Austrália jogam, os dois têm a mesma pontuação e entram em campo em busca da classificação para a próxima fase. Atenção, quem vencer vai aos 16avos de final. Quem perder está praticamente eliminado, não dá para perder. Você já sabe que se não dá pra perder, só tem um jeito de não perder. E é ficando aqui com a gente, até porque...
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14: Acabou! Terminou mais um Nossa Área para você, com muito carinho, com muito agradecimento, com muita gratidão pela sua enorme audiência. Boa tarde, fiquem com Deus e boa sorte!
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16: 12:01.
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2: Quinta-feira, 25 de junho, o Jornal da 100.3 está no ar, sintoniza aqui na Folha FM, na 94.7 em Bonfim, ou nos acompanhe com imagens pelo YouTube, Facebook e Instagram. 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Vamos aos destaques. Após a Assembleia, o governo de Roraima demite em massa e poupa apenas secretários. Terremotos na Venezuela deixam mais de 160 mortos e quase 1.000 feridos. Após 9 anos de defasagem, a ajuda de custo para pacientes do TFD aumenta em R$100. Lula anuncia Tereza Leitão líder do governo no Senado. E ainda, a Operação Vale das Sombras. Polícia prende 4 por execução de jovem na Zona Oeste. Estes e outros destaques agora no Jornal da 100.3.
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2: 12:07 agora. Boa tarde, ouvintes. O governador Soldado Sampaio do Republicanos assinou o decreto promovendo a exoneração em massa de todos os servidores ocupantes de cargos comissionados e de funções gratificadas na estrutura do Poder Executivo Estadual. A medida de desligamento geral poupou apenas os 44 secretários titulares da administração e as dezenas de secretários adjuntos das pastas. Em nota oficial enviada à imprensa, o governo de Roraima justificou o ato como o início de um amplo processo de ajuste na máquina pública. Segundo o executivo, a finalidade principal da reestruturação é tornar a administração pública estadual mais eficiente e estritamente orientada para resultados na prestação de serviços. A gestão estadual garantiu, contudo, que parte dos funcionários desligados poderá ser reconduzida aos postos de trabalho, conforme a identificação da real necessidade de cada secretaria. A nota detalha ainda que a medida prevê o redimensionamento completo dos quadros da administração direta e indireta para mapear as reais necessidades de pessoal de cada órgão. De acordo com o posicionamento oficial do Palácio Hélio Campos, essa triagem técnica abrirá espaço para preenchimento futuro de vagas por meio de novos concursos públicos, formato que a gestão aponta como ideal para garantir mais transparência e qualidade no atendimento à população. Para mitigar o impacto político das demissões, o governo estadual utilizou o mesmo comunicado para destacar o andamento de certames públicos no estado, como os concursos da Companhia de Águas e Esgotos e da Polícia Militar, que juntos somam mais de 700 vagas. Foram citados também a iminência do edital para o Corpo de Bombeiros, o início de estudos técnicos para a seleção da Secretaria de Saúde e as recentes convocações de aprovados nas pastas da Fazenda e da Procuradoria-Geral do Estado. Por fim, o Executivo relembrou a aplicação de políticas contínuas de valorização do funcionalismo, mencionando as progressões e promoções funcionais que já beneficiaram milhares de servidores efetivos da carreira. E como noticiado aqui pela Folha, a Assembleia Legislativa de Roraima também publicou um decretão exonerando todos os ocupantes de cargos comissionados logo após o término da eleição suplementar para o governo do estado. Agora são 9:09, a gente fala sobre os terremotos na Venezuela que deixam 164 mortos e quase 1.000 feridos até aqui, até o momento. Os tremores foram os mais fortes e mais em mais de um século. A gente vai conferir agora os detalhes na reportagem de Gabriel Corrêa.
3: Pelo menos 164 pessoas morreram e quase 1.000 ficaram feridas no desabamento de prédios após os dois terremotos que atingiram a Venezuela no início da noite dessa quarta-feira. Um de magnitude 7.2 na escala Richter, a cerca de 160 quilômetros a oeste da capital Caracas. Menos de um minuto depois, outro de magnitude 7.5, segundo dados do Serviço Geológico Norte-Americano. Tudo isso pouco depois das 7 da noite no horário de Brasília. Em seguida, foram pelo menos 30 réplicas de menor intensidade. Segundo a Telesur, emissora estatal venezuelana, esses tremores foram os mais fortes em mais de um século. Todos os esforços estão sendo para o resgate das vítimas nas dezenas de escombros em várias cidades. A agência norte-americana fala em maior probabilidade no número de vítimas na faixa entre 10 mil e 100 mil pessoas e perdas equivalentes de até 7% do PIB do país. Segundo a agência Reuters, um site de grupos de oposição ao governo registrava mais de 10 mil desaparecidos. Horas depois dos dois terremotos, a conexão pela internet ainda permanecia reduzida por causa dos cortes de energia e os danos à infraestrutura. A presidenta interina da Venezuela, Delcy Rodríguez, decretou o estado de emergência. As regiões mais afetadas ficam no centro-norte do país, inclusive a capital Caracas. Rodríguez pediu mobilização dos profissionais de saúde, suspendeu as aulas nos próximos dias e anunciou a criação de um fundo de 200 milhões de dólares com recursos da Venezuela que estão no FMI. Moradores de Roraima, Amazonas, Amapá e Pará relataram terem sentido os tremores. Alguns prédios foram evacuados em cidades como Belém, Santarém e Macapá. O governo brasileiro manifestou pesar pelas perdas em decorrência dos terremotos e solidariedade ao governo e ao povo da Venezuela. Segundo o Itamaraty, não foram identificados brasileiros entre as vítimas. Líderes da América Latina e líderes mundiais ofereceram apoio. O presidente Lula pediu para o Ministério de Relações Exteriores avaliar as medidas de assistência. Foi estabelecido um plantão consular tanto na Embaixada do Brasil em Caracas quanto em Brasília para atendimento sobre a situação na Venezuela.
2: E a Secretaria de Saúde de Roraima ampliou a ajuda de custo destinada aos pacientes do Programa de Tratamento Fora de Domicílio, TFD, que precisam viajar para outros estados em busca de atendimento médico especializado não disponível na rede local. O governo do estado reajustou a sua parcela de complemento financeiro em R$ 100, fazendo com que o valor diário estadual saltasse de R$ 40 para R$ 140. Com essa atualização, o benefício total diário disponível para pacientes e acompanhantes, somando a contrapartida estadual ao repasse fixo federal de R$ 49,50, subiu de R$ 89,50 para R$ 189,50. A recomposição, aprovada pelo Conselho Estadual de Saúde após estudo técnico da CESAL, visa corrigir uma defasagem histórica nos valores que não eram alterados desde 2017, adequando o auxílio à realidade socioeconômica atual dos usuários do SUS. O encaminhamento para o TFD continua sendo realizado exclusivamente pela Central Estadual de Regulação. Para fluxos de viagem rápidos, o paciente recebe inicialmente o equivalente a 15 dias de ajuda de custo de forma antecipada. Caso o tratamento precise ser estendido, o benefício pode ser renovado por mais 30 dias, mediante a apresentação de laudos e documentos médicos atualizados que comprovem a continuidade do atendimento fora de Roraima. E após decisão judicial, o governo federal e estado anunciam 4 milhões e 200 mil para construir escola Yanomami. Obras terão termo formalizado até julho. Os detalhes agora na reportagem com Alcir Marques.

0: Daqui a pouco a gente volta com o Alcir Marques trazendo essas informações. Agora a gente vai falar sobre mudanças na liderança do governo Lula no Senado. Olha, a senadora Tereza Leitão, do PT de Pernambuco, foi a escolhida pelo presidente Lula para assumir a liderança do governo no Senado. O anúncio foi feito agora há pouco na rede social do presidente, hoje pela manhã. Com isso, a parlamentar passa a ser responsável pela articulação entre o Executivo e as pautas no Senado. De acordo com Lula, ela assume a missão de articular o debate e a aprovação de projetos de interesse da população brasileira que estão em tramitação, como o fim da escala 6x1 e a PEC da Segurança Pública, entre outros. Tereza Leitão ocupa o cargo deixado pelo senador Jacques Wagner, que anunciou a decisão em comum acordo com o presidente Lula. O parlamentar e o empresário Augusto Lima foram alvos de mais uma fase, da Operação Compliance Zero da Polícia Federal. Jacques Wagner é apontado como possível beneficiário de pagamentos, favorecimentos e aquisições patrimoniais vinculadas a Augusto Lima ou ao Banco Master, por intermédio de familiares e pessoas de confiança. De acordo com o senador, a relação dele com o banqueiro Daniel Vorcaro é praticamente zero e ele nunca recebeu dinheiro do Banco Master, é o que ele diz. Ao anunciar a saída da liderança do governo no Senado, Jacques Wagner disse que a prioridade no momento é provar ser inocente e se dedicar às eleições. Além de Tereza Leitão no Senado, o governo é representado pelo deputado Paulo Pimenta na Câmara e pelo senador Randolph Rodrigues no Congresso Nacional. 12 horas e 15 minutos. Agora sim, vamos trazer a reportagem com Alcir Marques sobre a escola que será construída, né? A escola Yanomami. São R$4.200.000 para a construção dessa escola. Obras terão termo formalizado em julho e isso vem após uma decisão judicial. Confira agora os detalhes.
1: A escola estadual indígena Yanomami Yanutea, situada na comunidade Auxiú, na região do Catrimani, município de Caracaraí, será reconstruída por meio de investimento total de R$4.200.000. O projeto, que prevê a construção de um novo prédio com 3 salas de aula, será financiada pelo Fundo Nacional de Desenvolvimento da Educação, no âmbito do novo Programa de Aceleração do Crescimento, Novo PAC, do governo federal, contando também com contrapartida estadual. O plano de trabalho apresentado pelo Estado está atualmente sob análise do FNDE. A formalização do termo está previsto para a primeira semana de julho, etapa que precede o início do processo licitatório para a execução da obra. Esta iniciativa ocorre paralelamente a uma decisão judicial que manteve a condenação da União e do governo de Roraima para garantir uma estrutura adequada à unidade escolar. O caso, movido pelo Ministério Público Federal, destacou precariedades graves, como o funcionamento da escola em um espaço improvisado dentro de um balcão, a falta de mobiliário básico e condições inadequadas de ensino. Ao manter a condenação, o Tribunal Regional Federal da Primeira Região rejeitou os recursos dos entes federativos, reafirmando a obrigação de assegurar o direito à educação independentemente de desafios logísticos ou financeiros. Alcir Marques, de volta para o Jornal da 100.3.
0: Obrigado, Alcir, pelas informações. 12 horas e 17 minutos agora. Intervalo rápido aqui no Jornal da 100.3. Daqui a pouco a gente volta com o último bloco.
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0: 12 horas 21 minutos, 12h22 agora. O Instituto Filhos do Norte tem desenvolvido aqui em Boa Vista um projeto de identificação e acolhimento preliminar de crianças e adolescentes com necessidades especiais. Iniciada em maio deste ano, a ação social já alcançou aproximadamente 200 crianças e adolescentes aqui na capital, levando orientação, apoio e conscientização sobre os direitos das pessoas com deficiência diretamente a famílias de diferentes regiões da cidade. O foco principal do projeto está nos bairros periféricos aqui da capital, onde as atividades ocorrem por meio de visitas domiciliares, ações comunitárias e atendimentos em escolas municipais. Durante as abordagens, profissionais capacitados realizam observações iniciais sobre o desenvolvimento infanto-juvenil para identificar precocemente sinais que indiquem a necessidade de um acompanhamento especializado. Os pais também recebem materiais informativos para auxiliar nessa observação diária. Segundo a administradora da iniciativa, Leiriane Barbosa, a proposta nasceu para aproximar o acolhimento das famílias que enfrentam barreiras logísticas ou sociais para acessar informações e diagnósticos. Nos casos em que são constatados aí possíveis sinais de necessidades especiais, o Instituto realiza acolhimento preliminar e encaminha a família para os serviços públicos oficiais das redes de saúde, educação e assistência social, fortalecendo aí a rede de proteção local.
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0: Agora a polícia. O assassinato de Luarlisson de Souza Duranes, o cachorrão, como era conhecido, de 23 anos, motivou uma grande ofensiva policial nessa quarta-feira aqui em Boa Vista e no interior do estado. A Delegacia Geral de Homicídios deflagrou a Operação Vale das Sombras para desarticular uma organização criminosa envolvida no homicídio que ocorreu em setembro do ano passado no bairro Cidade Satélite, zona oeste aqui da capital. Até o fim da tarde de ontem, 4 dos 11 investigados identificados já haviam sido capturados pelas equipes. As investigações apontam que a execução da vítima foi decretada após Luarlisson migrar para uma facção criminosa rival. Na madrugada do crime, em 13 de setembro de 2025, ele foi surpreendido por criminosos em uma motocicleta e alvejado com vários disparos de arma de fogo. Com base no inquérito, a justiça autorizou o cumprimento de 8 mandados de prisão temporária e 12 de busca e apreensão, que miraram alvos nos bairros Buritis, Santa Teresa, Tancredo Neves, Cidade Satélite e no conjunto Vila Jardim, além da localidade de Apiaú, no município de Mucajaí. Durante as incursões, os agentes apreenderam drogas, balanças de precisão e aparelhos celulares que passarão por perícia técnica. De acordo com os delegados responsáveis, o nome da operação faz uma referência direta ao conjunto Vila Jardim, área que concentra expressivo volume de investigações ligadas ao tráfico de entorpecentes e a ordens de execuções violentas contra dissidentes de facções. Os 4 presos em flagrante por mandado devem passar por audiência de custódia hoje, dia 25. No balanço geral divulgado em coletivo, a DGH informou que representou por 14 mandados de prisão contra a vida apenas no último mês, conseguindo retirar de circulação 6 suspeitos de alta periculosidade até o momento. Tomara que prenda mais. São 12 horas e 25 minutos, terminando aqui esta edição do Jornal da 100.3, Sonoplastia Rio Ferreira. Nas reportagens Alcir Marques e toda a equipe de jornalismo Folha BV e agências parceiras. Aqui na apresentação, Natanael Vieira. Para mais informações, acesse nosso site folhabv.com.br e continue ligado aqui na nossa programação. Uma boa tarde a todos.
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2: Olá, boa tarde. A partir de agora você acompanha mais uma edição do Fiscalize Conta, o programa do Ministério Público de Contas de Roraima, que leva informação, serviço e orientação para você, meu querido ouvinte. Eu sou Mariane Fontinelli, comigo hoje Gustavo Santos. Boa tarde, Gustavo.
3: Boa tarde, Mari. Boa tarde a todos os nossos ouvintes que nos acompanham. Hoje vamos falar sobre a reta final de preparação para o concurso da Assembleia Legislativa de Roraima.
2: Isso mesmo, Gustavo. Com as provas, né, que estão se aproximando, inclusive já é domingo agora, muitos candidatos eles enfrentam desafios, né, com a ansiedade, com a organização ali dos estudos nessa reta final, né, a gestão do tempo. E para ajudar, né, quem está nessa jornada, quem ainda está nessa luta, né, a gente recebe uma convidada que tem uma história, né, de aprovações em concursos públicos, de superação.
3: Perfeito, Mari. Você aí que vai fazer o concurso, que vai realizar a prova no domingo, que está nos ouvindo, você pode participar fazendo sua pergunta pelo Instagram do MPC Roraima ou pelo WhatsApp da Rádio Folha. O número é 991-15-2155.
2: Isso, manda um direct pra gente aí no nosso Instagram, ou então manda aqui, né, pra Rádio Folha, no WhatsApp deles. E fica ligado com a gente que o Fiscalize Conta já tá no ar aqui na Rádio Folha 100.3.
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2: A nossa convidada de hoje é a Adriane Severo, né? Formada em Direito pela UER, né? Universidade Estadual daqui de Roraima. Pós-graduada em Coach e Liderança. Ingressou na Polícia Militar em 2007 e em 2013 foi aprovada no concurso para, né, ser oficial da corporação. E atualmente ela ocupa o posto de Major da Polícia Militar de Roraima. Seja muito bem-vinda ao Fiscalize Conta.
4: Ai, gente, que honra, que felicidade. Obrigada, Gustavo, Mari. Pra mim é uma felicidade muito grande. Gente, quem tá só ouvindo, eles são lindos, viu? São lindos, lindos. E eu me sinto muito honrada, viu? Tá aqui, poder contribuir um pouquinho.
3: Adriane, mais uma vez a gente te agradece por ter aceitado o convite para falar. E como já comentamos, estamos nessa reta final, né, para o concurso da Assembleia. Queria que você falasse qual a importância de manter a calma, de manter a confiança nesse momento tão decisivo para os concurseiros e para quem vai fazer a prova.
4: Gente, reta final. Todo mundo que vai fazer essa prova domingo está ouvindo agora com um friozinho na barriga, sabe? É um frio assim que chega a ser uma dor física. Eu, apesar de já ser aprovada, já ser concursada há muito tempo, mas nunca saí do mundo dos concursos, né? Acompanho alunos, a gente tem uma mentoria. E toda vez, quando vai chegando véspera de prova, eu sinto o mesmo nervosismo dos alunos. Eu fico ansiosa, eles entram em sala de aula e eu fico ali ansiosa, esperando a prova, esperando eles me darem o resultado de como foi. Eu acredito que, geralmente, as pessoas se preparam um bom tempo para concurso público. Ninguém chega para um concurso público com um mês ali e vai fazer a prova. Mas, em que pese as pessoas se prepararem ali há 2, 3, 4, 5, 6 meses, a reta final, gente, a semana final, a semana de véspera da prova, ela é tão importante. Eu já tive aluno, assim, extremamente preparado. Pessoa, assim, com um nível intelectual altíssimo, assim, preparadíssimo para a prova. E o nervosismo de reta final estragou ali aquele projeto de aprovação. Então, é uma semana muito importante. Esses dias que antecedem a prova, eles são muito importantes de manter a calma, de manter a estratégia. Não tem fórmula mágica de véspera de prova que as pessoas querem inventar. Então, eu acredito ser um dos momentos mais importantes ali esse período ali que antecede a prova.
2: Você estava falando de estratégia, né, agora. E quais são, assim, as coisas que você indica, né, essas estratégias para controlar, né, essa ansiedade, digamos assim, para evitar que ela prejudique esse desempenho, né, no momento da prova?
4: Ansiedade é um tema, assim, bem, bem complexo de falar. Mas os meus alunos, e eu sempre posto essas dicas no Instagram, a gente não pode inventar em véspera de prova. Eu vejo gente falando, não, agora eu vou mudar minha rotina, ah, eu vou mudar aqui o ritmo de estudo em véspera de prova. Não, o ideal é que a gente continue fazendo as mesmas coisas, não mude a alimentação, não mude a rotina. Se você treina, continua treinando. Se você se alimenta nos horários específicos, continue fazendo.
2: De forma brusca, né?
4: É, não dá. Em véspera de prova, tem gente que recorre até a medicamentos. Aí imagine, assim, aqueles medicamentos que eles são, assim, conhecidos pelos concurseiros, sabe? Que eles adquirem ali no mercado negro. Imaginem um medicamento que tem diversos efeitos colaterais, assim, diferentes em cada pessoa. E eu já vi aluno querer tomar ali Ritalina em véspera de prova. Na semana ali de véspera. Deu um efeito rebote.
2: No caso, a Ritalina. Quem nunca teve indicação,
4: isso, quem nunca teve contato, isso. E logo na véspera, nas vésperas da prova, ele não conseguiu. Ficou um sono desesperador. Ficou, assim, extremamente ansioso. Então, o que eu sempre falo, não inventa, porque concurseiro é inventor, gosta de inventar marmota em véspera de prova. Que continue no mesmo ritmo. É, eu sei que é muito fácil falar isso aqui do microfone ou de uma tela, né? Eu sei que quem tá, até porque eu já vivi isso, a gente fica ali num desespero, a gente sabe que não é simplesmente uma prova, é a vida da pessoa que vai ser mudada ali por meio daquela aprovação no concurso público. Então, eu entendo, sim. Eu me coloco no lugar daquela ansiedade, mas a gente tem que confiar no que foi construído ali ao longo da preparação.
3: Certo, Adriane. E já puxando esse gancho, a gente sabe que você já passou por diferentes concursos ao longo da sua carreira, tanto como aluna, antes da aprovação, e agora como mentora para futuros concursados. Queria que você falasse quais os erros mais comuns, né? Que você já comentou sobre alguns, dos candidatos cometem dias antes da prova. Como essa mudança de rotina brusca e entre outros erros?
4: Um principal. Como vai batendo aquele desespero, o candidato que ele não está com uma estratégia muito bem definida para aquela prova, ele vai querer aprender um conteúdo que ele não viu, um conteúdo que ele não domina. Em véspera de prova, gente, você não vai aprender. Não tem tempo hábil para aprender. É muito mais valioso você reforçar aquele conteúdo que você já tem domínio, aquele conteúdo que você já viu. Você estudar diferentes formas que a banca pode cobrar aquele conteúdo do que você tentar. Imagine, 3-4 dias antes da prova, você tentar aprender um assunto. É muito mais estratégico você garantir aquela temática que você já tem total domínio e que, porventura, por uma forma diferente da banca abordar aquela temática, você pode perder aquela questão. Então, um erro bem comum é tentar ver muitos assuntos que ainda não foram vistos, tentar, a gente chama no mundo dos concursos, bater edital em última semana. Não. Aquele período ali, aqueles dias que antecedem a prova, você já viu o conteúdo que precisava ver, não dá tempo de aprender um conteúdo novo. Então, foca naqueles conteúdos, foca em revisão, foca em resolução de questões, que com certeza o aproveitamento é muito maior.
3: Isso, então fica a dica aí para todos os concurseiros que estão tentando, né? Entrar nesse mundo dos concursos, já buscam faz tempo, sem

0: Minha vida, tenho que ter um salário melhor para criar meu filho. E eu sou muito assim, eu trago muita rotina militar para os meus alunos, porque a rotina militar, ela é regida ali pela disciplina. Então, não adianta você querer se dedicar a uma coisa se você não tiver ali disciplina. Quando eu tirei licença maternidade de 6 meses e eu estabeleci um prazo para minha vida. Eu falei, eu vou passar num concurso dentro desses 6 meses e eu não tinha nem plano B nem plano C, eu só tinha esse. O meu único plano era ser aprovada num concurso. Então eu falo muito isso para os meus alunos, porque tem uma frase bem usual no mundo dos concursos públicos, que é do nosso mestre dos concursos, William Douglas. Ele fala assim: concurso não se faz para passar, se faz até passar. E aí eu sempre peço perdão ao nosso mestre dos concursos, mas eu falo para os meus alunos: se porventura eles me procuram para estudar para o concurso da Assembleia, eu falei, coloque na sua cabeça que esse é o concurso que você vai ser aprovado. Aí às vezes o aluno chega comigo e fala bem assim: eu não tenho tempo para estudar. E como o método que eu fui aprovada, eu não tinha tempo, porque vocês imaginem, eu estava com filho pequeno, eu já era policial militar, eu tinha uma rotina assim extremamente estressante, puxada, e eu consegui. Então eu falo sempre para o aluno, eu falo, às vezes não é tempo que você não tem, é falta de prioridade. Porque se você coloca ali como teu objetivo de vida ser aprovado naquele concurso público em um determinado período, você não vai dormir 8 horas por dia. Você vai naquele período ali, você vai sacrificar. Você vai fazer renúncias. Então eu brinco sempre, eu falo, quem não tem pai e mãe rico, que é o meu caso, o caso da maioria dos meus alunos, se vocês não têm herança para receber, a gente tem que ir pro sacrifício. A gente tem que dormir menos, a gente tem que acordar mais cedo. Às vezes eu faço videochamada com os meus alunos, eu falo, não tá com olheira, a gente tá com o edital lançado, você tá com esse rostinho bonitinho aí, sem cara de sono, para mim não tá se sacrificando. Então você tem que ir pro sacrifício, principalmente quando você já tem uma rotina de trabalho, quando você já tem uma rotina familiar. Para você conciliar isso daí, você tem que ir pro sacrifício.
1: É, cada um se adaptando conforme a
0: É,
1: sua realidade.
2: é a
0: exatamente.
2: questão da abdicar, né, algumas coisas,
0: Abdicar, eu
2: como você falou que a primeira vez que você passou para o concurso de oficial, você já tinha filhos, já tinha uma rotina muito puxada, mas foi a questão da abdicar,
0: Abdicar de ir pro
2: dos
0: sacrifício.
2: seus deveres para esse sacrifício. Muito
0: E
2: interessante, é.
0: cada um tem a sua jornada. Por exemplo, eu tenho um aluno que está saindo ali do ensino médio, que é o pai e a mãe que pagam a mentoria. Esse menino tem um dia todinho para estudar.
1: É, já é outro peso
0: Já é
1: diferente de
0: diferente, mas
1: alguém que trabalha o dia
0: trabalho o
1: todo,
0: dia
1: né? E
0: inteiro.
1: tem, é porque cada um tem o seu tipo de
0: Isso.
1: sacrifício, tem o seu tempo, e é naquele tempo que ela pode, né, dar o melhor dela,
0: Isso.
1: de acordo com a vida dela, porque cada um tem o seu nicho, né? E
0: Exatamente.
1: falando, né, de histórias, né, que eu creio que você tá nessa questão da mentoria já faz um tempo,
0: Sim.
1: você tem alguma que você consiga contar pra gente de, uma coisa assim fora do comum, sabe?
0: Eu tenho assim, gente, eu tenho muitas histórias que elas chegam até a emocionar. Porque eu sempre conto a minha história. A minha história de vida, ela foi mudada por meio da educação. Eu sou de Caracaraí, sou nascida assim na beira do rio, sabe? Eu vim para Boa Vista para estudar. Consegui passar a época, na minha época era Cefet, hoje é IFE, né? Dali passei numa universidade pública, passei no primeiro concurso que eu fiz. E a minha vida, ela foi mudada por meio da educação. Aí eu repito o que eu falei: quem não tem pai e mãe rico, não tem outra forma de vencer na vida que não seja pelos estudos. A gente só pode vencer pelos estudos. Eu tenho uma aluna que ela foi aprovada no concurso da Guarda Municipal. Ela é uma aluna assim que eu tenho muito orgulho da caminhada dela, porque eu nunca esqueço. Quando ela me procurou, ela falou bem assim: eu posso fechar a mentoria daqui a 2 semanas, porque eu marquei 6 faxinas para eu conseguir juntar o dinheiro para pagar a mentoria. Só que eu só vou conseguir juntar essas faxinas, eu só termino na terça-feira. Aquilo ali me emocionou muito. Ela já tinha 3 filhos, ela teve filho muito novinha, e ela poderia só reclamar da vida, sabe? Ela poderia só reclamar da vida, mas ela falou bem assim, não, eu já faço faxina, mas eu vou fazer essas faxinas extras

0: para conseguir juntar o dinheiro da mentoria. E eu lembro, assim, que eu falei para ela que ela não precisava esperar essas 6 faxinas, não, que ela podia, que a gente podia começar a mentoria agora e que ela pagasse a mentoria depois com aprovação, sabe? Então, assim, para mim, eu me emocionei com a aprovação dela como se fosse a minha, porque eu acompanhei aquela luta daquela... Porque imagine, gente, você trabalhar o dia inteiro fazendo faxina é um trabalho cansativo, é um trabalho em pé. É, a gente mora numa cidade que é muito quente. E ela passar o dia inteiro fazendo faxina, chegar em casa, ter 3 crianças, ela mãe solo, e depois que essas crianças irem dormir, ela ainda ia estudar. Então, eu assim, muito orgulho da caminhada dela. E às vezes eu dou até um sacode nos meus alunos, sabe? Que eu conto, gosto de contar a história dela, porque às vezes tem aluno que chega, ah, eu não tenho tempo, ah, eu não tô conseguindo, ah, aí coloca assim um monte de dificuldade. Aí eu dou um sacode, eu falo, para, cara. Para, olha a tua vida, olha o que tu tem à tua disposição, sabe?
1: E o tempo que você tem.
0: E tu tá aí reclamando, vai estudar até dar uma dor no pescoço, até você cair ali por cima dos livros de sono, para de ficar reclamando, para de moleza. Então, às vezes eu dou um sacode assim, sabe? Aí eu esqueço, eu falo, meu Deus, eu não tô no militar. Quartel. Eu não tô num quartel, eu não tô falando com militar.
1: Vai militar. Entendido.
2: Muito interessante a história. Queria que você falasse agora, perdi até o foco aqui depois da história emocionante que você contou da moça. É no dia da prova, só dar umas dicas mais de cuidados, né, do candidato, como você já falou, da alimentação, pro candidato continuar comendo normal e tal. Questão de sono, às vezes quer virar a noite estudando. E para evitar imprevistos, perfeito, mas na questão do horário, local de prova, deixar tudo perfeito, organizadinho ali.
0: A gente aqui em Boa Vista, a nossa cidade ela é muito pequenininha, né? Então, assim, a gente não tem esses problemas com o trânsito. Então, não tem, assim, essa questão de, ah, eu posso me atrasar por conta do trânsito. Mas o que eu oriento sempre? Eu faço até um checklist em véspera de prova com os meus alunos. Falo, identidade tá ok. As canetas estão ok, que dependendo da banca, muda a cor da caneta. Tem banca, eu acho que essa é a banca FCC, eu acho que ela cobra caneta. Eu acho que ela autoriza caneta azul ou preta, eu não tô me recordando aqui. Mas se atentar, aí eu verifico, né, qual é a cor da caneta que eles exigem de levar ali 3 canetas, porque se tem uma pessoa que tem falta de sorte é concurseiro, gente. Tudo acontece com concurseiro em véspera de prova. Falei, então leva 2 ou 3 canetas, porque sempre uma falha, isso é fato. Principalmente se a pessoa compra aquela caneta nova, uhum, aí ela falha na hora. E você tem que preencher aqueles gabaritos ali, arriscando mesmo, sabe? Então tem que ter essa caneta reserva, deixar separado ali a sua roupinha, a identidade, caneta, confirmar mesmo o horário de prova. Eu já vi gente confundindo horário de prova, sabe? Era prova na UE e a pessoa foi pra UFRR. Então, realmente confirmar, porque dá uma bizonhada em concurseiro que eu nunca vi. Essa questão da alimentação, ela é muito importante, porque às vezes o candidato quer... As provas, elas geralmente são no domingo. Às vezes ele quer ir comer uma pizza.
1: Uma panelada.
0: Ele vai e quer comer uma coisa diferente. E vai comer fora de casa, vai comer em algum lugar. Imaginem, gente, se dá um desarranjo na pessoa na hora da prova. E eu já vi história acontecer. Por isso que eu sempre falo, coma ali a comidinha da sua casa, que já tá pronta, que você já conhece. Outro erro muito grande que eu falo para os meus alunos, eles falam bem assim, aí eu vou dormir cedo. Aí, por exemplo, 7 horas da noite, aquele candidato quer estar deitado. Não adianta, se você não tem o hábito de deitar 7 horas da noite, você pode até dormir, mas 2 horas da manhã tá lá, acordado. Então, manter a rotina. Claro que eu não vou dizer para ele dormir ali meia-noite para acordar 6 da manhã, né? Mas manter a rotina ali, se ele já tem aquele hábito de dormir 10 horas, não deita antes. Não deita antes porque vai madrugar, vai acordar antes, vai ficar ansioso.
1: Adriane, eu acho que outro ponto que pega muito também é as pessoas que já enfrentaram reprovações, né?
0: Essa é a parte.
1: Porque assim, a pessoa vai com a ideia, mas acontece, né? Acontece às vezes de não conseguir chegar perto e tal. Mas como é que essas pessoas podem transformar essas experiências que foram, né, negativas em motivação para continuar? Porque eu creio que você já pegou todos os tipos, né, de situações, uhum, de alunos. Como é que essa pessoa, o que ela pode fazer?
0: E, gente, realmente dá um desânimo muito grande, principalmente quando a pessoa se preparou muito. Quando a pessoa se preparou e ali
1: frustração.
0: Ela não... dá uma frustração muito grande. Eu sempre tento ali, quando a pessoa volta, né? Ela fez a prova e volta pra mentoria, volta naquele desânimo, sabe? Tipo, eu tô aqui de novo. Mas eu sempre, se já é meu aluno, ou se não é, eu faço a seguinte pergunta. Você fez 100% da tua parte? Se você fez a tua parte, se você estudou, se você se dedicou, se você deu o seu melhor, é porque não era o teu momento. Não era a tua prova. Porque acontece, a gente faz os nossos planos, respeito muito a crença de cada um, mas a gente tem um Deus maior ali que ele traçou esses planos muito antes da gente. Agora, uma coisa é você ser reprovado porque você deu o seu melhor. Você foi ali até quase a exaustão, você se dedicou muito. Outra coisa é você ser reprovado e falar bem assim, poxa, eu podia ter me dedicado um pouquinho. Chega muito aluno, faltou tão pouquinho para eu ser aprovado. Se eu tivesse estudado um pouquinho mais, essa para mim é uma sensação assim que eu fico com raiva. Eu fico com raiva, eu falo bem assim, olha, e isso é uma coisa que você não pode repetir. Mas se aquela pessoa, ela deu o melhor, ela se dedicou, ela fez tudo certinho, sabe? Ela foi, ela fez a prova consciente, as que ela não sabia, é porque realmente ela não tinha conhecimento, não era o momento. E concurso público, ele é meio que uma fila, tua vez ela vai chegar. Se você tá fazendo tudo certinho, você identificou, é muito importante, pós-prova. Eu geralmente, os meus alunos, eu dou ali 2-3 dias de ressaca e a gente vai pro pós-prova. O pós-prova é o quê? A gente separa todas as questões que ele acertou e a gente vai para as questões que ele errou.
1: Reformular, isso, né, as estratégias.
0: Você erra a questão por 2 motivos. Ou por falta de conhecimento, que é um tema que você não viu, ou por bizonhada. Aí a gente vai identificar essa bizonhada. A bizonhada pode ser por esquecimento, pode ser por pegadinha em concurso. E geralmente quando o candidato que ele está preparado, ele cai numa pegadinha dessa, ele nunca mais erra. Ele traumatiza aquilo ali, ele nunca mais erra aquela questão. Então esse pós-prova, ele é muito importante. Você identificar, isso que eu falo que é estudar com estratégia. Você identificar o motivo do erro, não é simplesmente observar as questões que você errou. Identificar o motivo do erro. Se foi por falta de conhecimento, a gente tem que estudar. Se foi por bizonhada, não erra de novo, dificilmente.
1: Esse autoconhecimento, isso, né? Como você falou, você trouxe, né, toda essa sua trajetória marcada por essas conquistas, por essa mentoria que você realiza. E onde é que as pessoas podem te encontrar, né?
0: Ai, perfeito. Eu tenho muito orgulho dessa minha mentoria, gente, porque, como eu falo, ela começou comigo, lá atrás, sabe? Esse método que a gente aplica hoje nos alunos, um pouco bruto, mas começou lá atrás. E essa mentoria, depois que eu consegui a aprovação, eu comecei a aplicar ela dentro da polícia, para aqueles seletivos internos de cabo, sargento. E esses próprios policiais começaram a me pedir, comandante, a minha esposa vai fazer um concurso público, a senhora não pode ajudar? O meu filho vai fazer tal prova. E assim, o papiro, que era só dentro da polícia, ele abrangeu aí outros concursos de outras áreas. O nome da mentoria é esse, Só o Papiro Liberta.
1: Que é o nome do Instagram, inclusive, né?
0: Porque é um jargão militar, que o papiro é o estudo, o conhecimento. Então, é só o estudo que vai te libertar dessa vida eu brinco, essa vida de liseira que você tá levando.
1: Então, eles podem te encontrar no Instagram, né? Daniela Adriane Severo, Só o Papiro Liberta.
0: Só o Papiro
1: aí,
0: Liberta.
1: Só.o.papiro liberta, tudinho junto. E agora, você pode deixar uma mensagem para as pessoas que vão fazer a prova no domingo agora?
0: Sim. Gente, esse é um concurso, assim, maravilhoso. A Assembleia, o Poder Legislativo, é um dos melhores planos de cargos e salários que a gente tem dentro do Estado de Roraima. É um concurso, assim, fantástico, com uma progressão de carreira maravilhosa. Quem realmente se dedicou para esse concurso, quem colocou ali como meta de vida ser aprovado nesse concurso, primeiro, como eu falo, respeitando todas as crenças, consagra essa preparação aí a Deus, entrega a Ele, fala, foi por meio do Senhor que me permitiu que eu tivesse meios para estudar, que eu tivesse tempo para estudar. E fora isso, vai com todo o gás possível. Se tem aquela questão ali que você nunca viu na vida, mas tenta tirar ela por exclusão ali, sabe? Vai eliminando aquelas. Não desiste daquela questão. Não fique até o último minuto gerencia o tempo. A banca que vai fazer a prova é a Fundação Carlos Chagas. Ela é uma banca que as questões são muito bem elaboradas. Não tem aquelas pegadinhas bobas, não. As questões, elas são muito bem elaboradas. Então, o candidato, ele precisa gerenciar o tempo dele ali, resolver com calma, ler mais de uma vez cada questão. Então, não pense que uma questãozinha não vai fazer diferença. Na Fundação Carlos Chagas faz toda a diferença. Ela te joga a mais de 200 posições. Então, tenta. Não desiste. A gente hoje, nós estamos aqui na quarta-feira. Ainda tem...
1: Quinta,
0: né? Ainda tem quinta, ainda tem sexta, ainda tem um pouquinho de sábado de preparação para você resolver questões, para você identificar onde ainda pode melhorar um pouquinho. E que Deus, ele esteja à frente, sabe? Que eu sei o que é. Não é uma prova, não é um concurso, é a mudança de vida, é a estabilidade, é a possibilidade de pagar uma escola particular para um filho, de comprar uma casa própria. Então, não é simplesmente uma aprovação, é mudança de vida mesmo, mudança de história.
2: Sim, perfeito, Adriane. Então, muito obrigado pela sua participação aqui no Fiscalize Conta, foi um prazer recebê-la. E desejamos um abraço para os alunos da mentoria da Adriane, não só para eles, para todos que vão prestar a prova no domingo. Desejamos um abraço e boa sorte. E mais uma vez, muito obrigado por ter aceitado o convite, foi um prazer.
0: Eu que sou muito grata, viu gente? Contem com o Papiro Liberta.
1: Certo, a gente agradece sua presença no programa e lembrando que o Ministério Público de Contas de Roraima está sempre de portas abertas, né, para receber as suas denúncias e contribuir, né, para uma gestão mais transparente. Então, se quer fazer uma denúncia, faz pelo nosso WhatsApp 98406-9648, vou repetir de novo, 98406-9648, ou pelo e-mail denunciaqui, tudo junto, @mpc.rr.gov.br.
2: E se você quiser ficar por dentro das informações do MPC Roraima, é só seguir a gente no Instagram e no Facebook. O nosso perfil é @mpcroraima.com.
1: E a você que nos acompanhou, muito obrigado pela audiência e até a próxima quinta-feira aqui na Rádio Folha 100.3, às 12h30.
2: Até a próxima. 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
3: 1 hora.
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1: Boa tarde, estamos entrando no ar com o seu Quem é Quem aqui na Folha FM. Gente do céu, hoje tá muito light aqui, tá total, maluco beleza. Eu adoro receber esse povo aqui, meu povo lindo. O Emílio Batista pela primeira vez aqui no Quem é Quem, vocalista aí da banda Metamorfose. O nosso amigo Marcelo Gurgel. Vocês não conhecem Marcelo Gurgel, vocês conhecem o Marceleza, que é presidente do fã-clube oficial do Raul Seixas em Roraima. Eles vêm falar sobre o tributo ao Maluco Beleza. Mas eu disse, só abro espaço se rolar um som. Aí, missão dada, missão cumprida, né, Marceleza? Boa tarde, seja bem-vindo.
2: Boa tarde, Cida. Boa tarde a todos os ouvintes da FM Folha. Estamos aqui com o nosso querido Emílio Batista, vocalista da banda Metamorfose. Falar um pouquinho do evento de amanhã, que a Cida, mais uma vez, não dá o espaço dela, né? Ano passado ela sim já o fez. Trouxemos o Ayrton Ramos aqui, o maior cover do Brasil.
1: Cara, que legal, que foi saudade.
2: Foi fantástico, o evento foi maravilhoso, a audiência da Cida é enorme. E a gente conseguiu fazer um evento maravilhoso ano passado e tenho certeza que esse ano vai se repetir.
1: E aí, o Maluco Beleza desse ano vai ser quem?
2: Emílio Batista,
1: né? Mas rapaz, eu quero só ver esse negócio, tudo bem, menino?
23: Receber esse convite aqui, é um prazer estar aqui, prazer conhecê-la. Né? E esse convite, eu cheguei em casa em Marceleza, Emílio, vamos lá.
1: Bora ali?
23: Vamos, toda hora, eu nunca disse não pro meu amigo, somos amigos há muito tempo. E foi verdade, o Ayrton Ramos veio pra cá, trouxeram pra cá. Inclusive quem acompanhou ele musicalmente foi a banda Metamorfose.
1: Foi, verdade. Foi,
23: nós fomos lá, ele trouxe só o baterista dele, o resto a gente assumiu a bronca.
1: Aí esse ano vocês que vão dar conta do recado todo.
23: Vamos ter que dar conta do recado.
1: Tá deixando cavanhaque, só que não vai dar tempo crescer até amanhã, né?
2: O cabelo que tem que crescer mais, vai ficar parecendo com o Raul, né?
23: Esse vai ter que esperar mais um pouco.
1: Vai botar a cabeleira do Raul? Como é que vai fazer aí, gente?
2: Cira demais.
23: Usar pelo menos uma boina, né? Ele usava boina, né?
1: Usava. Agora me conta, o Marceleza, gente, todo mundo sabe que ele é maluco pelo Maluco Beleza. Agora você...
23: Maluco é pouco, né?
1: Então, e você, Emílio?
23: Olha, eu curto o Raul, acho que desde meados de 94. Foi o
1: quando
23: nosso...
1: tu nasceu, brincadeira.
23: Eu sou de 77, já são 48 já. Então, eu curto o Raul desde 94 e quem me levou pra esse mundo Raul Seixista aí foi o nosso baixista da banda, que é o Cardoso, grande Cardoso, um dos melhores baixistas que esse estado tem aqui. E o incrível que pareça, quem ensinou ele a tocar violão fui eu, e hoje em dia ele é que me dá aula, sabe?
1: Olha que legal.
23: O cara é demais. Mas assim, foi ele que... Eu não gostava de Raul. Não é que eu não gostava, não ligava, né? Eu sou daquela geração que conheceu o Raul, foi pós-Raul, né?
2: Mais antes, Legião Urbana.
1: Tu era mais o quê? Isso que eu ia te perguntar. Tu era mais Legião, mais Cazuza?
23: Isso, por aí.
1: Mais RPM. RPM já é 80, mas 90 RPM, também.
23: Tudo aí. Mas Raul...
2: Engenheiros, nunca... né?
1: Engenheiros do Havaí. Né?
23: E assim, aí ele começou a falar e eu dizia pra ele, esse negócio de Raul, sai fora. Aí eu sei que aquilo foi entrando na mente e pronto. Aí ficou eu, Cardoso e meu irmão Edervani. E a gente virou fanático mesmo, né?
1: E aí, tu lembra qual foi a primeira música do Raul que tu cantou?
23: Que eu cantei. Eu comecei, naquela época eu fingia que tocava violão. Eu não sei tocar direito até hoje. Mas naquela época, agora deixa eu lembrar. Acho que foi, como todo o sexista que
2: Maluco
23: começa,
2: Beleza. Maluco Beleza é a música que...
23: É o hino, né?
1: Agora eu quero ver se é raiz mesmo, se sabe tudo. Você, Marceleza, por que ele compôs Maluco Beleza? Qual foi a causa da composição?
2: Na verdade, o Maluco Beleza... Eu gostei. A Cida sempre faz isso, né?
1: Eu quero saber se esse povo sabe
2: mesmo. Na verdade, o Maluco Beleza, se você pegar na essência, era o Cláudio Roberto, o parceiro que fez essa música.
1: Eu sabia que ele sabia a resposta, por isso que eu perguntei.
2: O Cláudio Roberto era o verdadeiro Maluco Beleza, assim... Aí só que encaixou
23: Claudete,
2: com o Claudete, encaixou com o Maluco, porque o Raul também tinha essa fama de maluco e tal. Aí os dois fizeram essa composição maravilhosa que está aí até hoje enraizado nos corações seixistas. Todos os tributos, todas as festas, sendo tocar Maluco Beleza. se não tocar.
23: Não, lixado, se não tocar
2: Sociedade Alternativa.
1: Ah, eu quero todas elas aqui.
2: Se não tocar essas aí, não é um tributo do
23: inclusive,
2: Raul.
23: Inclusive,
2: né?
23: É Maluco Beleza. Inclusive, tem ele, Raul mesmo falou que é, a diferenciação do Maluco. O Maluco de Hospício e o Maluco Beleza.
1: É. Qual é a diferença?
23: Beleza. Raul explicava isso daí, né? Que o Maluco Beleza é aquele que é maluco, mas ele é...
2: Cabeça, inteligente,
23: ele
2: cabeça, né?
23: Ele sabe o que tá fazendo, ele sabe
2: o é
23: que
2: um
23: tá
2: gênio, falando. Na verdade. O Raul
1: agora,
2: é...
1: Agora, vamos refletir na letra de Maluco Beleza. Vamos lá, quero que você cante aí pra gente. Lá.

0: Ó, fechei o olho aqui e vi Raul, mas viu?
1: Total. É realmente.
2: Ah, não,
1: incorporou bem.
0: E você disse que não sabia tocar violão, olha.
2: Tô aprendendo, antes vive aprendendo.
0: Ei, né? Até hoje aí. Do céu. Ei, quando tu tem aí um jeito aí de cantar, que eu fechei o olho, tu viu?
1: Sim.
0: Senti Raul, sim, aí, cara, na história.
2: Quem é sexista não escuta Raul só com o ouvido, né?
1: Nesses 11 anos de Raul Roraima Rock Club, todos os tributos, o Emílio, né, inclusive ano passado, é a nossa grande referência musical. E ele nos emociona, faz com que a gente reviva isso aí, né? Sinta o Raul, já que a gente não pode ter o Raul mais fisicamente, mas que as músicas e as canções dele através do nosso querido...
2: O Marcelo é suspeito por falar, né? Que somos amigos há muito tempo, mas assim, não é porque eu sou da banda, né? Que os meninos são muito bons, né? Aí é o
1: são pode dois... falar os
2: sim, outros... Sim, são dois guitarristas, né? O Roger e o Rogério. Os caras são fenomenais, assim, e o grande baixista que eu já lhe falei, que é o Cardoso, e o nosso baterista, que é o Renner, que tá acidentado, tá se recuperando. Aí pro próximo evento ele já vai estar no jeito. Já a gente tá com um outro baixista aí, que é o Jadson, ele é muito bom também. Mas sim, logo nosso baterista vai estar de volta. Então, o Marcelo é suspeito por falar, mas a banda Metamorfoses, né, ela é a única banda aqui no estado que toca Raul original.
0: Raiz.
2: É.
0: Bora ver. Raiz. Metamorfose Ambulante. Como é o nome dessa música mesmo, hein?
2: Metamorfose.
0: Metamorfose.
1: É o
0: nome da banda.
1: É do LP.
2: O nome da banda é Metamorfoses. Tem um Szinho no final. Metamorfose.
0: Ah, canta, né? Metamorfose aí pra gente. Eu tô querendo, olha. Vou explorar ele hoje.
2: O Marcelo tem que cantar comigo, hein?
0: Ixi, ele disse que se a gente fizesse isso, ele nunca mais vinha. Quem é quem?
1: Faz comigo não.

0: Como essa música é atual, hein, meu povo? Olha, que eu não bebo, viu? Agora imagina se eu tomasse uma. Fiquei escutando essa música.
1: Fala,
0: sem beber.
1: Quinta-feira.
0: Tanta coisa passa na minha cabeça.
2: Eu já tô com vontade de tomar uma já desde agora, vindo isso aí. Não é?
0: Mas como essa música traz mensagem, sabe?
2: Porque
0: às vezes você se apega com aquele teu, a tua opinião, isso. E aí você se afasta das pessoas.
2: Ou quase de outros todas conhecimentos que às vezes são muito mais amplos.
1: Quase,
2: né?
1: Todas as músicas do Raul estão bem atuais. Estão bem atuais.
2: Eu gosto muito dessa música. Traz uma reflexão muito grande sobre o que o ser humano deve ser, né?
1: E dialogue
0: de mente.
2: Não se fechar nas nossas bolhas.
0: Exatamente.
1: Tem uma música que, se eu tocar, o Marcelo chora.
0: Qual é?
1: Chama-se.
0: Peraí, vai pensando nela aí. Peraí. Deixa eu mandar beijo aqui pro povo. Ô, quem tá pedindo aí, hein? Ricardo Gomes, beijo pra vocês. Parabéns, Cida, aí pelo programa. 11 anos aí do RRCC. Então, quem pediu pra tocar Raul? Já estamos tocando Raul, beijo aí pra você. Deixa eu ver, Gabriel Cândido Xavier, daqui a pouco eu vou ver tua homenagem. Gaúcho da Soja, tchê, seu lindo, tá ligado na gente? Ai, meu Deus, ô velho Nunga, eu tô com tanta saudade do Mudinho, nunca mais ele fez um poema pra mim, velho Nunga. Deixa eu ver o que o velho Nunga tá dizendo aqui.
1: A figura aí.
0: Eita, é tu mesmo, é velho, não é o Mudinho, deixa eu ver.
3: Cida, boa tarde, meu amor, um cheiro. Eu tô assuntando aí o seu programa, viu? Tá bem divertido aí. Eu também gosto do Raul Seixas, eu sou fã dele,
2: olha,
3: viu?
2: Olha aí, que legal.
3: Aquela música que ele canta assim, ó. Aquela menina em sua cadeira de
2: roda. Pelo menos virou Raul agora. Vou ver o Nunga.
0: Pô, velho Nunga.
2: Finalmente.
0: Que o Raul. Pô, velho Nunga, tu entende tudo de música.
2: Velho Nunga. Ai, boa, velho
1: essa
2: Nunga.
1: Essa foi boa. Já pensou o Raul Seixas cantando?
0: Vai lá, Raul. Vai, Raul. Fecha o olho.
1: Raul,
0: canta
1: se
0: aí.
1: Raul, é o seguinte, tem uma música que se eu tocar aqui, o Marcelo
0: vai cantar o pedido Fernando do velho Mendes, Nunga. Que o velho Nunga disse que Raul cantava essa música.
2: Sentada
0: então tu vai cantar ela agora.
2: Sentada
1: na um trechinho aqui, né, porque...
0: Eita. Raul cantando.
1: Como se fosse Raul cantando, meu Deus do céu. Sentada na porta, em sua cadeira de rodas ficava. Essa
0: tá
1: aqui é Fernando Mendes. Eu não consigo cantar como Raul.
0: Beleza, faz Raul aí, cantando.
1: Faz aí, Marcelo.
2: Não sei tocar, né? Vai.
0: Ei,
2: gostei do velho Nunga.
0: Deu ruim.
1: Rolou a gente aqui agora. Rolou meio de campo.
0: Eu não aguento, não. Vou fazer uma coisa, vou pro intervalo. Tá rasguinha. Aí a gente vai botar só esse, depois a gente vai até o final e tu põe meu último break, tá? Então vou pro intervalo comercial, vamos pagar as contas do Quem é Quem e já eu volto aqui com o Marceleza e com o Emídio. Porque eles estão aqui cantando Raul e vão convidar para um evento maravilhoso que vai acontecer amanhã. A gente volta já.
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10: Estamos de volta com o seu Quem é Quem aqui na Folha FM. Rasguinha, cadê tu, Rasga? Como é que pede pra Alexa pra ficar aí ouvindo Quem é Quem, Rasga? Cadê tu, mulher? Te prepara, tá, Rasguinha, pra tu imitar aí, pra pedir da Alexa. Quem tá aqui comigo hoje no estúdio, que eu gosto demais desse povo, é o Marcelo Gurgel, mais conhecido como Marceleza. É o presidente do fã-clube oficial do Raul Seixas aqui em Roraima. Veio conversar conosco sobre o tributo ao Maluco Beleza, que vai ser amanhã. Já já ele vai dar detalhes, tá? O Emílio Batista, que é vocalista da banda Metamorfoses. A gente escreveu Metamorfose, tá, Rasguinha? Mas é Metamorfoses. Te mandei aí o banner. Já já vai cantar pra gente uma música em homenagem ao Gabriel Cândido Xavier. Beijo pra você, Gabriel. O velho Nunga. Velho Nunga. Tu, é o, foi quem? Foi o Mudinho que mandou mensagem pra mim? Deixa eu ver aqui. Rasguinha, solta aí que é melhor, porque às vezes meu microfone falha aqui. Esses dois últimos áudios. Coloca o primeiro, depois o segundo, Rasguinha.
11: Acho que ele tá falando toca Raul.
10: O Mudinho tá emocionado, tá com dor de barriga. Como é? Fala aí.
12: Traduzir o que ele mandou te dizer. Nesse áudio aí, ele falou que ele tá escutando o programa, que ele disse que ele se emociona quando você tá falando no ar, que ele tá com saudade de lhe dar um abraço e sentir o cheiro do teu perfume.
11: Ai, é cheiroso.
12: E ele disse que ele chora, só assim de lembrar quando você entrevistou ele.
10: Oh,
12: por
10: meu
12: isso que
10: Deus.
12: Ele mandou dizer que ele te love muito, viu?
10: Ai, que lindo. Mudinho, seu lindo. Quando você quiser vir me dar entrevista, vem, Mudinho. Adoro te entrevistar. Mas aí traz o velho Nunga pra poder traduzir, tá, Mudinho? Um beijo pra você, seu lindo, e um beijo pra ti, velho Nunga, todo domingo, velho Nunga, aqui na Rádio Folha, com aquele quadro que é potência. Fala, corno, que eu te escuto. Não aguento, não. Aí fica um monte de corno ligando, né, velho Nunga? Eu adoro, eu fico indo. Gente, olha, é uma terapia.
11: É imperdível, isso, né?
10: Eu adoro. Um beijo pro velho Nunga. Olha, aqui comigo, esses meninos lindos. E eu tava brincando com eles que quando eu era criança, papai tinha disco do Raul, aí tinha essa música Guita, né?
11: Guita.
10: Que é linda. Só que, não, você está vendo que a desinformação ela é antiga? Na época soltaram aí uma informação, Marcelisa, que se tu rodasse aquele disco ao contrário, coisas ruins aconteceriam. Conta essa lenda pra gente, Marcelisa.
13: Não, realmente, existe várias lendas sobre o Raul, né? E essa aí é uma delas, e, mas de fato, isso não... A gente não dá muita credibilidade a esse tipo de informação, ou desinformação, melhor dizendo, né? Que de fato a música Gita é uma música lindíssima. O Raul se inspirou num livro chamado Bhagavad Gita. É um livro indiano, da qual o ser humano tenta conversar com Deus, né? E o Raul incorporou isso. Muito isso, leva isso nessa canção, nessa composição maravilhosa, né?
14: Isso, e esse livro, aliás...
10: Inclusive tá contigo, né?
14: Inclusive esse livro tá comigo.
13: Vou aproveitar para conversar.
14: Já li dessa. Ele é só uma parte...
10: Não, lógico. Não, o Marceleza não sabia onde estaria o livro.
14: Ele não lembrava, né? Pra que eu fui falar?
10: Agora devolve o livro dele.
14: Na verdade, esse livro ele é uma parte só do Bhavahara, se eu não me engano, né? Ele é uma parte.
10: E aí ele se inspirou nesse livro
14: para fazer Gita. Tanto que é uma conversa, no livro conta que é uma conversa de Krishna e Arjuna, né? Tanto que no começo ele fala...
13: Arjuna ia ser o nome da filha...
14: Isso.
13: Da filha que o Raul teve, né? Que acabou sendo Scarlett, né? O Raul queria colocar esse nome, mas em acordo com a esposa acabaram...
14: E no caso da música, ele pegou e transformou numa conversa do homem e Deus, né?
10: E Deus é o criador.
13: A canção
10: é
13: uma conversa do Senhor, né?
10: Vamos lá, né? Gabriel Cândido, pra você, viu? Que você tinha mandado um vídeo aqui com essa música, agora vamos ouvir ela ao vivo.
13: Escolheu bem, Gabriel.
10: Emídio.
14: Homenagem aí, nosso amigo Gabriel, né? Eu que já andei pelos quatro cantos do mundo procurando, foi justamente num sonho que ele me falou.

0: isso, porque tá só hoje o vocalista, tá? Imagina amanhã a banda completa.
1: Quem está amanhã conosco? Vocês não podem perder.
2: Imperdível.
1: A banda... O pessoal é bom, o pessoal é bom. Muito eu sou suspeito bom. Por falar, né?
2: Mas o guitarrista.
0: Se tu disser assim, eu sou mais fraco da banda, aí, putz, aí não
2: guitarrista...
0: é.
2: Não,
1: é verdade.
0: O padrão de qualidade.
2: O Rogério, o Cardosito, o baixista.
1: Se
2: nossa.
1: Se você for botar na balança, eu sou caramba. Mais fraquinho.
0: Não. Vai tremer, então.
2: A banda é boa, a banda é muito boa.
1: Só pra você ter uma ideia, o nosso baixista faz violão clássico.
0: É. Ai, tá bom que vocês virem aqui, né?
1: Eu adoro. Só tô esperando um tal de convite.
0: Agora... Como assim? Marceleza, faz a ponte.
2: Tá bom, Cida, você tem carta livre. Na hora que você disser...
0: Ai, eu amo receber os nossos artistas aqui. E potencializar esse trabalho pra quem tá no interior, que às vezes não pode vir pra cidade, pra ter acesso a um show desses. Ó, você tá levando um pouco do trabalho de vocês para os quatro cantos de Roraima através da gente aqui. Agora, Marceleza... Como é que vai ser amanhã essa festa? Quem vai poder participar? Quanto custa o ingresso?
2: Tá, vamos lá falar. Antes de falar, eu gostaria, se você me permitir, se mandar alguns abraços especiais pra galera que tá participando aí, o Ricardo Gomes, lá do blog do Caburaí. Gente boa demais, nosso parceiro, nosso amigo. A Edith Rodrigues aí, que tá dando tá bem participando aí com você. O Oiran Braga, nosso vice-presidente.
0: Seu lindo, Oiran.
2: É, a Kelly, né? Nossa diretoria, o Gilvan Costa. A Bela lá, a Bela também, nossa diretora. Enfim, o Alexandre Robledo, que não pôde estar aqui conosco porque estava no compromisso profissional.
0: Ai, doutor Robledo. Gente, eu nunca imaginei que o doutor Robledo era roqueira, não. Gente, doutor Robledo é todo certinho.
2: Roberto Câmara, enfim, toda a galera. Não vou me alongar muito, senão vou acabar são esquecendo queridos. Alguns nomes. Mas vamos lá, convidar a gente, todos os seixistas e amantes da boa música, amanhã, comemorar os 11 anos do nosso fã-clube em Roraima. O Raul Roraima Rock Club já tem 11 aninhos e todo ano a gente faz o nosso tributo e assim o faremos amanhã no Sintiju, Sindicato dos Servidores do Poder Judiciário, ali na Rua da Mangueira, número 567, bairro Caçari, né? É, Cida, só registrando que o nosso evento, ele é um evento para sócios, né? É um evento comemorativo, né?
0: Então não... é só para quem faz parte?
2: É isso que eu vou te falar. Assim, mas quem não é sócio, quem não frequenta o nosso clube, ele pode fazer uma pequena adesão de R$30. Essa adesão é única, não vai ficar pagando por mês, uma adesão de R$30. E a gente vai dar uma pulseira para ele estar presente no evento.
0: Ah, então não compra ingresso.
2: Não.
0: Vai fazer adesão ao clube.
2: Ao clube. É R$30 a adesão. E aí a pessoa vai ter direito a ouvir a Metamorfose, a conhecer um pouco da história do nosso clube lá. Vai ter nossos bandos, nossos cartazes, nosso material de divulgação, enfim. E aí, se a pessoa quiser, pode ficar participando conosco de outros eventos que nós faremos durante o ano, né? Mas esse é o nosso tributo maior.
0: Esse é o evento maior que vocês organizam.
2: Isso. Os outros eventos são eventos mais de potencial menor, né? Só com a Emid.
0: Mas é muito legal que vocês movimentam aí essa garotada toda, garotada de todas as idades, né?
2: Isso,
0: porque né? Porque tem alma jovem.
2: Exatamente, né? São pessoas que acima de 50 que curte Raul, né? Mas também tem a galera que tá chegando aí, a Kelly mesmo é um exemplo muito bom de conhecimento de Raul, que ela tem uma idade... Sim, de torno de 20 e poucos anos, mas já conhece Raul como pouquíssimos.
1: Isso é tempo. Raul morreu há mais de 30 anos aí.
2: Ainda continua forte, né, amigo?
1: E tem gente aí que nem sonhava em ter nascido quando ele faleceu e hoje em dia
0: é
1: curte, gosta. Aí, se um cara desse não é um fenômeno, eu não sei mais o que, que é.
0: E que bom que tem gente que ainda gosta de música boa, né? Segunda-feira, inclusive, vem aqui o professor Serginho Barros. A gente vai falar sobre musicalização nos dias de hoje.
2: Meu amigo Serginho Barros, cearense sim, também.
0: Segunda-feira ele vai estar aqui com a gente, já me confirmou, para falar sobre isso, porque hoje a gente tem tanta porcaria sendo consumida aí pelas novas gerações.
2: Nós fizemos um curso juntos, o curso Caimbé, eu e o Sérgio Barros. Faz tempo, já há mais de 20 anos, um curso de professores na época, né?
0: Olha... Caroline, beijo pra ti. Toca Raul. Ele vai tocar Raul já.
2: É minha esposa, Caroline. Um beijo bem grande,
0: Caroline. Carol. Qual é que a gente não abraço fez ele Caroline. Cantar aqui e tocar que você quer que ele toque ou cante ou faça os dois? Manda aí pra gente, tá? Kelly Monteiro, você falou agorinha sobre a Kelly. Beijo pra ela. Seu Vitor Alves. Rasguinha, põe aí o áudio do seu Vitor. Um beijo aqui pra Dona Edith, sua lindona. Dona Edith, a senhora trabalha lá na CC Raio-X,
2: isso,
0: é?
2: Ela é gerente lá da... É quem faz todo o comando lá na...
0: Mandar um beijo pra doutora Zara, Botelho.

0: filho, pro maridão, essa família linda, essa família que eu quero muito bem. Tá no jeito aí o áudio do seu Victor? Põe aí, seu Victor.
1: A Edith é show de bola. A Edith tá todos os eventos, tá conosco. Ela, a mãe dela, a família, todos são grandes sexistas. A gente sempre chama a Edith de primeira dama por causa do nome da primeira esposa do Raul, que chamava-se Edith. Né?
0: Ah, é? Era. O velho Lunga mandou mais áudio, foi?
1: Rapaz, eu tô gostando dos áudios do... ele tem que mandar o Mudinho pedindo Toca Raul. Como é que o Mudinho pediria Toca Raul?
0: É mais áudio, é, velho Lunga, pra eu botar no ar aqui? É. Peraí que eu vou botar. Põe aí do seu Vitor Alves, Jardinha.
2: Oi, Cida, boa tarde. Aqui ele sempre ligado, né? Que programa maravilhoso. Raul, é bom demais. Eu curti isso aí demais na minha adolescência, na minha juventude. Rio de Janeiro, na época eu morava no Rio de Janeiro. Bom demais, curti demais, Raul Seixas. Baiano, de pertinho da minha cidade. Ele é de Piritiba e eu sou de Jacobina.
0: Olha
2: aí. Um abraço para os seus entrevistados aí. Só música boa, olha.
0: Seu Vitor.
2: Esse velho Lunga é uma figura, viu?
0: Não, ei, velho Lunga, de novo aqui, viu, seu Vitor Alves? O que o velho Lunga ainda quer? Vamos ver aqui, que velho Lunga. Eu falei que eu não ia mais rir hoje. Eu já ia fazer quem ia encerrar o programa sério, mas vamos ver aqui o que o velho Lunga está dizendo.
3: Cida, minha filha, o Mudinho falou que ele também sabe cantar música do Raul Seixas. Ele fala, ele tá com ciúme de tu aí com esses caras aí cantando um Raul Seixas. Ele falou que ele canta também, ó aí, ó.
1: Raul faz até Mudinho falar, mano.
4: Eu não faria melhor.
0: Qual é a música que o mundo tá cantando,
1: velho, velho Lunga?
4: Eu tô tentando decifrar que música é.
1: Eu tô também. Olha que eu conheci Raul um pouquinho.
0: Eu acho,
1: tá?
0: Que é a mosca da sopa. É. Eu acho. Faz de conta mocinha, que é. A mosca da sopa. É, Mudinho, a música é a mosca da sopa, né? Vai lá. Tu vai cantar agora pro Mudinho aqui, amigo.
4: Precisaria de um birimbau.
0: Eu sou a mosca que... Vai lá!
1: Não, não faz isso, não.

0: mais ou menos assim.
1: Tipo isso. Olha, a Aninha tá pedindo um abraço.
2: É a minha filha.
1: Beijo pra Aninha. Aninha.
2: Ah, olha aí. Um Aninha, apenas já gosta de Raul, tá?
1: Oh, meu Deus do céu. Olha, o Airã está mandando, porque como ele é vice-presidente,
2: é o vice-presidente,
1: ele manda. Emílio, toca diamante de mendigo.
2: Carteira 001. A
1: ou conserve do... seu medo.
0: Eu sabia, que ele
1: ia tocar essa música. Era pra tu conservar o medo dele.
0: Não, ele adora essa música. Toda vez que eu não tocar essa música, ele zanga assim, comigo.
2: Você deixa, deixa o ambiente muito, muito maravilhoso.
0: É, eu mandar um abraço aqui pra minha filhota, Larissa. Larissa, beijo do papai, minha filha.
1: Larissa tem quantos anos?
0: Tem 16.
1: 16?
0: Vai fazer que tem 16 anos.
1: Olha, beijo pra Larissa, sua linda. Gosta de Raul, Larissa?
0: Gosta, todo mundo gosta de Raul.
2: É, né? É suspeito, né?
1: Cara, o Zé Luiz, meu filho de 17 anos, ele também gosta de Raul. Ô,
2: Zé Luiz, tá bem encaminhado.
1: Beijo pro Zé Luiz, que é o CEO do Show de Bola. 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Agora vamos obedecer o Oirã.
0: Oirã, eu acho que ele pediu essa música de propósito. Oi, ele sabe que o Marcelo chora quando ouve essa música.
1: Ah, ele chora?
2: É, eu gosto muito.
0: Né? Eu vou tentar cantar aqui, que eu nem aqueci a voz antes de vir pra cá.
1: Imagina, esse menino é muito modesto, né?
0: Inclusive, na minha opinião, uma das músicas mais bonitas de Raul.

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1: Marceleza tá chorando aqui.
2: É, eu choro, né? É porque essa música traz uma composição lindíssima. E o Raul fala, usa ênclise, mesóclise, ele usa. Poucos músicos têm essa.
1: Traduza.
2: É que selo, né? Com medo de não selo, né?
3: Com medo de não selo.
2: É uma riqueza gramatical também, muito.
3: E o que mais me impressiona é que o erro de português proposital da música, né? Que ele comete, é de propósito, né?
2: Ele assim o faz também.
3: Mas ele fazia muito isso, né?
2: Em algumas composições, é.
1: Eu vim para confundir e não para explicar, como dizia o Chacrinha. Mas olha, eu amei receber vocês.
2: Obrigado, Cida, pelo convite.
3: Não mais do que eu.
2: Você é maravilhoso. Deixa um ambiente super tranquilo. Nossa,
1: sem palavras. Não dói nada, né, Vi?
2: Sem palavras para te agradecer.
1: Oh, essa semana, gente, eu tô sendo agraciada por entrevistas incríveis, né? Deus é muito bom, muita gratidão a Deus. Ontem eu recebi aqui a doutora Marlene, que deu um show. Meu Deus, foi muito fofa. Aí hoje vocês. Agora, por favor, convidem aí os nossos ouvintes.
3: Vamos fazer o convite pro pessoal aí. Agora, sexta-feira, a partir de que horas, Marceleza?
2: 21h30, lá no Sintiju.
3: Sintiju.
2: Sindicato dos Servidores do Poder Judiciário, na rua da Mangueira, no bairro Caçari, 567. Se faça presente. Tenho certeza que você vai ter uma noite maravilhosa com músicas sensacionais da banda Metamorfose. Isso,
3: faça adesão lá. É,
2: R$30 apenas, certo? R$30,
3: você vai curtir uma noite maravilhosa.
2: Tem uma bebida super gelada, tem um tiragosto gostoso e companhias. Você vai ver que o ambiente é muito festivo, muito alegre, tranquilo e muito familiar também. As pessoas pensam que Raul é só loucura, é galera que a galera. Não, pode ir tranquilo que não. Lógico, tem a galera maluco, beleza, mas assim, a turma.
3: Mas são malucos.
1: O povo é mais tranquilo.
2: É isso, ali. Exatamente.
1: É tipo Marceleza, isso. É tipo Oirã Braga, é só gente top.
2: Grande abraço pro nosso vice-presidente, Oirã.
1: Oirã tá me devendo. Doutor Robledo e Oirã, vocês não vieram esse ano, hein? Eu tenho que botar no calendário de vocês aí, viu?
3: Ele vai falar que você não tocou lá na rádio.
2: Conserve seu medo. É a música do Oirã.
1: Não, mas aí é uma ótima oportunidade para você voltar.
3: Exatamente.
1: Com os seus músicos. Marceleza vai fazer essa ponte.
3: Vou chamar a moçada da banda para ver.
2: No evento de agosto que nós vamos fazer, se a Cida nos permitir.
1: Oh, meu Deus do céu.
2: Estaremos aqui. Oh. E quero ouvir o Mudinho. Se o Mudinho também tiver.
1: Peraí, acho que o velho nunca mandou. Chama mais
2: o Mudinho pra vir.
1: Vamos botar o Mudinho pra cantar.
3: Bora botar
1: o Mudinho. O Mudinho do Velho Lunga. Deixa eu mandar um beijo aqui.
3: Fazer um encontro aí, hein? Vai me tocar
1: e o Mudinho,
3: Mudinho cantar, viu?
2: Música na sopa, música na sopa.
1: Gente, eu passei mal no programa que eu fiz aqui com o Mudinho e com o Velho Lunga. É sério, esse povo não aguento não, olha. Luiz Mendes, boa tarde, Cida. Só tem fera aí, hein? Um grande abraço ao nosso amigo Marceleza. Olha, Dona Edith. Ei, quero mandar esse beijo mais especial, sim. Ela disse, Cida, manda um beijo aqui para a doutora Zara, para o doutor Paulo Ernesto, para o doutor Marcelo, para o Camilo e para toda a turma da CC Raio X. Um beijo carinhoso, que eu amo muito vocês. Doutora Zara, a senhora sabe que a senhora é do meu coração, viu? Doutor Paulo Ernesto também, querido. Muita gratidão sempre. Roberto
2: Câmara
1: de Araújo, olha, parabéns aí para essa dupla.
2: Roberto Câmara é um cara fantástico. Grande professor de física, apresenta o programa Toca Raul.
3: Adoro ele.
2: Doutor em física. Nossa. O homem é.
1: Doutor em física.
2: Eu chamo ele de Einstein Roraimense.
1: Jura? Eu tô precisando de uma fonte dessa aqui, porque quem é quem para resolver aqui alguns questionamentos.
2: Olha,
1: meus
2: o Roberto é a pessoa mais
1: sobre
2: indicada.
1: A origem do universo.
2: Ele faz isso. O Roberto tem um conhecimento de física.
1: É
2: como,
1: mesmo? Vamos trazer
2: é o nosso
1: ele
2: Einstein
1: aqui.
2: Roraimense. Né? Na verdade ele é potiguar, mas chamou lá esse horário mesmo.
1: Já tá aqui, é nosso, né? Gente, acabou meu tempo, mas olha, deixa eu mandar um beijo pra todo mundo que tá aí na nossa audiência.
3: Agora que tá ficando bom.
1: Então, esse programa é feito com muito carinho, vocês podem ter certeza disso. Deixa o contato aí, Marceleza, pra quem quiser ir amanhã nessa festa linda.
2: 99156-5709. 99156-5709. Entra em contato conosco que a gente vai te dizer mais ou menos quais são os caminhos para você estar conosco amanhã.
1: Gente, é top das galáxias esse povo, viu? Eu tô encantada que o cara chegou dizendo, se eu não sei tocar muito violão, não. Eu Meu Deus, imagina se soubesse. Aí eu fico pensando como é que é o show com a banda toda, né?
2: Top.
1: Se só esse voz e violão aqui já foi...
2: Por isso que eu digo, para os seus ouvintes, é imperdível.
3: Vai ver sexta-feira, que eu aguardo você lá.
1: Amanhã?
3: Amanhã.
1: Então tá. Rasguinha, sua linda. Tu sabe, né, Rasguinha? Bota meu break, tá?
2: O produtor aqui da Cida, show de bola o produtor aqui.
1: É, muito bom, né? Rasga, como é que é? Rasga amanhã, tu te prepara pra tu dizer.
2: Tá convidado pra gente amanhã lá no nosso evento também, viu?
1: Rasguinha, amanhã tu vai dizer como é que é. Depois eu vou pedir pro Mudinho dizer também como é que faz pra Alexa colocar no Quem é Quem. Vamos gravar um áudio do Mudinho, tá, Rasga? Aí tu põe amanhã, tu e ele, tá? Gente, um beijo no coração e se Deus quiser, até amanhã.
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16: 2:10.
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4: Beleza, beleza, gente, 2 horas e 15 minutos, excelente tarde para você, meninos e meninas, senhoras e senhores, como diz o meu amigo Alton Barbosa, petetos e petitas. Como é que vocês estão, cara? Quintou na Folha FM 100.3, a rádio das pessoas que amam Roraima. Vamos lá juntinhos até às 5 horas. Eu aqui, você aí, nós dois juntos, eu do lado de cá, você do lado daí, manda o seu WhatsApp pra gente, 991-15-2155, manda tua mensagem de voz, porque é chato ficar aqui sozinho falando, eu quero ouvir a tua voz também, eu tô louquinho pra que você mande áudio pra mim, mande áudio, 30 segundinhos aí com a tua participação, tá bom, querido? Como é que você tá? Tudo tranquilão? Que bom então, simbora, porque o da hora já começou. Dançando em ritmo de festa. É isso aí, simbora.
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0: Bele, galerinha, muito bem, o som da Marília Mendonça, que saudade dela, vida Marília, cuida bem dela, rolou antes. Guilherme Alessandro, perdidão, se volta, Wesley Safadão com o Zé Vaqueiro, terceira pessoa, Marília Tavares, oportunidade, cantou João Bosco e Vinícius, lá no comecinho deste bloco musical, meu amigo Gaúcho, tá ouvindo a gente, não, o Gaúcho da Soja?
1: Meu amigo, boa tarde, querido. Folha, estamos aqui no Cantar hoje, aqui na Ox Energia.
0: Que legal. Mandar
1: uma gurizada que estão ligadinho aqui, pessoal da Puxada do Cavaco.
0: Pronto.
1: Isso, o pessoal que fabrica energia pro nosso estado aí. Um abração aí do Gaúcho da Soja a todos vocês, beleza?
0: Valeu, Gaúcho, obrigado pelo carinho, pela audiência. Muito bem, querido. 2:50, você viu, cara? Você viu que tragédia, né? Tragédia aconteceu na Venezuela, né? Que inclusive declarou zona de desastre, não é? Em cidade devastada pelo terremoto, gente. Foi Catelamar, uma das cidades mais afetadas pelo duplo terremoto que destruiu dezenas de edifícios lá no estado de La Guaira. Então, 188 pessoas morreram e centenas ficaram feridas por todo o país, segundo o governo venezuelano. Realmente uma notícia muito triste. A Venezuela, que há anos sofre com uma crise econômica, teve as suas esperanças renovadas após a troca de governo, se é que dá para chamar desse jeito, né? A troca de comando no país. Mas enfim, né? Agora vem esse terremoto para dificultar ainda mais as coisas. E foi um terremoto duplo. Exatamente isso que você ouviu, terremoto duplo que afetou a Venezuela e, sem dúvida, nosso coração está com todo o povo venezuelano neste momento. Muito bem, 9:55, dá tempo da gente ouvir música ainda, vamos lá, faça o seu pedido, 991-15-21-55. Vamos lá, gente, bom demais, Camila e Renata, 4:32, curte aí.

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4: 3 e 1.
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12: A Assembleia Legislativa do Estado de Roraima aprovou nesta quinta-feira o Projeto de Lei de Diretrizes Orçamentárias de 2027. A proposta que estabelece as regras e as prioridades do orçamento público estadual do próximo ano segue para análise do governador Soldado Sampaio. Com a aprovação, os deputados entraram de recesso. O presidente em exercício da Casa, Jorge Everton, destacou que o projeto foi amplamente debatido em comissão e que vai reger as medidas necessárias para direcionar os nossos recursos para saúde, educação, segurança pública, ou seja, os gastos públicos em benefício da população. O deputado Marco Jorge, por sua vez, agradeceu a discussão da Comissão de Orçamento e exaltou o trabalho da Secretaria Estadual de Planejamento e Orçamento, a CEPLAN. De acordo com o projeto aprovado, com mais de 220 páginas, as despesas orçamentárias deverão, sempre que possível, ser regionalizadas, identificando sua localização quando da elaboração da Lei Orçamentária Anual 2027, visando tornar transparente a interiorização dos gastos e reduzir as desigualdades. 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

0: tchau, viu? E vai com Deus.
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4: Tem coisa que forçado não vai. Não adianta.

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1: Beleza, beleza, gente. Programa da hora aqui na Folha FM 100.3. Excelente quinta-feira pra você, querido. E aí, tá tudo tranquilo por aí? Vai lá pro site folhabv.com.br, entra na Play Store, baixa o nosso aplicativo. É bem legal o teu aplicativo, que toda vez que tiver uma matéria nova, fofinho, aí tu fica sabendo, chega primeiro pra tu aí no teu telefone. Que top demais! É isso aí, olha. Pra tu que já tem um aplicativo, tu tá vendo aí a matéria, falamos agora um pouquinho sobre a LDO 2027, né? Que é a Lei de Diretrizes Orçamentárias, que a LER voltou aí, né? A nossa gloriosa Assembleia Legislativa do Estado de Roraima, querido. Tá tudinho aqui no site folhabv.com.br. Lemos agora um pouquinho aqui a notícia. Também, olha, notícia de um curto-circuito lá no Asa Branca que causou um princípio de um incêndio em uma loja lá na Avenida Ataíde Teve. Se tu quer saber mais, também acesse folhabv.com.br. Tá tudinho aqui no nosso site, fofo. É isso aí, olha, próximo jogo do Brasil, gente, olha só que legal. A folga aí, ela coincide com o torcida, porque é feriado. Exatamente, vai ser um feriado no dia do jogo do Brasil e garante aí o dia livre para milhares de torcedores. Não é o nosso caso, né, Juve? Estaremos aqui trabalhando, lógico, levando para você notícia, mas muitos torcedores estarão em casa, porque será feriado municipal. Tem coisa melhor do que isso? Bom demais. É isso aí, gente. Vamos lá. Hoje não. Israel e Rodolfo.
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3: 3:58.
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5: Mulheres residentes em Roraima poderão adquirir e portar dispositivos de eletrochoque para defesa pessoal caso o projeto de lei número 218/2025 seja sancionado. A proposta foi aprovada pela Assembleia Legislativa de Roraima durante sessão realizada nesta quinta-feira. De autoria do deputado Marcelo Cabral, o texto regulamenta o acesso à arma de incapacitação neuromuscular consideradas não letais e estabelece critérios para compra, posse e porte dos equipamentos no estado. A proposta autoriza a aquisição dos dispositivos por mulheres maiores de 18 anos, limitando a compra de uma unidade por pessoa. Os equipamentos deverão ter potência máxima de 10 joules e ser comercializados apenas por estabelecimentos especializados e licenciados pelos órgãos de segurança pública. Para obter autorização, as interessadas precisarão apresentar documento oficial com foto, comprovante de residência em Roraima e certidão negativa de antecedentes criminais. O projeto também prevê a obrigatoriedade de curso de capacitação sobre uso seguro do equipamento, armazenamento adequado, legislação aplicável e noções de defesa pessoal. Além disso, será exigida avaliação psicológica para comprovar aptidão ao manuseio do dispositivo. Pela proposta, caberá aos órgãos de segurança pública credenciar instrutores, realizar treinamentos, emitir certificações de registro e porte e fiscalizar o cumprimento das normas. A matéria completa pode ser lida no site folhabv.com.br.
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0: Belê Belê perfeita pra mim, cantou Panda com Kleber e Cauã, mil adjetivos. Tyrone Deus acertou o grandão. Shakira com Bruna Boy, daí Bruno Ross. Endereço Paulo Pires, a casa caiu lá em casa. Deu ruim, né, pai? Tudo bem, gente. Vamos lá pro site folhabv.com.br que tem notícia pra você. Olha, Ministério Público de Contas, é fofinho, o MPC de Roraima recomendou a suspensão imediata de novas averbações de cartões consignados e o envio do caso, né, para a Polícia Civil de Roraima apurar possível agiotagem institucional desde o governo Denário, um querido. É isso aí, viu? No documento, o órgão ainda sugere a rescisão de um contrato firmado com a empresa Grid Software Limitada, a revogação de um decreto estadual que tratava sobre imagem de consignado, além da criação de um programa de repactuação de dívidas. A recomendação foi assinada pelo procurador de contas, Paulo Sérgio Oliveira de Souza, que apontou indícios de práticas semelhantes à agiotagem institucionalizada em operações de cartão de crédito consignado e cartão benefício descontadas diretamente na folha de pagamento dos servidores estaduais. O MPC deu 15 dias para que o governo informe e comprove as providências adotadas para o cumprimento integral das recomendações. Em caso de descumprimento, o órgão prometeu acionar o Tribunal de Contas do Estado, né, e também ao Ministério Público de Roraima e ao Banco Central para medidas de controle, fiscalização e sanções cabíveis. Segundo o MPC de Roraima, a auditoria analítica realizada pela Coordenadoria Geral de Folha de Pagamentos da SEGAD, a Secretaria Estadual de Gestão Estratégica e Administração, referente a maio de 2026, revelou um cenário grave de comprometimento da renda de servidores públicos estaduais. Ao todo, foram identificados 4.120 servidores diretamente afetados, 14.513 contratos ativos de cartões consignados e descontos mensais que somam 3.950.499,38 na folha de pagamento. Essa matéria pode ser lida integralmente no site folhabv.com.br. Não li para você nem metade da metade. Então corre lá, porque é um assunto que eu tenho certeza que te interessa ou interessa alguém que você conhece. Vou pro comercial, volto daqui a pouquinho.
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3: Folha FM 4:39.

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Belé, belé, galerinha, o som do Joey Maia com Hugo Henrique, fechei a conta, Natanzinho, até quando? Thalita Mel e Xande de Avião, dom, dom, dom. É, o programa tá acabando, volto amanhã, se Deus permitir, já tem Folha Esportes, fofo, é isso aí, Folha Esportes, logo depois do comercial, tá bom? Valeu, tchau, tchau.

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2: 4h59.
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15: Olá, meus amigos do esporte, muito boa tarde. 5h04, chegando aqui na Folha 100.3. Para mais um Folha Esportes nesta quarta, quinta-feira, 25 de junho de 2026. É, meu amigo em campo com o nosso time, craque, todo mundo motivado. Brasil ganhou e ganhou bem ontem. Quem ganhou também foi o torcedor que participou do programa. Botou o placar do jogo, o torcedor que ganhou, os ganhadores. A gente só faz confirmar com a gente aí, tá bom? Foi quatro? Quatro? Foram quatro, né? Quatro ganhadores. O Raniel tá conversando aqui com o nosso amigo Gaúcho da Soja, já pra gente resolver essa parada aí. Tá bom? Aí foi duzentão, aí cada um leva 50, né, Rony? Nosso time em campo, oferecimento aí do Veículo Multimarcas, Rei do Açaí, aqui no VAR, ele trabalhando esse VAR aqui, ele trabalha bem, não é aquele VAR que tava representando o Brasil ontem lá, não, aquele VAR ali, eu não vejo, porque hoje o jogador do Equador levantou, ali, o da Alemanha levantou o pé ali na cabeça do jogador do Equador, e a árbitra do VAR nem chamou, faltinha daquele jeito ali, não chama, e de repente, né? Mas correndo por aqui pelo lado direito. Boa tarde, meu amigo.
3: Rânio Almeida.
16: Boa tarde, Luiz. Boa tarde, Gilão. Boa tarde, o nosso ouvinte aí sempre ligado na melhor e tudo azul, né, Luiz? Embora a seleção na próxima segunda-feira jogue de amarelo, né?
15: Sim.
16: É mandante, primeira do grupo, da chave C, esperando aí ansiosamente aí o jogo entre Suécia e Japão, Japão e Suécia, logo mais, 22 ou é 20?
15: 20 horas.
16: 20 horas.
15: Sim.
16: Isso aí vai dar pra ver tranquilo.
15: Vai, dá pra acompanhar tranquilo. Mas aí o torcedor, queria mais Japão ou Suécia?
16: E aí, vamos lá, a turma aí pra dizer aqui pra gente, eu já de cara aqui que eu preferia a Suécia, eu tô com medo desse Japão e não é de hoje.
15: Mas aquele Japão ganhou o Brasil naquele dia, já, o Brasil já é diferente, já tá no, pegou um ritmo de jogo. Agora a seleção tá embalada, a seleção tá embalada, por todo, você tudo por aí, tá bom? Tá embalada. Nós temos aqui o ganhador, quem é aqui, Rani? Aqui nós temos aqui, que botou 3-0, é o Elizabeth
16: Máximo, é uma,
15: nós temos aqui o, é Francinho, o Francinho Andrade, e nós temos dois que mandaram áudio, foi aqueles dois que mandaram áudio também?
16: Tem dois do áudio, né? Dois de mensagem de texto aí. Uma oncinha pra cada, né, Luiz?
15: Pois é, o do áudio vai buscar aqui, nós temos esses dois aqui, até no momento identificamos, mas tem mais o Edivan, também botou 3-0.
16: Já tá vindo aqui.
15: Não, aí tem o Edivan e tem o Osmar, 3-0, então já tem mais de 4 aqui.
16: Tem mais de 4?
15: Não tem aquele do áudio? Esse tem. Aqui, do áudio?
16: O Chesma deve ser um, né?
15: O Edivan botou 3-0, o Osmar botou 3-0, quem mais botou 3-0 aqui? A Elizabeth, 3-0, e o que mais? Tem mais um aqui. Tem mais um, foram 4 aqui, que eu já encontrei 4 com 3-0. Vamos ver se tem mais a gente com 3-0 aqui no nosso placar que foi anotado.
16: Tá bom? Mais?
15: O Osmar.
16: Foi 5 e agora, Luiz?
15: 5 ainda
16: agora. Divide, né?
15: É, rapaz, agora o que a gente faz?
16: 5 ganhadores, então, né?
15: 5 ganhadores, aí, meu amigo. Vamos ver, né, como é que faz, né?
16: 40 pra cada.
15: É 40 pra cada
16: o um. O Edivan foi um. Ó, tá aqui, né? Edivan, Osmar e Franci Andrade e Elizabeth Máximo, né? Que 4 e o Cleomar Oliveira, esse aí que participou pelo Instagram também.
15: Então foram 5, né?
16: 5.
15: 40 para cada. Aí vou passar o Pix aqui, né? Vou passar a chave Pix para nós aí, cada um que estiver nos acompanhando. E aí nós vamos entrar em contato aqui com o nosso amigo, é o Gaúcho da Soja. Já para hoje todo mundo receber esse voucher aí, né?
16: Isso.
15: Vai receber 40, dá para resolver alguma coisa.
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15: 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Anil, e vão comemorar, hoje é dia de comemorar.
16: Hoje é dia de comemorar, Luiz, até porque a seleção jogou bem demais, viu?
15: Jogou
16: bem caixa. Se bem que a Escócia também deu uns dois gols ali, né? Mas faz parte do processo.
15: Realmente é um jogo por pressão do treinador. É aquela forma ali que o Ancelotti quer que a seleção jogue. É dando pressão na saída de bola do adversário. Se encaixou direitinho a marcação, tanto no primeiro como no segundo tempo. Funcionou muito bem o ataque da seleção brasileira. Estamos aí, eu acredito que é aquele ali que o Ancelotti falou na entrevista, que queria que a seleção, na saída de bola, aquela marcação por pressão. Ali eu acredito que aquela marcação por pressão que dá aquela oportunidade, que deu a oportunidade de 3-0, poderia ter sido 4, mas 3 tá bom, tranquilo.
16: Pois aí, ia ser o hat-trick do Vini, né?
15: Pois é, e ali eu não vi falta.
16: Tirou um gol do Vini.
15: Eu não vi falta,
16: também
15: mas...
16: não.
15: Principalmente nessa Copa do Mundo, que qualquer tipo de faltinho não manda não, porque senão aquela do Messi tinha sido uma falta para expulsão, né? E aí...
16: Teve até um, do... teve um jogo aí que o cara rasgou o meião do outro e acho que não tomou nem um amarelo, né?
15: Pois é, o Canobi também pegou uma... O cara passou a chuteira nas pernas do Canobi aqui, ele mostrando pro árbitro, e nada disso aconteceu, como ainda agora há pouco. Nós tá jogando aí a Alemanha com a dor. Ali teve um pé do jogador acima da cabeça, ele tocou no jogador, mas a árbitra, o VAR nem chamou. Eu acredito que o VAR na Copa do Mundo chamou esse jogo aí, nesse jogo. Eu não sei o que aconteceu, porque se você vê o lance, você não vê que foi falta. Foi realmente uma disputa de bola por ali, quem ganha que tem mais facilidade. Aí você sabe como é que é, o pé do Vini é no momento que ele tá vivendo agora.
16: Rapaz, o homem tá...
15: O homem entrou para calar muita gente, né?
16: É verdade, né? A Copa do Vini, o Vini... E agora que cadê aquela turminha que chamava ele de Neguebinha, de coisa lá atrás, né? Quando ele estava no Mengo ainda.
15: Pois é, disse que não valia o valor que estava vendendo, não ia prosperar no futebol europeu. Tá o cara realmente prosperando, jogando muito bem. Então, a seleção, eu acredito que dá para caminhar mais um pouquinho, mano. Aí, se jogar daquela forma, se encaixando, aquele que o treinador colocou, está se encaixando, porque é uma seleção. Os jogadores, cada um joga em um clube, e o tempo foi muito curto para treinar. Jogo é jogo, cada jogo é jogo, cada... Toma esse jogo eliminatório aqui que acontece agora na segunda-feira, vai ser também a prova aí de que a gente vamos chegar na final.
16: Verdade, Luiz. E ontem também tivemos aí 14 minutos do homem em campo, né?
15: Pois é,
16: Neymar Júnior retornando depois de quase mil dias, né, sem defender a camisa da seleção.
15: E acho que ele jogou em abril, né, parece? Foi abril? Foi antes de abril, que é o último jogo
16: dele? Foi, que até deu essa machucadinha ali contra o Curitiba, né?
15: Pois é, sem ritmo de jogo, mas mesmo assim ele tocou uma tabela ali com o Vini Júnior, começou a esquentar o sangue, entendeu? E você vê que, claro, que está sem ritmo de jogo, mas é esse ponto mesmo que o treinador vai colocar em 20 minutos, 15, 16 minutos.
16: Escanteio com ele,
15: né? Não, é ele, é o homem do escanteio, é o homem do escanteio. Então, o povo pediu, os torcedores cantaram o nome dele, o cara querido ainda, né?
16: É verdade, né? Então, foi o momento ali que o estádio veio abaixo, né, Luiz? Porque no momento que ele tira o colete ali, a loucura veio, né? Total. E a gente, por mais que a gente esteja bem distante, a gente consegue sentir de perto, né, Luiz?
15: Pois é, e você pode observar, eu vi algumas imagens de outros países torcendo pela seleção brasileira, né?
16: Verdade, Bangladesh, né? É. Tem a segunda maior torcida da seleção brasileira, segundo o embaixador lá, falando em torno ali de 100 milhões de adeptos aí que adoram a seleção brasileira.
15: Com a camisa do Neymar, os caras vestiram a camisa do Neymar, foram um local, fecharam um ambiente lotado, super lotado e cantando o jogo do Brasil. E muitas vezes o brasileiro aqui... Não tem esse orgulho de torcer para a seleção brasileira.
16: Você não vê, ó, até tá tendo um vídeo aí, se é argentino da onde? Aí o cara fala de lá de Teresina, o outro, sabe? Então, como é que pode, né, Luiz?
15: Aí o Messi marca 5 gols, ele fica na rede social. O Vini Júnior tem 4 gols e aí ninguém comenta nada. Não diz, olha, o cara é um monstro, o cara realmente está jogando bola, o cara está disparado. Não, é crítica, sempre a crítica aparece. Nós temos que valorizar o que nós temos e muitas vezes lá fora valoriza e a gente aqui não valoriza. É, então, as seleções, todas as seleções aí, que queiram ou não, qualquer uma, ela teme a seleção jogar com a seleção brasileira, sabe o potencial, o peso da camisa, os jogadores que tem, e por isso que nós, brasileiros, temos que não só vestir a camisa, mas suar a camisa, correr, gritar e dizer, olha, a minha seleção vai ganhar, e pronto, acabou, não é isso?
16: Exatamente, Luiz, e eu tenho certeza que logo mais, tanto Suécia quanto o Japão vão querer vencer esse jogo, que vão querer sair ali da amarelinha, né, do mesmo jeito que a gente tem receio e eles têm mais ainda.
15: Com certeza. Então aí, a seleção está muito bem. Eu acredito que o treinador acertou no time agora. O Rafinha, esse momento, se ele corta ele, talvez poderia ter um problema. Todo mundo ia questionar, mas não cortou, continua ali, está machucado. E essa saída dele realmente deu um crescimento da seleção brasileira com o Rayan jogando ali para aquele lado direito. Um jogador de muita força, um jogador que recupera a bola, um jogador que corre, jovem. E poderia ter deixado dele ontem, que ele pegou uma bola com facilidade, esticado ali. O goleiro, só que ele não conseguiu. Realmente é um nervosismo, Daniel.
16: Também, Luiz, mas pra mim ele ainda tá mal acompanhado ali, né? Porque o Danilo tá fazendo a dele. Você vê que ele não aguenta ir na linha de fundo, não, né? Mas a bola chega muito pouco ali pro Rayan também, né? e o Bruno Guimarães jogando muito e o Paquetá também, só que eles lembram mais daquele lado esquerdo ali do ataque, né, do Vini, e o Rayan acaba ficando um pouquinho ali fora ali da maioria das jogadas, né?
17: É, mas eu acredito que essa recuperação de bola dele tem ajudado muito. Então aí parabéns à seleção brasileira pelo jogo de ontem, fechou a boca de muita imprensa, entendeu? Críticas e mais críticas, ele não sabe fazer o elogio. Tem seleções aí que de nome mundial que realmente não tem jogo muito. Ela no segundo jogo já começaram a se encaixar. Estão começando agora, Renil. Eu acredito que no terceiro jogo, quarto jogo, a seleção começa a se encaixar e sabemos que agora como a seleção pode jogar. É naquele ritmo de jogo ali, é naquele encaixe ali que o treinador colocou que a seleção vai começar a jogar.
16: É verdade. E outro que caiu como uma luva aí, assumindo a titularidade, o Matheus Cunha, né?
17: Sim.
16: Já marcou mais um gol, terceiro, né? Terceiro dele na Copa. E então um jogador que também encaixou bem nesse esquema, né? Acredito que agora o Ancelotti já sabe ali que ele tem esse time base, né? Não é possível que ele vá fazer o que ele gosta de fazer, né? Sempre entrar diferente.
17: Porque é o seguinte, Renio, quando você veste a camisa, você coloca o espírito no jogo, a coisa muda. Você vê o Ederson, todo mundo criticou ele, mas a defesa que ele fez ontem foi extraordinária.
16: O Alisson, né?
17: O Alisson, perdão.
16: Exatamente, o Alisson mostrou quando precisar dele, né, Luiz?
17: É.
16: Ele vai.
17: Ele teve na
16: não
17: bola.
16: Pode sair do gol, né?
17: Não, ele não pode sair, não muito de sair, mas jogar com o pé dentro, fechando ali dentro daquela arena, ele é com ele. Ele realmente fez uma defesa extraordinária ontem ali no jogo. Claro que ele está ali para fazer essa defesa, mas sabemos que cada um é seleção, né? Cada um são os melhores do seu país, são convocados ali, são convocados para estar representando e fazer o melhor, né?
16: Verdade. O Fabinho, né, Luiz, que acabou tomando um cartão amarelo. Foi naquele momento ali de descuido, né? Onde o meio-campo ali do Brasil deu aquela cochilada, então ele foi obrigado a fazer. Cadê? Assistindo vocês aqui em Igaraci, Paraíba. É o Zé Filho Igaraci acompanhando a gente, viu, Luiz?
17: Um abraço, meu amigo Zé Filho, muito obrigado.
16: E olha, lá na cidade de Porto, o professor Marcinho Pimentel, que foi preparador físico do Gás em outras temporadas, falando o seguinte: boa tarde, meu amigo Raniori e Luiz, um forte abraço, o preparador físico, ex-preparador físico do Leão.
17: Valeu, meu amigo, muito obrigado, ex-preparador físico do Leão. O Leão está se preparando aí para 2027, né? Tem contratações físicas aí, né?
16: É verdade, tem contratações físicas, e já dizer pro professor Marcinho, né, querendo vir trazer a academia dele para anunciar com a gente, tá dizendo, portas abertas.
17: Pega aí, professor.
16: Ainda mais, né, com o nosso sinal chegando limpinho aí, cada vez mais longe, né, Luiz?
17: É, valeu, professor. Tamo juntos aí, viu? 5:17, né, meu? Olha, um abração a todo você. Nesse momento tá acontecendo aí, o Equador, se ele ganha esse jogo, Ronil, hoje, ele poderia se classificar, mas é meio difícil, tá bom? Sabemos que o jogo tá 1-1, a Alemanha botou 1-0 logo nos 2 minutos.
16: Tava com a cara de goleada ali, né, Luiz?
17: Mas o Equador se encaixou, tá bom? Se encaixou aí, o Equador aí marca na Copa e empata com a Alemanha, então o jogo está rolando nesse momento, o segundo tempo, e a Costa Marfim está se classificando, né?
16: Tá, Curaçao está ficando para trás, né?
17: Pois é, aí nesse momento também, se o Equador, com esse empate também o Equador fica fora.
16: Vai ficar fora.
17: É, porque não dá para ficar, porque poderia ser o terceiro aqui, né? Ele ganhando aqui, poderia ter uma facilidade. Vamos ver o que acontece, de repente possa que ganhe o jogo, mas é um jogo que é muito difícil, mas futebol, nada disso pode acontecer quanto a Alemanha, mas vamos lá, vida que segue. 5:18, a seleção hoje prepara, ainda continua com sua equipe nos Estados Unidos, ainda tranquilo, então vamos aguardar agora, vai ser 1:00 da tarde, né?
16: Uma hora?
17: É, 2 horas lá, 2 horas de Brasília, então 1:00 da tarde, né?
16: Então tá aí, né? Meio-dia do horário local, não é isso?
17: Não, então, 2 horas lá, 1 aqui.
16: Lá,
17: nossa,
16: né? É. Não, digo do horário do jogo.
17: Com certeza.
16: Que é um estádio climatizado, não é isso?
17: É. Olha aí o foi falta, o PC de Oliveira disse que o gol de Alemanha deveria ter sido anulado. Foi falta na cabeça do jogador. Eu também vejo isso, né? O PC, como ele também comentou ontem, que aquilo não foi falta do Vini Júnior, o gol foi legal, porém o árbitro mexicano disse que foi falta, e o VAR chamou, e ele estava indo no lance, ele estava bem próximo do lance, só que o VAR chamou, o VAR chamar e a coisa totalmente mudou. Agora de hoje, o PC, ele disse que foi falta, o PC de Oliveira disse que o gol da Alemanha deveria ser anulado, aquilo, ele levantou o pé em cima da cabeça do jogador, mas infelizmente, Anil, se fosse aqui, tinha parado na hora.
16: Tinha sim, né, Luiz? E o VAR tá aí para corrigir esses erros, mas nesse caso aí foi compartilhar da mesma ideia que foi falta, né?
17: Pois é, o gol da Alemanha contra Equador, a Copa do Mundo deveria ter sido anulado, na visão do PC de Oliveira, comentarista de arbitragem da TV Globo. A origem do jogador tentou o domínio com o pé alto e acertou o rosto do jogador, que cai imediatamente. Eu estava acompanhando o jogo e vi realmente que é falta, mas a árbitra não marcou, que é uma norte-americana, tá apitando o jogo, né? É uma norte-americana, não apitou a falta e o VAR foi e chamou e disse que o gol era normal, mas que era da Alemanha. Se fosse da Equador, como é que seria?
16: É verdade, né? E historicamente, Luiz, os únicos sul-americanos que ganharam da Alemanha em Copa do Mundo foi Brasil e Argentina, né?
17: 5:20, pulando agora um pouquinho, mudando aqui o clima de Copa do Mundo. É uma expectativa grande para na segunda-feira, nossa seleção brasileira. Mas segunda-feira a gente vai comentar depois do jogo, né, Rodrigo? Mas vamos passar aqui no nosso futebol. A expectativa de um fim de semana, sábado, domingo, Monte Roraima e São Raimundo, fora, jogando, traz uma classificação?
16: Tem que trazer, Luiz. Eu tô na torcida, tô confiante que é possível para os dois. Sabemos que vai ser uma verdadeira batalha, afinal de contas, vale praticamente a permanência na Série D para a temporada seguinte, né? Então, passando aí indo para a terceira fase, os times ali já se mantêm, né? Pelo menos aí com o calendário, né? E a gente sabe que via campeonato, que os únicos garantidos são o campeão e o vice. Tanto o São Raimundo, que ficou em terceiro, e o Monte em quarto, não tem vaga ainda garantida na Série D do ano que vem.
17: Então, aí, fim de semana, nós temos o jogo vai ser em Porto Velho, né? Um jogo.
16: E o outro em Rolim de Moura, né? O Monte.
17: O Monte vai dar uma caminhada, né, Rânio?
16: É verdade, né? Vai de voo rasteiro aí até Rolim de Moura.
17: E chega lá para esse jogo, é uma logística complicadíssima demais para o clube. Então, mas nós temos aí esse jogo de volta, né? Que vai ser o Sampaio, voltando aqui, o Sampaio Corrêa perdeu 2-0 para o trem, agora não sei se vai conseguir reverter o quadro.
16: Já era, né, Luiz? Fora de casa, né?
17: É meio complicado, né? No sábado nós vamos aqui. Como é que é o seu time de Roraima jogar no sábado? Não. Por enquanto, do domingo, né, Rânio? Os dois jogos vão ser...
16: Ah, sim, lá eles têm condições, né?
17: Pois é.
16: Municípios diferentes, né? E tem... Não é só uma equipe para abranger tudo ali, né, Luiz?
17: Pois é, Porto Velho e São Raimundo, às 16 horas. E nós temos Guaporé e São Raimundo, Guaporé e Monte Roraima, domingo também às 17 horas. Vamos estar na torcida, você torcedor roraimense, vamos estar acompanhando, ligado também nesse jogo. Sabemos que todo mundo está no clima de Copa do Mundo, mas ligado também na Série D, na Série B, na Série C do Campeonato Brasileiro, que não parou de maneira alguma nessas séries por aí. E nós temos dois representantes, que é o São Raimundo e o time e o Monte Roraima. O Monte Roraima ganhou o Guaporé por 3-2. Tá bom? Poderia ter segurado até no 3-1, mas tá bom? E aí, nós tivemos um empate de Porto Velho e São Raimundo de 1-1. Jogo ainda que estão abertos, mas sabemos que nós temos uns times que estão bem preparados, se prepararam, trouxeram alguns reforços já nessa reta final. São Raimundo reforçou também sua equipe, Monte Roraima. E vamos trazer essa classificação, sim. Tenho certeza que o Monte Roraima e o São Raimundo trazem essa classificação, porque tá aberto. Um gol, 1-0 para o São Raimundo. Um empate aqui de 0-0, tá bom, com o Guaporé, com o Monte Roraima, já traz também a classificação do Monte Roraima, mas é tipo, diz um empate 0-0, mas que ele vai com essa vantagem, né?
16: Luiz, só uma correção aqui, o jogo então do São Raimundo no domingo vai ser em Ariquemes, né, no estádio lá do Real Ariquemes, onde manda os seus jogos, no Valerião.
17: Do São Raimundo?
16: Isso. Tá aqui no site da CBF.
17: E o Guaporé?
16: Mantém, né, no Cassolão, acredito que seja assim que chama, em Rolim de Moura mesmo. Então esse jogo aí do Porto Velho contra o São Raimundo no Valerião, domingo, dia 28, às 17 horas. 17 horas de Brasília, 16 aqui. Tomara que a federação de lá possa passar esse jogo, os dois, né? Pra gente poder acompanhar por aqui.
17: Pois é, no mesmo horário, não, um é diferente, né? Do horário do outro aqui. Acho que já tem uma diferença de horário.
16: Dá uma diferença aí, né?
17: Acho que de uma hora a diferença do jogo para o outro aqui. Vamos ver.
16: É isso mesmo, Luiz. É isso mesmo. No dia 28, o Guaporé e Monte, lá no Cassolão, em Rolim de Moura, começa às 18 horas, horário de Brasília.
17: Valeu, você que está acompanhando a gente aqui, um abraço, muito obrigado. Você que participou, pode entrar em contato com a gente aí, os ganhadores, né, Andil?
16: Exatamente, já pode, isso, já pode contactar a gente. Gaúcho, se estiver ouvindo também a gente aí, já manda aí aquela nota de coiote para a gente distribuir para a turma, né?
17: É, foi lembrando, 5 ganhadores.
16: Lembrando a você que são 5 ganhadores, então R$40 para cada.
17: Todo mundo com R$40, isso, dá para tranquilo se preparar. É pro jogo de segunda-feira, né?
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17: Muito bem, nós temos a Costa do Marfim está vencendo por 2-0. Tá bom, 2-0, está se classificando. E Equador 1, Alemanha também 1. Nós temos daqui às 19 horas, né? A nossa aqui é Tunísia, entendeu? E Tunísia quem? Tunísia e Holanda, né?
16: Isso, Tunísia já eliminada, a primeira que trocou de técnico, né, Luiz? Tomou uma goleada já na primeira rodada e aí vai enfrentar essa Holanda perigosíssima, né? Uma Holanda bem rejuvenescida.
17: E também às 19, no mesmo horário, os jogos agora estão no mesmo horário, simultâneo, Japão e Suécia. Você, torcedor, queria mais Japão ou Suécia? Porque um ganhador daqui pode tirar um outro, né? Se a Suécia ganhar, ela pode ficar o segundo colocado, né?
16: É verdade, né? Eu preferia a Suécia, viu? É. Suécia aí, que o Japão deixa mais pra frente.
17: Pois é, deixar o Japão pra frente, o Japão...
16: Eu tô com medo desse Japão, Luiz, não vou mentir, não.
17: Porque se ele ganha aqui, ele vai para 6 pontos, né? O Japão tem 4 pontos, tá bom? A Alemanha também tem 4 pontos, né? Então aí, aqui, Rânio, tá certo, nós sabemos que a Tunísia não somou nenhum ponto, mas futebol é futebol, né? Estamos aqui...
16: Pode atrapalhar aí a...
17: Porque o Japão, ele pode até ser o primeiro aqui, tá bom? Se haver um empate aqui, claro, que a gente sabe
16: difícil.
17: Que...
16: Difícil.
17: Mas... Aqui, ó, a Suécia, se ela ganha esse jogo hoje, se ela ganha o jogo, ela vai para 7 pontos e aí fica aqui brigando por aqui. E ele ganha lá também, vai para 7. Só que acredito que o confronto direto aqui da Alemanha, né? Como é? Da
16: Holanda.
17: Da Holanda, foi o confronto que ganhou a Suécia, né? Aí o confronto direto, ele fica o primeiro e a Suécia fica o segundo. Eu também seria mais a Suécia aí do que o Japão. Mas é o futebol, se vir Japão, Suécia. Se é Holanda também, deixa eu ver a Holanda. O povo está participando.
16: Vamos lá, vamos ouvir aí o Ifranci. Fala aí, Ifranci, um dos ganhadores.
18: Olá, boa tarde, Gaúcho da Soja. Eu sou o Ifranci. Sou um rapaz que acertou ontem o palpite do jogo aí. Como é que eu faço aí para receber o Pix?
16: Vai já entrar em contato, né, Luiz?
17: Pois é, eu já entrei em contato aí contigo, tá, meu amigo? É fácil, mas tem que entrar em contato para pedir a tua chave Pix depois de eu passar aqui. Tá,
16: Ezequias Noleto, se pegar o Japão, já pode arrumar as malas.
17: Ah, não. Que é isso, Ezequias? Tá bom nada, rapaz. Aquele jogo que eles ganharam dele foi um jogo que a seleção tava lá, mas não acredito que a seleção brasileira vai deixar o Japão ganhar, não. Nós vamos passar pro Japão tranquilo.
16: Ele tá respondendo aí o Ezequias, mas faz sentido, Luiz, esse comentário dele.
17: Não faz.
16: Eu tô receoso, viu? Não vou mentir, não. Estou sendo verdadeiro, viu?
17: Certo, tá certo. Beleza, vida que segue, né? Vamos lá, mas hoje o Japão joga com a Suécia, né?
16: É, com a Suécia, para decidir aí, obviamente que
17: vamos todos saber eles... o Japão hoje contra a Suécia.
16: É, um time que vai jogar de amarelo também, né, a Suécia.
17: É, se ele tremer contra a Suécia, ele não pode ver camisa amarela na frente dele.
16: A vontade é que vem o ex. É, a gente sabe que é difícil, né, Luiz? Mas vamos torcer muito, né?
17: Beleza.
16: É a única seleção que pode colocar a sexta estrela aí, né, acima do seu brasão.
17: Beleza, nós temos esse jogo agora às 19 horas, horário nosso, né? E aí nós temos Tunísia e Holanda, Japão e Suécia, às 19 horas. E Tunísia e Estados Unidos às 22 horas, Paraguai e Austrália. E o Paraguai?
16: Paraguai com chances, né?
17: Chances.
16: Cadê? O Ezequias está falando aqui, Luiz. Cadê? Vocês têm que fazer a escalação e mandar a foto aí pra nós.
17: Não
16: são Mancelotti, não, né?
17: Você tem que fazer a escalação e mandar uma foto aí pra nós. Passa.
16: Não! Nem ele sabe o time que ele vai escalar, né, Luiz?
17: Eu não sei qual é a escalação. Você é a da seleção brasileira? Qual é a escalação? Deve ser da seleção mesmo que ele tá falando, da nossa seleção brasileira. Tá certo? 5 horas e 31 minutos. Só você com a gente. Um forte abraço. Obrigadão pelo carinho, obrigado pela... Tá agitando aí.
16: Ah, tá.
17: Muito obrigado pelo carinho.
16: Valeu, Ezequias.
17: Vamos lá, Ezequias. Participa aí.
16: Atento.
17: Manda aí, Ezequias. Veste a camisa, vamos lá. Vamos passar por cima do Japão. É o seguinte, olha. Se a seleção não conseguir passar aí, não tá preparado ainda pro Hexa. Porque, claro, que daqui pra frente as coisas vão afunilando. Se vai afunilando, tem que encaixar o futebol, tem que jogar todo mundo com... tem que eliminar aquilo que muitas vezes o time tá bem, tá, é fácil ali, é rápido, mas tem que eliminar, alguma coisa tem que sair para poder ganhar o jogo.
16: Não, dá uma segurada ali, leva para os pênaltis, né, Luiz?
17: É, tem que segurar. E a gente tem gente boa na frente, né? Eles têm gente lá atrás, mas vão se preocupar também na frente, mas nós temos gente boa também na frente que pode resolver o problema.
16: Ah, que nem ele tá falando aqui, Ezequias, nem o técnico sabe quem ele vai escalar. Cadê? Mas já tem que poupar para ir com força máxima, logo para definir e mostrar para que nós estamos lá na Copa. É, não tem mais essa de poupar,
17: não,
16: né?
17: Daqui até
16: nem mais precisar.
17: Não, tem que botar todo mundo para jogar.
16: Jogou, claro, 14 minutinhos.
17: A gente, né, falou, o Japão tem um jogo rápido com os jogadores mais rápidos na frente. Claro, mas nós temos, se eles também entender, a gente tem um meio de campo que está funcionando. Quando não funciona o meio de campo, a coisa é ali. Mas o Paquetá está funcionando. O Guimarães está funcionando, né? Bruno Guimarães está jogando muito bem ali. Claro que
16: o próprio Douglas Santos, né? Fazendo.
17: Pois é, jogando muito ali pelo lado esquerdo do campo, né? E está fazendo um grande trabalho. Eu acredito que está se encaixando na seleção, o ritmo, se entrosaram já, e daqui para frente a gente vai passar. Eu acredito que a gente tem que pegar pedreira agora, cascuda agora daqui para frente, e as coisas lá para frente, quem é mole. Vai perdendo, né? 5 horas e 33 minutos. Raniô do Povo, vamos passar aí a chave Pix aí pra gente fazer. Aí o rapaz, né, vai passar pro Raniô e tudo aí, informação, e vai resolver.
16: Aí o Gaúcho já vai responder, acabou de ler aqui a nossa mensagem. E aí a gente vai ajustando aqui com os ganhadores, viu, Luiz?
17: 5 horas e 34 minutos, vamos para o intervalo. No segundo tempo, tem mais alguma coisa, informação para nós, Raniô?
16: Luiz, só lembrar que vai ter Campeonato Brasileiro em Roraima, viu? Campeonato Brasileiro Feminino Sub-17. As Alvinegras vão enfrentar as Coloradas no domingo, no Canarinho, às 15 horas, viu? Dia 27, então, tem esse jogo aí das meninas.
17: Canarinho, 27?
16: No Canarinho.
17: Beleza, então vamos lá, torcedores da Alvinegras, que é o Rio Negro, né?
16: Isso, contra as Coloradas.
17: As Coloradas.
16: As gurias coloradas.
17: É, da onde é? Daqui?
16: Não, o Internacional.
17: Ah, o Internacional, Internacional. Em campo aqui, qual é a chance? Nós podemos ganhar esse jogo, né?
16: Exatamente. Ligadinho aqui, vamos ouvir o Gaúcho aqui.
17: Fala aí, Gaúchão.
16: Fala aí, Gaúcho.
19: Ô, Grisado, boa tarde. Estamos ligadinho aqui na Rádio Folha FM 100.3, Gaúcha Soja. Me passa os piques dos ganhadores de ontem. Estamos ligadinho aqui na melhor.
16: Pronto, cadê a turma aí? Já mandem as chaves, alô, Bete e Franci. Já mandem aqui no 95991152155 que a gente vai passar pro Gaúcho, que ele já.
17: Ele vai só distribuir, que é R$40 para casa, são 5 ganhadores. Isso. Valeu! Vamos para o nosso intervalo do segundo tempo. Tem mais informação do esporte, notícia do esporte. Não saia da live do Lírico Rádio, a gente volta já.
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6: Estamos de volta. 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
16: 17 horas e 42 minutos. Agora, esse é o Folha Esportes, vindo sempre para Ayrton Veículos Multimarcas e também Lanchonete Açaeteria, Rei do Açaí, o rei do seu paladar. O que, que o Ezequias está falando aqui, ó? Mensagens do Ezequias Noleto. Na minha concepção, eu acredito que o que está faltando para a seleção é ter velocidade de jogo e finalização. Ali o nosso meio campo que está muito parado. Acredito eu que se tira o Casemiro e coloca o Danilo Santos, vamos ter um volume de bola maior. É, também concordo contigo, estou fechado contigo nessa aí, meu amigo Ezequias. Porém, Brasil! Ele está abraçado com o Casemiro de uma tal forma, né? Foi jogador dele no Real Madrid, assim também como o Danilo, então eu acho que são duas peças que dificilmente ele mexe ali, né? Pelo menos para começar o jogo, essas convicções aí do Carleto é dessa forma. É. Cadê? Vamos. Cadê? Tem um recadinho aqui importante, né? Um recado aqui de solidariedade. Está tendo vários locais, né, de coletas. O que eu vou passar aqui para você conferir de perto é o Instagram do professor Rafael Goiano 89, isso mesmo, Rafael Goiano 89 no Instagram. Ele está mobilizando aí a arrecadação, né, de mantimentos para ajuda, né, do povo venezuelano, isso mesmo, né, nos solidarizar aí, né, com essa tragédia, né, da natureza ontem, né, teve esse terremoto pesado, né? Então, né, até então tinha 160 mortos e mais algumas centenas de feridos, né? E a gente se solidariza ao nosso povo irmão venezuelano, tá bom? Vamos lá, Girlan, que o Gaúcho, tá, daqui a pouco a gente vai ouvir o Gaúcho, mas antes, tá faltando aqui da turminha aqui, já cobrar os nossos ganhadores aí do bolão. A Beth já mandou, o Osmar já mandou, a Chave Pix, tá faltando o Edivan, tá faltando quem, Girlan? O Ifranci e o rapaz lá do Instagram, né? Quem é o do Instagram? Cadê? Então, a gente vai aqui ouvir a meninada, Girlan, da Arte Suave, né? Que foram em Barueri disputar o Campeonato Brasileiro de Jiu-Jitsu e vieram cheio de medalhas aí, ouro, prata e bronze para Roraima. Vamos ouvir essa turma aí lá da Academia Teiwit e também tem o Derek, que é de uma outra academia, inclusive a academia do onde o Pedro Derek treina, é lá pertinho do Rei do Açaí. Fala aí.
3: No Campeonato Brasileiro de Jiu-Jitsu, né, você que teve diversas lutas e com

0: bicampeã brasileira de jiu-jitsu, você que é daqui da academia The Witch.
1: Ser bicampeã brasileira para mim é um orgulho, porque eu sei que eu posso servir de reflexo para as futuras crianças que querem fazer jiu-jitsu. E eu batalhei até demais para poder conseguir esses dois títulos bicampeã brasileira.
0: A Bela e a Ariela, que foram para o primeiro brasileiro delas e já subiram no pódio, uma com o bronze e outra com a prata.
2: Foi nosso primeiro campeonato brasileiro que a gente participou e tinha meninas muito duras na nossa categoria, mas a gente conseguiu conquistar a medalha bronze e prata. Foi uma experiência super bacana, pois foi nosso primeiro campeonato brasileiro de criança. E foi. Gostamos do nosso resultado, esse ponto em prata.
0: João Guilherme participando do primeiro brasileiro e já subindo no pódio, conquistando a prata, hein, João?
3: Para mim é uma honra já o primeiro brasileiro conseguir conquistar um pódio, afinal, venho treinando bastante, mesmo lesionado, e conseguir pegar um pódio no brasileiro já é muito disputado e complicado. Só agradecer o pessoal, quem me apoiou e quem me ajudou, e principalmente meus pais. Fizeram feijoada, ajudaram, arrecadaram dinheiro para a gente poder ir por conta própria.
0: O Fernandinho, que já foi para um brasileiro e já conquistou a medalha de ouro, né, Fernandinho?
4: Sim.
0: Como é que foi lá, Fernandinho?
4: Foi legal conseguir conquistar o ouro para o nosso estado.
0: Representou bem Roraima, primeiro brasileiro e já subindo no pódio.
4: Sim, foi legal subir no pódio.
0: Porém, Valentina, você indo aí para o primeiro brasileiro e já trazendo a medalha de ouro para Roraima, hein?
4: É, foi bom subir no pódio e fiquei em primeiro lugar, né? Hoje, eu trouxe a medalha de ouro aqui com vocês.
0: Campeã brasileira de jiu-jitsu. Você que é esse grande exemplo aí para esses meninos e para os demais aí do nosso estado, né, representando sempre muito bem a bandeira de Roraima.
3: É uma sensação muito boa, né? Porque só o meu mestre, o pessoal que treina comigo, minha mãe, sabe quanto eu me dediquei para esse meu terceiro título brasileiro. Tive três lutas duríssimas, é um campeonato surreal. É só o atleta mesmo sabe como que é a sensação de um brasileiro, é muito tenso. E eu tive essa sensação, é uma sensação muito ótima. E eu tenho muito orgulho de mim mesma, porque só eu sei mesmo quanto que eu treino, quanto eu me dedico para estar aqui onde eu estou hoje.
0: Parabéns a toda essa meninada aí que nos enche de orgulho, né? Desde a Alice ali, que é a mais velha e campeoníssima aí da turma, tricampeã de jiu-jitsu, né? Brasileira. Inclusive, ela já viajou, embarcou nessa última quarta-feira para disputar o campeonato de Nogi. E um abraço aí também para o professor Enoque, lá da academia Teiwit, né? Que a maioria desses garotos, a Valentina, as irmãs, são quatro irmãos, tem as gêmeas, né? Da família Lobato, a Isabela e a Ariela, o Fernandinho e o João Guilherme. A pessoa, mãe. Um abraço aí para essa família querida aí, que incentiva, né? Desde pequenininho, o Fernandinho, vocês ouviram aí a graça, né? Da vozinha. Aí do João, a Valentina também, que não queria falar, até chorou para falar com o tio, mas depois o pessoal convenceu ela lá e a gente trocou essa ideia bacana e você conferiu aqui no Folha Esportes. E teve também, meu amigo Gilan, essa semana aí, hoje tem jogos, hoje tem as disputas do terceiro lugar no torneio Jean Lira de handebol, né? E a gente teve por lá, acompanhando a semifinal na segunda-feira. Entre NDL River, que ganhou do Gás Iracema, e a gente bateu um papo com essa turma. Legal demais, principalmente esses meninos da Iracema, que são bem jovens, né? Pegaram ali esse torneio para se preparar para os jogos escolares, e você também confere aqui. Cauã, mais um jogo aí onde vocês sobraram e estão na grande final aí do torneio Jean Lira.
5: A gente agradece, né? O torneio Jean Lira aí por dar essa oportunidade para a gente estar participando mais uma vez. Foi um grande jogo hoje contra os meninos de Iracema. Eles estão cada vez melhores, eles vêm se desenvolvendo no esporte e é muito bom ver a crescente do nosso esporte, né? A gente estava com medo de que morresse com a nossa geração, mas a gente consegue perceber que o esporte está muito bem representado pelas gerações que estão vindo.
0: E o handebol respira.
5: O handebol continua respirando em Roraima e a gente vai fazer de tudo para que ele nunca morra. É o esporte que a gente ama. Eu jogo com os meninos que eu amo, a gente joga junto desde moleque, desde criança.

0: A gente é muito mais do que um time, a gente é uma família. Então, se depender da gente, a gente vai estar sempre jogando e permitindo que o esporte continue vivo no estado.
1: Cara, é uma sensação indescritível estar em mais uma final. Ainda mais esses moleques que a gente é amigo desde criança, desde 12, 13 anos, desde mirim. E a gente é uma família, como o Calão falou. Então, é muito bom estar ao lado deles, jogar com eles, poder ter a chance de participar de uma competição. E o handebol segue cada vez melhor, cada vez maior. E os moleques de Iracema são muito bons também, a geração forte daí.
2: Fizeram aí esse grande torneio, né? Chegaram numa semifinal, por pouco não bateram numa final, mas lembrando que a preparação de vocês, na verdade, é para os jogos escolares.
3: Sim, o intuito da gente ter entrado para essa competição foi fazer uma preparação para os jogos escolares, né, deste ano. Ano passado a gente chegou na final e esse ano a gente quer chegar na final e sair com o título mais uma vez.
2: Rafael, que é central do Gás Iracemas, é um torneio aí que serviu de muita experiência, de muito aprendizado para vocês.
4: Sim, foi uma experiência muito boa que nós estamos se preparando para os jogos escolares. Estamos treinando desde o começo do ano. Estamos todo dia na quadra ali, treinando, dando o nosso melhor. E esse torneio aqui foi uma experiência muito boa para os jogos escolares.
2: Não deu para chegar na final, mas representaram muito bem na semifinal.
5: Exatamente. Nós tentamos e o pessoal estava com muita garra, né? Nossos atletas estavam com muita garra aí para chegar à final, mas infelizmente não foi possível. E a gente agora vai disputar o terceiro. E isso é uma preparação para os jogos escolares, que ocorrerá agora no próximo mês de julho. E além disso, a maioria aqui são atletas que farão parte dos jogos escolares, da nossa categoria de 15 a 17 anos. Fora esse grupo, nós temos ainda o grupo de 12 a 14 masculino e feminino, e também temos o 15 a 17 feminino. Eu acredito que nós vamos ter sucesso nesses jogos escolares, assim como nós tivemos ano passado.
2: Mostrando a força do handebol de Iracema, né? Na cara e na coragem, vindo e jogando um torneio como esse.
5: Exatamente, porque é muito difícil para nós, né? A gente depende muito de ajuda das pessoas que, às vezes, é no combustível, os alunos também colaboram, e assim, a gente vem na cara e na coragem, certo? E aí, a gente, com certeza, a gente está vencendo, e o melhor de tudo é que a gente está formando esses jovens aí, né? Um cidadão, né, futuro, na verdade já são, né? E aí, porque eles são muito dedicados e a gente procura fazer com que eles aprendam não somente o jogo de handebol, mas também que eles aprendam muita coisa para a vida, para o dia a dia, na rotina deles.
6: Então tá aí, parabéns a essa turma do handebol, que assim como as palavras ali do Cauã, né, de não deixar o handebol roraimense morrer, né? Então, vai passando ali de geração em geração e essa turma continua ali se exercitando e disputando, que é o melhor da coisa, né? Rapaz, esses torneios aí com direito à premiação, então é muito interessante, né? Principalmente esse pessoal que vai disputar as competições, no caso dos meninos de Iracema, o Gás Iracema, que vai disputar os jogos escolares. O pessoal do Master, que todo fim de ano também viaja aí para disputar uma competição no Nordeste, que a gente vai estar falando muito aí nesse segundo semestre. Gilan, vou indo nessa. Pessoal do Pix aí, os ganhadores, já estamos mandando aí um bocado, já foi para a Beth, já foi para quem mais? Já foi para o Osmar. Tá faltando um entrar em contato aí, a gente vai já localizar, né? 5 ganhadores então do nosso bolão, e aí é 40 reais para cada, já agradecendo o amigo gaúcho da soja aí por essa força aí, tá bom? De fazer esse bolão do Folha Esportes. 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E hoje quem for lá, né, a gente vai se encontrar lá no Rei do Açaí, tomar aquele açaí, viu, Gila? Leva a patroa lá, tá bom? Obrigadão, obrigado você também aí do outro lado. É sempre uma honra e até segunda, se Deus quiser.
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9: 5:56.
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24: Boa noite, agora são 18 horas e 2 minutos aqui na capital Boa Vista. Está começando mais um resumão da Folha. Hoje, dia 25 de junho de 2026, aqui pela melhor do estado de Roraima, Folha FM 100.3. Estamos ao vivo para todo o estado de Roraima, Brasil e mundo. E é claro que você é o nosso convidado principal a participar até às 18h30. Então, já manda sua mensagem aí, 95-99-15-2155 e participe. Vou repetir, 95-99-15-2155. Aproveita, já curte a nossa live, já se inscreve e participe da nossa programação. Quero agradecer a audiência de você que está indo para casa, qualquer ponto do estado de Roraima, você que está na estrada, você que está, né, indo buscar os filhos na escola, a esposa, o esposo, indo para o plantão às 19 horas. Muito obrigada pela sua audiência. Quero agradecer as mensagens, a sintonia de segunda a sexta-feira aqui na Folha FM 100.3, no Resumão da Folha. Aqui você está na melhor do estado. Os destaques e assuntos mais comentados do dia, agora no Resumão da Folha, que já está no ar.
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25: Que dia que é hoje, Brasil?
24: 25 de junho, hoje tem várias datas comemorativas, né? Hoje é Dia Internacional das Micros e Pequenas e Médias Empresas, Dia Nacional do Vôlei, Dia Nacional do Progresso, Dia de Nossa Senhora do Perpétuo Socorro. Hoje também é o aniversário do João Igor Melo, né? O personal aí, trainer. Aniversário dele, parabéns, João, Deus te abençoe grandemente, saúde em primeiro lugar, que o resto a gente corre atrás, não é verdade? Agora são 18 horas e 4 minutos.
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24: Boa noite, já peço licença para entrar na sua casa, no seu rádio, qualquer ponto, no seu sítio, na sua vila, comunidade, na fazenda, no seu estado, em qualquer lugar que você estiver. Muito obrigada pela sua audiência. Ontem não teve resumão da Folha, porque teve a transmissão, né, da Copa do Mundo, aí o jogo, né, Brasil e Croácia. Escócia, perdão. O Raniel já me corrigiu aqui, Escócia. E hoje eu vou estar torcendo para o Japão, que daqui a pouco já vai entrar Japão e Suécia, né? Tem que ser o Japão. Porque a Suécia, eu estava vendo, tem 2 metros de altura, aquele povo lá corre mais do que o povo daqui do Brasil. Eu vou torcer pro Japão. E você, vai torcer para quem? Japão ou Suécia? Quem você quer que o Brasil enfrente na segunda-feira, dia 29, feriado, quem é 1 PM, né, aqui horário local, mas o horário de Brasília é às 14 horas. Quem você quer que o Brasil enfrente, Suécia ou Japão? Conta aí pra gente e fala o placar que você está pensando aí desse jogo de Japão e Suécia. É daqui a pouquinho, tá bom? Vai mandando mensagem aí, 95 99 15 21 55, e participe da nossa programação. É um prazer ter você com a gente até às 18 horas de segunda a sexta-feira. Eu na apresentação, Jaqueline Amazonas, e na operação do programa, Girlan Oliveira. Agora são 18 horas e 6 minutos.
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24: Terremoto na Venezuela provoca tremores nos estados do norte do Brasil. Gabriel Correia tem mais informações.
1: Os terremotos na Venezuela na noite dessa quarta-feira desencadearam uma energia muito forte que atingiu um raio de até 600 quilômetros ou mais. Tremores foram sentidos em várias cidades brasileiras da região norte. O epicentro do terremoto foi na cidade de Moron, na costa do Caribe, e teve uma profundidade de cerca de 13 quilômetros, o que é relativamente raso, aumentando o potencial destrutivo. Moradores de Roraima, Amazonas, Amapá e Pará relataram terem sentido os tremores. Alguns prédios chegaram a ser evacuados em cidades como Belém, Santarém e Macapá. As estruturas dos edifícios de centros urbanos têm uma chamada oscilação natural, que pode entrar em ressonância com a atividade sísmica e amplificar a intensidade e os efeitos do tremor. Quem explica é Jorge França, professor do Centro de Sismologia da Universidade de São Paulo. Mas diz ele que caso os edifícios tenham sido construídos conforme as regras da construção civil, não há riscos.
2: E algumas regiões que são bastante sedimentares, o valor também, a intensidade também é amplificada. No lugar de diminuir, amplifica um pouco e aí você tem mais um ou outro fator que faz com que a população sinta, e geralmente os prédios, funcionando como um pêndulo invertido. Se as estruturas tiverem de acordo com as obrigações das construções civis do país, não vai ter nenhum efeito, não é dano, não causa nenhum dano estrutural se seguir as normas dos edifícios brasileiros.
1: Os tremores no centro-norte da Venezuela tiveram 7,2 e menos de um minuto depois 7,5 pontos na escala Richter. Eles foram seguidos de pelo menos 30 réplicas. Não estão descartados os riscos de mais réplicas, que na maioria dos casos são de menor intensidade. De qualquer forma, quando a população sente o tremor, é necessário evacuar o prédio, reforça o professor do Centro de Sismologia da USP, Jorge Franco.
2: Esse caso especial foram dois tremores separados por 39 segundos. E esses dois tremores, quase de similar energia, faz com que o tempo seja maior e a percepção seja maior. Então, nesse caso, a recomendação é treinar a evacuação. Grandes centros, todo e qualquer prédio precisa, não só por causa do terremoto, mas aprender a evacuar o prédio, sair de forma segura.
1: O terremoto dessa quarta-feira foi o mais forte a atingir a Venezuela desde o ano de 1900.
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24: Agora são 18 horas e 8 minutos. Eu fico aqui aguardando a sua participação no 95 99 15 21 55. Diga aí, qual é o seu placar para hoje, Japão e Suécia? Quem você quer que o Brasil enfrente, o Japão ou a Suécia? Eu, Jaqueline, quero que o Japão, né, ganhe essa partida, porque eu vi que a Suécia, os homens lá são... Dão 3 passados, o povo do Brasil vai ter que dar 4 atrás da bola. Então vamos torcer pro Japão, né? Mas você que decide. Diz aí para mim quem você quer que o Brasil enfrente na segunda-feira, dia 29. E outra... tem uma turma da Venezuela que estão ali na Praça do Centro Cívico fazendo arrecadação para a Venezuela devido a esse terremoto que teve ontem lá, né? Destruiu vários locais, né? Aconteceu muitos imprevistos lá no país deles. E aí tá uma imagem, quem tá assistindo pelo YouTube, né, Facebook, Instagram, tem aí um humano amigo para a Venezuela. E aí o telefone, tem um Pix aí, quem quiser ajudar, 95 99 157 4749. Eles estão lá com uma tendinha ali em frente ao Palácio do Governo, ali do garimpeiro, pedindo, né, ajuda, tanto de roupa, alimentos, para poder ajudar o povo que precisa da Venezuela devido a essa situação que aconteceu ontem lá. É só você passar lá ou mandar o Pix, conversar com eles, ver qual é o projeto que eles estão fazendo, por quê, para quem, é importante, né? Ali no centro cívico, no centro da cidade, não tem erro, tá bom? Agora são 18 horas e 10 minutos.
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24: A Assembleia Legislativa do Estado de Roraima aprovou nesta quinta-feira, dia 25 de junho, por 19 votos, o projeto de lei que autoriza o governo de Roraima a emprestar, com garantia do governo federal, 30 milhões de dólares, o que equivale a 155 milhões pela cotação atual do Banco Interamericano de Desenvolvimento. Para valer, a medida ainda depende da sanção do governador Soldado Sampaio Republicanos, autor do pedido de aprovação do Senado Federal por se tratar de uma operação de crédito internacional. O objetivo do recurso é implantar o Programa de Modernização de Gestão Fiscal do Estado de Roraima, com o intuito de modernizar a tecnologia, melhorar a arrecadação estatal e controlar melhor os gastos públicos. Os recursos da operação de crédito serão movimentados em contas bancárias específicas para assegurar a rastreabilidade financeira e contábil. A Secretaria Estadual da Fazenda, Cefaz, será responsável por coordenar e executar o Profisco.
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24: Agora são 18 horas e 12 minutos, né? E a gente fala sobre essa situação aqui do estado de Roraima. Vamos ver como é que vai ficar, né? Se vai ter mesmo essa rastreabilidade financeira, né, contábil, com relação a esse empréstimo. Falta só o governador agora assinar, né, para ver se vai acontecer ou não esse empréstimo. Vamos ficar aqui aguardando todos os detalhes e informar para você, ouvinte aqui da Folha FM 100.3. E a gente continua falando da Assembleia Legislativa de Roraima, que aprovou nesta quinta-feira, dia 25 de junho, também o projeto de lei de diretrizes orçamentárias, a LDO 2027. A proposta, que estabelece as regras e as prioridades do orçamento público estadual do próximo ano, segue para análise do governador Soldado Sampaio Republicanos. Com a aprovação, os deputados entraram de recesso. O presidente em exercício da casa, Jorge Everton, União Brasil, destacou que o projeto foi amplamente debatido em comissão que vai reger as medidas necessárias para direcionamento dos nossos recursos para saúde, educação, segurança pública, ou seja, os gastos públicos em benefício à nossa população, disse o deputado Jorge Everton. O deputado Marco Jorge, do Republicano, por sua vez, agradeceu a discussão da Comissão de Orçamento e exaltou o trabalho da Secretaria Estadual de Planejamento e Orçamento, a CEPLAN.
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24: E uma coisa encaixa outra, né? A gente está falando agora de inflação. A inflação desacelera, mas alimentos e habitação seguem em alta. Tatiana Alves traz mais detalhes.
3: O Índice Nacional de Preços ao Consumidor Amplo, 15, IPCA 15, considerado a prévia da inflação oficial do país, desacelerou pelo segundo mês consecutivo. De acordo com dados divulgados nesta quinta-feira pelo IBGE, o IPCA 15 de junho ficou em 0,41% abaixo dos 0,62% registrados em maio e dos 0,89% de abril. Apesar da perda de ritmo, a inflação acumulada em 12 meses avançou para 4,8%, acima dos 4,64% observados no mês anterior. Os principais responsáveis pela alta dos preços em junho foram os grupos de alimentação e bebidas e habitação, que junto responderam por cerca de 2/3 do resultado do indicador. Nos supermercados, os alimentos continuaram mais caros, mas com aumento menor do que o registrado em maio. Entre os produtos que mais pesaram no bolso do consumidor estão a batata inglesa, que subiu quase 30%, o tomate, com alta superior a 17%, além do feijão carioca e da cebola. Segundo o IBGE, alguns itens já acumulam aumentos expressivos no semestre. É o caso do tomate, da cenoura e da batata, que mais do que dobraram de preço, influenciados principalmente pelas condições climáticas. Outro destaque foi a conta de luz. A energia elétrica residencial avançou 2,04% e teve o maior impacto individual sobre a inflação do mês. O aumento foi motivado pela adoção da bandeira tarifária amarela, determinada pela Agência Nacional de Energia Elétrica, a ANEEL, em razão da previsão de menos chuvas e do crescimento do consumo. Por outro lado, o grupo dos transportes ajudou a conter a inflação. Os combustíveis ficaram mais baratos, com queda de 1,22%. O etanol recuou mais de 5% e a gasolina teve redução de 0,73%. Em sentido contrário, as passagens aéreas ficaram em média 7,24% mais caras. O IPCA 15 considera a variação de preços coletada entre 16 de maio e 16 de junho.
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4: Agora são 18 horas e 17 minutos, quero agradecer a sua audiência em qualquer ponto do estado de Roraima. Que coisa boa ter vocês aqui com a gente, né? Até as 18 horas, 18h30, perdão, levando muita informação aqui direto da Folha FM 100.3. Agora a gente vai falar do Ministério Público de Contas, que recomendou a suspensão imediata de novas averbações de cartões consignados e envio do caso para a Polícia Civil apurar possível agiotagem institucional desde o governo Denário. No documento, o órgão ainda sugere a rescisão de um contrato firmado com a empresa Grid Software LTDA, a renegociação de um decreto estadual que trata sobre margem consignado, além da criação de um programa de repactuação de dívidas. A recomendação foi assinada pelo Procurador de Contas, Paulo Sérgio Oliveira de Souza, que apontou indícios de práticas semelhantes à agiotagem institucionalizada em operações de cartão de crédito consignado e cartão benefício descontadas diretamente na folha de pagamento de servidores estaduais. O MPC deu 15 dias para o governo 15 dias para que o governo informe e comprove as providências adotadas para o cumprimento integral das recomendações. Em caso de descumprimento, o órgão prometeu acionar o Tribunal de Contas, ao Ministério Público e ao Banco Central para medidas de controle, fiscalização e sanções cabíveis.
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4: E vai mandando sua mensagem aí, 95 99 15 21 55, e participe da nossa programação. Lembrando que você pode participar, mandar sua mensagem de texto, mandar o seu áudio. É você que tá aí no carro, né, curtindo a nossa programação, ficando bem informado. Agora são 18 horas e 19 minutos, eu fico aqui, né, esperando a sua participação. A gente vai para um breve intervalo, já a gente volta, não sai daí.
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24: Voltamos com o Resumão da Folha. Agora são 18 horas e 24 minutos aqui na capital Boa Vista. Eu quero mandar um alô, né, pro Osmar, que tá na escuta, né, cadê aqui, vamos ouvir o áudio do Lorival, lá de Rorainópolis. Boa noite, Lorival, tudo bem, como é que tá em Rorainópolis, conta pra gente.
17: Boa tarde, boa noite, Jaqueline Amazônia, Amazonas, e todos os ouvintes do programa Resumão da Folha. Aqui é o Lorival Braga aqui, Davi Sinal 19, que não consigo cantar. O sol está se escondendo aqui. Eu quero mandar uma boa noite para meu amigo Antônio Cibulete, para a Silvana, para nosso irmão amigo Mão Branca, Sargento Araújo, e os demais ouvintes aí de toda a região. E também para todos os pequenos agricultores que estão nesse momento aqui com a mão ardendo, igual eu estou do Cabo da Enxada, tá bom? Eu quero mandar uma boa noite também para a Dona Maria, mas o senhor Leonço, lá na 432, antes de chegar no Baruana, ela me do cantar. Eu passei hoje pela manhã, estava fazendo aquela farinhada, aquela farinha de mandioca. Passei e vi aquele pouco para todos os pequenos agricultores e produtores de farinha de mandioca e também de cupuaçu, tá bom? É, Jax é da roça que sai. Vamos curtir no final da noite aqui. Orival Braga, o marreteiro. É no final do dia, não é no final da noite. No final do dia, no começo da noite.
24: É, tá aí, seu Lourival. Muito obrigada pela sua audiência. Robson Mineiro mandou: governador quer dinheiro. Quero mandar lá pro Ximenes, no Urubuzinho. Quero mandar um alô pra Dona Ivone, lá em Alto Alegre. Pro seu Pereira Pião, lá em Caracaraí. Quero mandar também mais um alô lá para Leninha de Mucajaí, que sempre está na escuta. Dierson Maciel, que acabou de mandar mensagem. Muito obrigado aos ouvintes que sempre estão aqui sintonizados na melhor do estado de Roraima. Agora a gente vai zapear lá na Folha. Agora são 18 horas e 26 minutos.
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24: E a gente já está aqui zapeando aqui na folhabv.com.br. Foragido da Justiça do Amazonas é preso com cocaína, maconha e pasta base em Mucajaí. Osben Guilherme Bentes Valente, foragido da Justiça do Amazonas, foi preso na manhã desta quinta-feira, dia 25 de junho, durante uma ação conjunta da Força Integrada de Combate ao Crime Organizado, a FICO, e a Divisão de Segurança e Captura de CAP em Mucajaí. Além do cumprimento do mandado de prisão, os policiais apreenderam cocaína, pasta base de cocaína, maconha, materiais relacionados ao tráfico de drogas na residência onde ele estava escondido. Mais detalhes é só você acessar o site folhabv.com.br.
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24: Um princípio de incêndio causado por um curto-circuito em um quadro elétrico mobilizou o Corpo de Bombeiros Militar de Roraima na manhã desta quinta-feira, dia 25 de junho, em uma loja localizada na Avenida Taíde Teve, no bairro Asa Branca, Zona Oeste de Boa Vista. Segundo o gerente do estabelecimento, o incidente ocorreu por volta de 11h40 da manhã. Funcionários perceberam oscilações na energia elétrica e em seguida sentiram o cheiro de material queimado. A luz da loja começou a piscar, aí senti um cheiro, né? Abre aspas, o rapaz que trabalha lá falou. Aí senti um cheiro de queimado e desliguei a energia lá dentro do reator, ele relatou. De acordo com ele, um homem que passava pelo local avisou que havia fumaça saindo da parte externa do imóvel. A equipe acionou imediatamente o corpo de bombeiros, que controlou a situação antes que as chamas se espalhassem. Mais detalhes é só você acessar o site folhabv.com.br.
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24: Vai mandando a sua mensagem aí, que ainda dá tempo para você participar, 95 99 15 21 55, e participe da nossa programação. É um prazer ter você aqui com a gente até às 18h30. A gente está aqui levando muita informação para você, ouvinte da melhor do estado de Roraima. E você que anda de ônibus, eu tenho aqui uma informação importante. Com o período de férias chegando, os estudantes e usuários do transporte público e matriculados em instituições de ensino públicas e privadas deve fazer o recadastramento do passe livre estudantil a partir desta quinta-feira. Desta quinta-feira, dia 25 de junho, hoje, com prazo até o dia 31 de julho. A renovação pode ser feita pelo aplicativo Atlas Mombol, do terminal de ônibus urbano José Campanha Vanderlei. Para o recadastramento online, o estudante deve acessar, né, o aplicativo, clicar em cima solicitações e em seguida em renovação estudantil 2026. Após isso, deverá preencher o formulário, enviar os dados necessários, além de uma foto 3x4 com alta resolução, né, do fundo branco e boa iluminação. Em seguida, é necessário revisar os documentos que serão analisados em até 3 dias úteis. O usuário poderá utilizar o cartão. Presencialmente, os estudantes podem comparecer ao terminal na sala 4 de segunda a sexta-feira, a partir das 7 horas da manhã até as 4 horas da tarde, e aos sábados até meio-dia.
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24: Vamos para a previsão do tempo de amanhã.
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24: Boa Vista, a temperatura mínima é 23 graus, a temperatura máxima é 30 graus. Segundo o Clima Tempo, sol com algumas nuvens, chove rápido durante o dia e à noite. Vamos para o município de Pacaraima. Temperatura mínima 19 graus, temperatura máxima 27 graus. Segundo o Clima Tempo, sol com algumas nuvens. Chove rápido durante o dia e à noite. Vamos para o município de Mucajaí. Temperatura mínima 23 graus, temperatura máxima 29 graus. Segundo o Clima Tempo, sol com algumas nuvens. Chove rápido durante o dia e à noite. Quero aproveitar e mandar um alô para a dona Maria Araújo, que está na escuta. Muito obrigada pela sua audiência, minha querida. E todos vocês que estão com a gente até agora. Para ficar bem informado, informação em primeira mão. Lembrando que a gente volta amanhã. Quero saber, né, se a gente ganhou ou não aí. E quero mandar um alô também para o Josias, do YouTube, mandou um oi. Oi, Josias, muito obrigada pela sua participação através do YouTube. E amanhã a gente vai saber, né? Daqui a manhã não, daqui a pouco a gente vai saber quem o Brasil vai enfrentar. Japão ou Suécia, né? Eu espero que seja o Japão, mas vamos aguardar. Daqui a pouquinho já vai começar, hein? Aqui em Boa Vista é a partir das 18h30 mesmo, começa o jogo Japão e Suécia. E o resumão da Folha fica por aqui. Sonoplastia foi de Gilão Oliveira, reportagem de toda a equipe de jornalismo da Folha BV.com.br e agências parceiras. Obrigada pela audiência, obrigada pelas mensagens. Fica agora às 19 horas com o MP Boa, que eu volto amanhã, se Deus quiser, a partir das 18 horas, com muita informação aqui direto da Folha FM 100.3, com o resumão da Folha. Até lá!
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3: Olá, seja muito bem-vindo a 100.3 Rádio Folha FM, esse é o seu programa MP Boa. Estamos começando agora a partir das 19 horas e 15 minutos, tivemos uma queda de energia aqui nos estúdios da 100.3, mas estamos aqui no ar com o seu MP Boa, hoje na apresentação do seu amigo Roger Lima. 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Em Boa Vista, 19 horas e 15 minutos desta noite, já está caindo uma chuvinha, caindo na cidade. E você, como é que você está? Curtindo a 100.3? Dirigindo aí pela cidade, você é motorista de aplicativo, a você motorista de táxi, lotação, muito obrigado por sua carona. E o MP Boa tá no ar, trazendo para você hoje no TBT Musical muita música legal para você matar a saudade das velhinhas aqui, das melhores da música popular brasileira. Vou abrir o programa MP Boa hoje com um cara muito bacana, o Alisson Christian, nosso artista local, com a sua canção Cara. Para você, a partir de agora, iniciando o MP Boa, o Alisson Christian tem um trabalho muito bacana, e o trabalho dele, que ele faz nas escolas estaduais e municipais em Roraima. Então a gente vai trazer este sucesso do grande Alisson Christian, nosso artista de Roraima, para você, a partir de agora, no MP Boa.

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12: De volta ao seu programa MP Boa aqui na 100.3 Rádio Folha FM, a rádio das pessoas que amam Roraima. Para quem não me conhece, eu sou o Roger Lima, apresentador do programa Overnight. Programa Overnight que vai ao ar todo sábado a partir das 8 horas da noite, trazendo para você o melhor das décadas de 80 e 90, sempre a melhor seleção musical para você matar a saudade dos grandes clássicos que fizeram história na música nacional e internacional. Estou aqui substituindo o meu amigo Fábio Tarcísio, que comanda aqui o seu programa MP Boa, de segunda a sexta, a partir das 7 horas da noite, aqui na melhor, na 100.3, Rádio Folha FM. 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Por falar em Bonfim, quero mandar um abraço aí para todos os nossos ouvintes da 100.3 que sintonizam a 100.3 aí através das ondas da frequência modulada 94,7 Folha FM em Bonfim. Grande abraço a você. Um abraço especial para o meu amigo Fábio Tarcísio, que está aí na escuta, ele que não pôde vir hoje aqui e me deixou honradamente aqui substituindo para apresentar este programa especial TBT Musical no MP Boa. Para o meu amigo também que está curtindo o MP Boa, ele, Pedro Júnior. Alô, Pedro Júnior, grande abraço, meu amigo, meu irmão Pedro Júnior, aí ligadinho, curtindo, e ele fez um pedido musical que eu toquei agora há pouco, uma canção do nosso Alisson Christian, artista aqui de Roraima. Eu vou tocar outra, a pedido do nosso amigo Pedro Júnior. Para você, meu amigo Pedro Júnior, essa vai para especialmente para você. Cidade do Campo, com Alisson Christian, mais MP Boa, TBT Musical para você, a partir de agora.

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